0: Teve início essa semana um atendimento no Previbar com a moradores da região norte.
1: Podem ser beneficiados moradores de comunidades ribeirinhas ou isoladas, indígenas e quilombolas.
0: Atualmente existem 7 unidades móveis flutuantes. 3 vão atender o estado do Amazonas, 3 o estado do Pará e 1 o estado de Rondônia.
1: A chefe do Serviço de Gerenciamento de Unidades Móveis Flutuantes do INSS, Karine Furtado, fala dos serviços oferecidos.
2: Os serviços oferecidos pelo Previbar são praticamente os mesmos de uma agência física do INSS. Os principais são salário maternidade rural, aposentadorias, pensão por morte e benefício de prestação continuada, o BPC, que é um benefício assistencial para idosos e pessoas com deficiência de baixa renda. Também são oferecidas perícias médicas e avaliações sociais, além de emissão de extratos, consulta de tempo de contribuição e orientações gerais.
0: Os atendimentos vão até 18 de dezembro.
1: O calendário de atendimentos está em gov.br/INSS.
0: Julho é mês de férias e muita gente aproveita o descanso para viajar com a família.
1: E muitas famílias brasileiras contam com integrantes de 4 patas.
0: Uma pesquisa sobre o turismo pet friendly quer entender as principais dificuldades enfrentadas pelos tutores e empreendimentos.
3: O professor Pedro Henrique Ambrósio Rodrigues, de Florianópolis, já perdeu as contas de quantas viagens fez. Mas, independente do roteiro, sempre pega a estrada com seus pets do lado. A que tem mais quilômetros rodados é Frida, uma bulldog francesa que chegou em sua vida há 11 anos. Depois vieram o Bartô, sem raça definida, e um Chihuahua, para se aventurarem por diversos destinos brasileiros.
4: A gente sai de Florianópolis e vai para Franca, e por 2 vezes a gente foi para Minas Gerais, então passou por Ouro Preto, Trindade, Paraty, São João del Rei, Curitiba, Rio de Janeiro, Campos dos Goytacazes, tudo que tiver no meio do caminho a gente faz. As viagens são planejadas em cima do fato dos cachorros estarem conosco.
3: Uma pesquisa online pretende mapear os principais desafios do turismo pet friendly no país. Por um lado, quer entender as dificuldades enfrentadas pelos viajantes na hora de pegar a estrada. Por outro, busca conhecer os desafios de empresários do setor, como donos de hotéis e de restaurantes que recebem clientes de 4 patas. A supervisora de eventos e reservas de um hotel em Goiânia, no estado de Goiás, Kathleen Neves, menciona alguns serviços personalizados para atender esse público.
5: Hoje, os nossos serviços exclusivos são um tapete higiênico, uma manta com a nossa logo, um sachê de petisco para que ele possa se alimentar enquanto estiver conosco e saquinhos para coleta de fezes também.
3: O mapeamento servirá de base para a criação de um manual de boas práticas do segmento. O prazo para participar vai até amanhã, 10 de julho. E o formulário pode ser acessado na página do Ministério do Turismo na internet, no endereço gov.br/turismo. Reportagem Natália Koslick.
1: Um voo cancelado, bagagem danificada ou extraviada, mudança de horários pela companhia aérea.
0: O passageiro que vive essas situações tem um canal para registrar e tentar resolver a queixa.
1: É o ANAC Passageiro.
6: As viagens de avião fazem parte da rotina do empresário gaúcho Renato Correa, que a cada dia da semana está em uma cidade diferente por causa dos compromissos profissionais. Com a vida na ponte aérea, difícil não se deparar com problemas.
7: De uma forma ou outra, a gente acaba tendo problema com voo atrasado, voo cancelado, questões climáticas que acabam influenciando na nossa dinâmica e na nossa agenda diária. Problemas eu tive são vários repetitivos que são de perda de conexão por questão de atraso.
6: Passageiros que enfrentarem problemas com companhias aéreas podem registrar reclamações por meio da plataforma ANAC Passageiro. O acesso é gratuito e pode ser feito por qualquer cidadão com uma conta gov.br nível prata ou ouro. Após o registro, a manifestação é encaminhada à companhia aérea responsável, que deve responder em até 10 dias corridos. O superintendente de acompanhamento de serviços aéreos da Agência Nacional de Aviação Civil, ANAC, Adriano Miranda, destaca os tipos de registros que a plataforma tem recebido.
8: O principal problema mais reclamado são alterações ou cancelamentos pela própria empresa aérea antes da viagem, né? Então o passageiro é comunicado ali que seu voo foi alterado, que seu voo foi cancelado, né? Em segundo lugar, o atraso ou cancelamento na data da viagem, aquela situação contingencial. O terceiro ponto mais reclamado é bagagem, por exemplo, bagagem danificada, bagagem extraviada.
6: Durante o atendimento, passageiro e empresa podem trocar informações diretamente pela plataforma até a conclusão da solicitação. O usuário pode ainda consultar dados sobre o volume de reclamações, os principais assuntos registrados e o índice de atendimento das companhias aéreas. O acesso à plataforma é feito pelo site anac.gov.br ou pelo gov.br/anac, clicando em passageiro. Reportagem Graziele Bezerra.
0: Estão abertas até 3 de agosto as inscrições para a chamada Universal 2026, que vai financiar projetos de pesquisas científicas, tecnológicas e de inovação desenvolvidas por instituições brasileiras.
1: Pelo menos 30% dos recursos serão destinados a instituições de pesquisa das regiões Norte, Nordeste e Centro-Oeste.
0: O resultado final está previsto para 4 de dezembro.
1: As propostas devem ser submetidas exclusivamente pela internet por meio do formulário disponível no site carloschagas.cnpq.br.
0: E essas foram as notícias do governo federal.
1: Fique agora com as notícias do Poder Judiciário e do Congresso Nacional. Boa noite.
0: Boa noite e até amanhã.
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11: Inquérito do Banco Master. STF autoriza busca e apreensão contra Tiago Miranda.
12: STJ entende que plano de saúde deve cobrir cirurgia de feminização facial em mulheres trans.
13: Justiça determina que o SUS forneça sonda Bottom para alimentação de pacientes pediátricos em Uberlândia, Minas Gerais.
14: Boa noite, eu sou Marcela Luiza.
15: E eu sou Walter Lima.
14: Supremo Tribunal Federal autoriza busca e apreensão contra Tiago Miranda após pedido da Polícia Federal.
16: A decisão é do ministro André Mendonça, relator do inquérito sobre o Banco Master no STF. Marta Ferreira.
17: Tiago Miranda é dono de uma agência de publicidade que mantinha relação com o ex-banqueiro Daniel Vorcaro, dono do Master, e teria atuado em uma ação coordenada de influenciadores nas redes sociais para atacar a credibilidade do Banco Central. De acordo com a Polícia Federal, os ataques se deram após o Banco Central negar a compra do Master pelo Banco de Brasília e liquidar o Banco de Vorcaro.
18: As investigações apuram ainda a atuação de possível organização criminosa dedicada à intimidação de jornalistas, ao monitoramento ilícito de pessoas ligadas a autoridades públicas, à obtenção indevida de informações sigilosas e a adoção de medidas destinadas a interferir em investigações criminais.
17: Na decisão, Mendonça afirmou que os elementos analisados apontam que Tiago Miranda desempenhava papel central nessas iniciativas, sendo o principal responsável por realizar pesquisas e levantamentos acerca da vida privada da jornalista em questão. Ainda de acordo com as conversas analisadas, Tiago Miranda costumava informar o andamento das buscas, relatar sobre a análise de processos judiciais antigos e coordenar a mobilização de equipe dedicada a localizar informações que pudessem ser consideradas sensíveis ou comprometedoras para a jornalista.
12: Plano de saúde deve custear cirurgias em mulheres trans para dar aos traços faciais a aparência feminina.
16: Para o STJ, esses procedimentos não se enquadram nas exceções previstas na lei que regulamenta os planos de saúde. Fátima Uchoa.
19: A decisão da terceira turma do STJ manteve a determinação para que uma operadora de plano de saúde autorizasse a cirurgia de feminização facial no processo transexualizador, como reconstrução craniana e rinoplastia reparadora de uma beneficiária que já havia feito o procedimento de redesignação sexual. Segundo a relatora ministra Nancy Andrighi, os procedimentos foram indicados pelo médico da paciente e não incluiriam tratamento experimental nem teriam caráter estético, sendo imprescindíveis para adequar a identidade de gênero da paciente e preservar o bem-estar psicológico dela.
12: Agente de aeroporto de Confins, em Minas Gerais, tem jornada de trabalho equiparada à de colegas da Pampulha.
16: A decisão é do Tribunal Superior do Trabalho, Marla Lacerda.
15: Uma empresa de serviços aeroportuários vai ter de pagar horas extras a uma agente de proteção do aeroporto de Confins. A trabalhadora cumpria jornada de 42 horas semanais, enquanto colegas de função no aeroporto da Pampulha, de menor movimento, trabalhavam 36 horas por semana. Para o TST, a diferenciação da jornada com a mesma remuneração desrespeita o princípio da isonomia.
12: Justiça determina que o SUS forneça sonda Boton para alimentação de pacientes pediátricos em Uberlândia, Minas Gerais.
16: Esse tipo de sonda é um dispositivo de silicone que fica na região do abdômen do paciente e diminui os casos de refluxo. Vanessa Pereira.
20: A ação teve início após o MPF receber reclamações de famílias que enfrentavam dificuldades para conseguir a sonda Boton no SUS. Agora, segundo a decisão, a União tem até 6 meses para incluir o equipamento no sistema de gerenciamento do SUS. Já o governo de Minas Gerais e o município de Uberlândia devem garantir o fornecimento das sondas Boton para os pacientes pediátricos.
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12: Uma boa noite.
16: E até amanhã.
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1: Eu sou Paula Groba.
2: E eu sou Humberto Pinheiro.
1: E estes são os destaques de hoje do Jornal do Senado, que começa agora.
2: Senado aprova MP que destina recursos das BETs à Polícia Federal.
1: Comissão aprova mais proteção a pessoas com deficiência vítimas de crimes.
2: Avança projeto que pune empresas de telemarketing por ligações indesejadas.
1: Boa noite.
2: Boa noite.
1: Parte do dinheiro arrecadado pelas casas de apostas esportivas poderá ser usado no combate ao crime organizado.
2: O Senado aprovou uma medida provisória que destina um percentual do lucro das bets ao fundo da Polícia Federal. Agora, o texto segue para a sanção presidencial. Repórter Douglas Castilho.
3: Após o pagamento dos impostos devidos e dos prêmios das apostas, as operadoras das bets deverão destinar 3% do valor obtido a esse fundo. Porém, esse índice só será devido a partir de 2028, passando por uma transição anual gradual de 1%. O senador Isalci Lucas, do PL do Distrito Federal, argumentou que o direcionamento do montante serve como um mal menor diante dos efeitos negativos das bets.
4: O ideal é que não tivesse bets, porque por mais maior percentual, não vale a pena. Realmente, o estrago com relação às bets é muito grande. Então, agora, é óbvio, como existe, está regulamentado, é muito importante destinar realmente parte desse recurso para saúde, também para segurança, para todas essas áreas, exatamente, porque qualquer percentual não recupera o que se vai gastar com a saúde com relação a isso.
3: A verba será obrigatoriamente utilizada na modernização de equipamentos da Polícia Federal, no pagamento por horas e atividades extraordinárias e no custeio de planos de saúde da corporação. Além disso, o Ministério da Justiça e Segurança Pública poderá estender a cobertura dessas despesas médicas também para os agentes da Polícia Rodoviária Federal e da Polícia Penal Federal. O texto agora vai à sanção presidencial.
1: E avançou no Senado o projeto que autoriza a Agência Nacional do Petróleo a acessar dados fiscais de distribuidores e revendedores de combustíveis.
2: A medida visa combater a adulteração desses produtos. Repórter César Mendes.
5: O objetivo da proposta, já aprovada na Câmara dos Deputados, é melhorar a fiscalização, condicionando as concessões de atividades regulamentadas pela ANP à autorização prévia para que a agência acesse os dados fiscais das empresas do setor. Quem já possui a outorga de funcionamento terá que providenciar essa autorização para continuar atuando. Relator da matéria, o senador Dr. Irã, do Progressistas de Roraima, destacou que a medida vai facilitar a detecção de adulterações, assegurando maior integridade no mercado de combustíveis.
6: Empresas que adulteram combustíveis garantem ilicitamente a redução de seus custos de produção e passam a ter vantagem competitiva em relação às que atuam honestamente.
5: O texto determina que a ANP assuma os custos do acesso aos dados das empresas sem ônus para o fisco e seguiu para a análise da Comissão de Infraestrutura.
1: Uma subcomissão do Senado aprovou o relatório de diligência externa em Boa Vista, Roraima, em maio de 2026, que verificou a situação em que vive o povo Yanomami.
2: O documento traz um diagnóstico sobre a saúde, a segurança e a governança na região e aponta que, apesar de avanços na repressão ao garimpo ilegal, o território ainda enfrenta graves gargalos logísticos e estruturais. Repórter Bruno Lourenço.
7: Relatório aprovado pela subcomissão do Senado, que acompanha a situação de perto, revela que a quase totalidade do atendimento de saúde na região ainda depende exclusivamente de aviões e helicópteros, o que encarece e dificulta as ações de socorro. A presidente do colegiado, senadora Damares Alves, do Republicanos do Distrito Federal, defendeu uma ação conjunta de entidades brasileiras e internacionais, principalmente no combate ao garimpo ilegal, para assegurar direitos das populações indígenas.
8: Capaz de consolidar os avanços obtidos com a desintrusão e fortalecer de forma duradoura as políticas públicas voltadas à proteção e à garantia dos direitos dos povos Yanomami e Yekuana.
7: A subcomissão formalizou uma série de pedidos de providências a ministérios e propôs um pacote legislativo focado no agravamento de penas para crimes ambientais em terras indígenas, adaptação de prazos processuais para áreas remotas, fortalecimento da FUNAI, integração de políticas sociais e adaptação do acesso a benefícios sociais.
1: E a Comissão de Direitos Humanos aprovou um projeto que aumenta a proteção para pessoas com deficiência vítimas de crimes. A proposta torna esse tipo de crime uma circunstância agravante, com penas maiores para quem se aproveita da vulnerabilidade da vítima.
2: Hoje, o aumento de pena previsto na legislação está ligado a agressões ocorridas em escolas. O relatório lido pelo senador Paulo Paim, do PT do Rio Grande do Sul, amplia essa proteção em casos de lesão corporal e reforça a punição também em outros locais. Agora, o projeto segue para análise da Comissão de Constituição e Justiça.
1: Ligações indesejadas de telemarketing e as cobranças feitas para quem nem é devedor podem estar com os dias contados. A Comissão de Fiscalização e Controle aprovou em decisão terminativa um projeto que obriga as empresas a identificarem claramente o número das chamadas e a respeitarem o pedido de bloqueio feito pelo consumidor.
2: O texto também cria um cadastro para evitar fraudes e ligações repetidas para pessoas que não têm relação com a dívida. Quem descumprir as regras poderá pagar multa de até R$50 mil. A proposta segue para análise da Câmara dos Deputados. O relator da proposta, senador Laércio Oliveira, do PP de Sergipe, afirmou que o objetivo é combater práticas abusivas de telemarketing sem impedir a realização de cobranças legítimas.
9: E esse projeto enfrenta um problema que é meu, que é seu, é de todo mundo, que é exatamente a perturbação de redes de telefonia que liga para a gente com ligações indesejadas, com ligações desagradáveis, oferecendo produto, buscando cobrar alguma coisa que a gente não tem nada a ver com o assunto, importunando a nossa rotina, o nosso bem-estar, o nosso conforto, e a gente precisa dar um basta nisso.
1: E a presidência da República vetou parcialmente o projeto que mudava o símbolo de acessibilidade no Brasil. Com o veto, o símbolo vai continuar sendo uma pessoa em cadeira de rodas.
2: A intenção da mudança era incluir outros tipos de deficiência. Os detalhes com repórter Márcio Maturana.
10: O governo argumentou que mudar o símbolo já muito conhecido por uma imagem criada em 2015 pelas Nações Unidas poderia criar barreiras adicionais a quem se pretendia beneficiar e que a mudança não teve participação das organizações representativas das pessoas com deficiência. A senadora Mara Gabrilli, do PSD de São Paulo, explicou que a intenção da mudança era incluir outros tipos de deficiência.
11: É como dizer para a sociedade, a acessibilidade vai além da mobilidade. É sobre garantir mais autonomia e respeito para todas as pessoas com deficiência.
10: Outros trechos do projeto, como a ampliação dos locais obrigatórios para sinalização, foram mantidos e transformados na Lei 15.459. Agora, o veto parcial precisa ser analisado pelo Congresso Nacional, podendo ser mantido ou derrubado.
1: O programa Jovem Senador já definiu os 27 estudantes que vão participar da Semana de Vivência Legislativa em agosto no Congresso Nacional.
2: A última vaga ficou com um aluno do Distrito Federal, vencedor da etapa local, com uma redação sobre democracia nas redes sociais. Repórter Henrique Nascimento.
12: Os 27 estudantes foram selecionados para o Jovem Senador 2026, programa que permite aos alunos conhecer de perto o funcionamento do Congresso Nacional. A última vaga ficou com Caleb Gomes, do Centro de Ensino Médio de Taguatinga Norte, no Distrito Federal. O tema da redação deste ano foi Democracia nas Redes Sociais, como construir um debate saudável.
13: Assim que saiu o tema, eu já comecei a pensar em várias coisas. Eu sei que o raciocínio ele foi vindo ao longo do processo de criação da redação. Eu tentei ser o mais verdadeiro possível sobre a minha opinião.
12: Durante a Semana de Vivência Legislativa, os jovens senadores vão ocupar cadeiras no plenário e nas comissões e apresentar propostas que podem virar projetos de lei. O senador Paulo Paim, do PT do Rio Grande do Sul, destacou a importância da participação dos jovens.
14: Agir hoje na esperança de que as iniciativas atuais nos assegurem o futuro melhor é missão de todos nós, não importa a idade, que ela se traduza em entusiasmo e paixão pelo trabalho legislativo.
12: Ao longo de 14 edições, o jovem senador já mobilizou mais de 2 milhões de estudantes.
2: Música. Com edição de Paula Groba e trabalhos técnicos de Eliseu Caires, o Jornal do Senado fica por aqui. Acompanhe agora as notícias da Câmara dos Deputados. Boa noite.
1: Boa noite e até amanhã.
15: 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Comissão da Câmara proíbe aposentadoria como punição a magistrados.
16: Plenário torna permanente incentivo fiscal para empresas de reciclagem.
15: Parlamentares defendem propostas em defesa de segmentos vulneráveis.
16: Boa noite. Projeto de Maurício do Vôlei, do PL de Minas Gerais, promete fortalecer mecanismos de combate ao abandono afetivo e material de crianças e adolescentes. O texto amplia os deveres dos pais e responsáveis quanto ao cuidado, à convivência familiar e à assistência emocional.
15: Maurício do Vôlei explica que o projeto cria medidas de proteção como acompanhamento psicossocial, mediação familiar e orientação aos responsáveis. Para ele, a iniciativa garante o desenvolvimento saudável de crianças e adolescentes.
16: Rubens Otoni, do PT de Goiás, é relator de proposta que obriga companhias aéreas a transportar gratuitamente equipamentos usados por pessoas com deficiência. Ele explica que o projeto determina que cadeiras de rodas, próteses e outros itens essenciais sigam preferencialmente na cabine.
15: O Besotone aponta que, quando o transporte na cabine não for possível, os equipamentos deverão seguir no compartimento de carga, com prioridade, identificação e proteção adequada. O parlamentar alerta que a medida também prevê indenização imediata em caso de dano ou extravio.
16: Alencar Santana, do PT de São Paulo, defende a urgência de projeto que inclui a misoginia no Código Penal, criminalizando injúrias e agressões motivadas pelo preconceito contra as mulheres. Ele assinala que o parlamento precisa dar uma resposta diante do avanço dos índices de feminicídio no país.
15: Alencar Santana ressalta que a matéria já pode ser votada no plenário. Ele defende a punição rigorosa contra qualquer tipo de discriminação ou violência de gênero. O legislador acredita que a tipificação legal assegura a proteção integral e o respeito aos direitos das cidadãs brasileiras.
2: Justiça.
16: Avança na Câmara a proposta que proíbe a aposentadoria compulsória de juiz como forma de punição. A repórter Paula Bittar acompanhou a votação.
17: A Comissão de Constituição e Justiça da Câmara aprovou uma proposta que acaba com a chamada aposentadoria compulsória de membros do Poder Judiciário como forma de punição. A proposta mantém a previsão de que o ato de remoção ou de disponibilidade do magistrado por interesse público deverá ser fundado em decisão por voto da maioria absoluta do respectivo tribunal ou do Conselho Nacional de Justiça, mas acrescenta que a suspensão poderá ser de até 90 dias e a disponibilidade poderá ser de até 2 anos. Ainda de acordo com o texto, concluído o processo administrativo disciplinar, o Tribunal ou o Conselho Nacional de Justiça, quando couber a pena de perda do cargo em decisão por voto de 2/3 de seus membros, deverá representar ao Ministério Público no prazo de 30 dias para propor a ação judicial. Nesse caso, o magistrado deve ser afastado das funções com vencimentos proporcionais até o trânsito em julgado da sentença. Se a decisão for pelo arquivamento da representação ou se a ação judicial for julgada improcedente em decisão definitiva, o magistrado retorna às suas funções com o pagamento da diferença das verbas remuneratórias e a contagem

0: da magistratura.
1: A deputada Bia Kicis, do PL do Distrito Federal, compartilhou dessa opinião.
2: Você premiar alguém que abusou do cargo, que cometeu crimes e que é afastado, aposentado compulsoriamente com a sua remuneração integral. Isso é um tapa na cara do brasileiro.
1: A proposta que acaba com a chamada aposentadoria compulsória de membros do Poder Judiciário como forma de punição ainda precisa ser analisada por uma comissão especial que deverá ser criada para esse fim e depois segue para a apreciação do plenário, onde precisará ser votada em 2 turnos. Da Rádio Câmara, de Brasília, Paula Bittar.
3: Trabalho. Pastor Sargento Isidório do Avante da Bahia defende a aprovação pelo Senado do projeto que institui a escala de trabalho 5x2. Segundo ele, a medida garante mais qualidade de vida aos trabalhadores, permitindo mais convivência familiar e tempo para cuidar da saúde.
4: Pastor Sargento Isidório também cobra a aprovação da proposta que trata dos direitos dos agentes comunitários de saúde e de combate às endemias. Ele afirma que a matéria representa uma medida de justiça para a categoria, destacando a mobilização dos profissionais em defesa da pauta.
3: Júnior Amaral, do PL de Minas Gerais, critica projeto da Prefeitura de Itajubá, que cria regras locais para o transporte por aplicativo no município. O deputado afirma que a proposta gerou mobilização de trabalhadores por prever punições e exigências que podem dificultar a atividade.
4: Júnior Amaral argumenta que a Prefeitura extrapola sua competência ao tentar regulamentar pontos que seriam de responsabilidade do Legislativo Federal. O parlamentar sustenta que as regras podem afetar a renda de motoristas e entregadores que dependem dos aplicativos para trabalhar.
5: Desenvolvimento regional.
3: Hildo Rocha, do MDB do Maranhão, cobra a votação de PEC que inclui entidades municipais entre os legitimados para propor ações diretas de inconstitucionalidade. Ele argumenta que a medida corrige uma distorção ao garantir a municípios prerrogativas já asseguradas a estados e à União.
4: Hildo Rocha critica a resistência de líderes partidários à votação da proposta. O parlamentar sustenta que entidades como a Confederação Nacional de Municípios e a Frente Nacional de Prefeitos devem ter legitimidade para representar os interesses das cidades perante o STF.
3: Paulo Guedes, do PT, agradece ao governo federal pelos investimentos destinados ao norte de Minas Gerais. O congressista destaca a renovação da frota do SAMU, a destinação de recursos para hospitais e a construção de novas unidades de saúde.
4: Paulo Guedes também menciona ações voltadas aos pequenos municípios, como construção de creches, entrega de equipamentos de saúde e melhorias na infraestrutura. Segundo ele, os investimentos devem impulsionar o desenvolvimento econômico e a geração de empregos.
5: Votação.
3: A Câmara aprovou o fim da cobrança por consumo mínimo de água e esgoto. A repórter Daniela Lessa explica como deve funcionar o sistema de cobrança.
6: O plenário da Câmara dos Deputados aprovou o projeto que acaba com a cobrança de consumo mínimo nos serviços de abastecimento de água e esgoto. O projeto foi apresentado pelo deputado Carlos Jordi, do PL do Rio de Janeiro, e altera a lei do marco legal do saneamento básico. Pelo texto aprovado, a tarifa de água passará a ser formada por 2 partes. A primeira será uma parcela fixa, chamada de tarifa básica, para remunerar a oferta e a manutenção do serviço. A segunda parte será uma parcela variável, calculada conforme o volume efetivamente consumido. Na prática, a proposta impede que o consumidor pague por um volume mínimo de água que não usou. A mesma lógica valerá para o esgoto sanitário. Relator da proposta, o deputado Kim Kataguiri, do Missão de São Paulo, deu exemplo de como a proposta irá funcionar na prática.
7: Que é como se você entrasse no bar e aí tivesse R$50 de consumação. O cara que consumiu paga 50, o cara que não consumiu paga 50 também. É assim que funciona hoje a tarifa de água. O que a gente quer fazer é o seguinte: bom, você que não consumiu nada, você vai pagar ali pela cadeira que você sentou, pelo garçom que te deu oi, então você vai pagar R$15. Aí o cara que consumiu vai pagar os R$15 mais aquilo que ele consumiu. Basicamente a gente está mudando a estrutura para dar mais justiça para as tarifas, principalmente para aquele consumidor que acaba pagando pelo consumo dos outros.
6: O relator disse também que o serviço de saneamento tem custos fixos importantes, como manutenção de redes e estações de tratamento. Por isso, o texto aprovado não elimina toda a cobrança fixa. Favorável ao projeto, o deputado Tarcísio Mota, do PSOL do Rio de Janeiro, defendeu também que essa tarifa básica não seja elevada,

0: considerando que o acesso à água é um direito básico das pessoas.
1: Mas esse projeto vai no caminho correto de garantir à população que ela não continue a pagar essa tarifa mínima que ele vai pagar independente de quanto consumiu. Contudo, é preciso colocar uma trava para que a parte fixa não supere e não seja muito grande, onerando ainda mais o consumidor final, porque água é direito, água é vida, água não é mercadoria.
0: O projeto que acaba com a cobrança de consumo mínimo nos serviços de água e esgoto agora será analisado no Senado. Da Rádio Câmara de Brasília, Daniele Lessa.
2: Transportes. Josivaldo JP, do União do Maranhão, apresentou projeto que obriga órgãos de trânsito a disponibilizar medidores de glicose em operações de fiscalização. Ele explica que alterações no nível de açúcar no sangue podem causar sintomas confundidos com embriaguez, levando a abordagens inadequadas.
3: Josivaldo JP ressalta que o teste só poderá ser realizado com o consentimento do condutor. Ele acrescenta que o projeto prevê treinamento para que agentes identifiquem sinais de alteração glicêmica, acionando atendimento médico quando houver risco à saúde.
2: Consumidor. Caroline de Tone, do PL de Santa Catarina, apresentou o projeto que inclui os gastos com vacinas entre as despesas dedutíveis do imposto de renda da pessoa física. De acordo com a deputada, a medida amplia o benefício já concedido a outras despesas médicas.
3: Caroline de Tone argumenta que a proposta incentiva a prevenção de doenças. Ela acredita que o projeto promove justiça fiscal e contribui para a redução dos custos do poder público com tratamentos que poderiam ser evitados por meio da vacinação.
2: Saúde. Comissão de Saúde aprova projeto que proíbe a venda e o uso do chumbinho no Brasil. A repórter Sofia Peçanha tem mais detalhes.
4: A Comissão de Saúde aprovou o projeto que proíbe desde a venda até a utilização do chumbinho em todo o país. A proposta altera a Lei de Crimes Ambientais, com o objetivo de proibir o uso da substância tóxica como método de controle de pragas em áreas urbanas e rurais. Pelo texto, fica proibido em todo o território nacional o porte, a venda, a fabricação e a utilização para qualquer finalidade do chumbinho. Além disso, a proposta garante a segurança da população, a proteção do meio ambiente e a preservação da vida animal, refletindo um compromisso com a saúde pública e a sustentabilidade ambiental. O projeto sugere que os poderes públicos federal, estaduais, distritais e municipais aprimorem a fiscalização e desenvolvam políticas de conscientização, como explicou o deputado Clodoaldo Magalhães, do PV de Pernambuco, relator na comissão.
5: Fortalecer também com campanhas de conscientização para que a população, a sociedade como um todo, tenha consciência dos perigos e dos riscos do envenenamento humano, animal e também da contaminação dos mananciais através desse produto que é tão nocivo à saúde humana, animal e ambiental.
4: A substância tóxica aldicarb, conhecida popularmente como chumbinho, é extremamente tóxica e perigosa para a saúde humana. A ingestão acidental, mesmo em pequenas quantidades, pode levar a envenenamentos graves e fatais. Por isso, o deputado Marcelo Queiroz, do PSDB do Rio de Janeiro, autor do projeto, ressaltou no texto que a medida se faz necessária devido aos graves riscos que o uso indiscriminado desse produto representa para a saúde pública, o meio ambiente e os animais domésticos e selvagens. Em caso de descumprimento da lei, a proibição poderá ser de multa em, no mínimo, 5 salários mínimos, além das demais penalidades previstas em lei. Agora, o projeto que proíbe desde a venda até a utilização do chumbinho em todo o país segue para análise na Comissão de Constituição e Justiça. Da Rádio Câmara de Brasília, Sofia Peçanha.
2: Cultura.
3: Inácio Arruda, do PCdoB do Ceará, defende a regulamentação das plataformas de streaming para garantir mais proteção ao setor audiovisual. Ele afirma que a medida é necessária para fortalecer a produção nacional, ampliar a geração de empregos e valorizar a cultura brasileira.
2: O parlamentar acredita que a legislação precisa acompanhar as mudanças do mercado, hoje dominado pelos serviços de streaming. Para Inácio Arruda, a regulamentação deve assegurar regras para o setor e preservar o espaço da produção audiovisual do país.
6: Meio ambiente.
3: O plenário da Câmara aprovou um projeto que aumenta e torna permanente incentivo fiscal para empresas de reciclagem. O repórter Antônio Vital acompanhou a votação.
7: O plenário da Câmara aprovou o projeto que torna permanente e aumenta os incentivos fiscais para indústrias de reciclagem. O projeto altera uma lei de 2021 que autoriza empresas do setor tributadas com base no lucro real a abaterem 1% do imposto devido em troca de investimentos em projetos que estimulem a cadeia produtiva na reciclagem. Esse incentivo fiscal tem validade de apenas 5 anos, ou seja, termina em 2026. O projeto aprovado torna o incentivo fiscal permanente, sem prazo para acabar. Além disso, aumenta de 1% para 5% o limite de dedução do imposto de renda para as empresas do setor. O relator, deputado Arnaldo Jardim, do Cidadania de São Paulo, acatou parcialmente sugestão do PT e definiu que o incentivo fiscal vai depender da previsão orçamentária. O líder do governo na Câmara, deputado Paulo Pimenta, do PT do Rio Grande do Sul, queria que o valor máximo do incentivo fosse definido anualmente pelo Poder Executivo, o que não foi aceito pelo relator. Para o relator, Arnaldo Jardim, aumentar o incentivo fiscal para as empresas de reciclagem pode estimular mais investimentos.
8: Hoje ainda nós temos a triste realidade de ter no Brasil uma coleta absolutamente, muitas vezes, desumana e temos, por outro lado, uma grande presença ainda de lixões no nosso país. Portanto, é o que recomenda fomentar a reutilização, o tratamento e a reciclagem de resíduos sólidos, até em sintonia com o direito ao meio ambiente equilibrado.
7: Em 2024, cerca de 7 milhões de toneladas de resíduos secos foram destinados à reciclagem no Brasil, o que representa menos de 9% dos resíduos gerados, segundo a Associação Brasileira de Resíduos e Meio Ambiente. O relator defendeu o aumento do incentivo como maneira de aproximar a indústria de reciclagem dos benefícios já recebidos por outros setores da economia, como o da cultura e esporte, que permitem dedução de até 4% do imposto devido. Foi o que disse também o deputado Carlos Gomes, do Republicanos do Rio Grande do Sul, ex-catador e autor do projeto que deu origem à lei de incentivo à reciclagem.
9: Justiça e paridade, as três leis de incentivos do país, que é a Rouanet, cultura, ao esporte e agora da reciclagem, fazendo justiça a esses mais de 1 milhão de trabalhadores que todos os dias estão dentro de um galpão, colocando a mão em resíduos que quase ninguém quer triar e poder assim ter recursos para mudar a realidade do seu trabalho, aumentar a renda, fazer a economia circular prosperar nesse país.
7: O projeto que torna permanente e aumenta os incentivos fiscais para a indústria de reciclagem seguiu para análise do Senado. Da Rádio Câmara de Brasília, Antônio Vital.
6: Segurança Pública.
2: Sargento Faur do PL defende a ampliação do policiamento nas rodovias e divisas do Paraná para impedir a entrada de criminosos e o tráfico de drogas no estado. Ele afirma que é preciso aumentar o efetivo da Polícia Militar diante da defasagem de servidores nas ruas.
3: Para Sargento Faur, a redução dos índices de criminalidade depende da valorização salarial e de incentivos estruturais para os operadores da segurança pública. Ele propõe a construção de presídios de segurança máxima que proíbam benefícios como visitas íntimas a detentos de alta periculosidade.
2: Hélio Lopes, do PL do Rio de Janeiro, apresentou o projeto que zera o imposto de importação sobre armas de fogo adquiridas por militares, policiais e outros agentes de segurança pública. O deputado explica que a proposta vale para profissionais da ativa, aposentados e militares da reserva ou reformados.
3: Segundo Hélio Lopes, a medida facilita o acesso dos agentes a equipamentos importados mais modernos e adequados às suas atividades. O projeto mantém ainda exigências de registro, comprovação funcional, rastreabilidade e fiscalização do armamento pelos órgãos competentes.
2: Adilson Barroso é um dos autores de PEC que admite, em caráter excepcional, a redução da maioridade penal para casos de crimes hediondos e de crueldade extrema contra pessoas e animais. Ele aponta que a responsabilização depende de avaliação individualizada.
3: Para Adilson Barroso, a medida busca dar resposta mais efetiva a crimes como estupro, latrocínio, tortura e homicídio. O parlamentar garante que a PEC mantém o respeito ao devido processo legal, a ampla defesa e a condição de pessoa em desenvolvimento.
2: Felipe Beccari, do Podemos de São Paulo, é um dos autores do projeto que cria o crime para quem organiza e transmite práticas de maus-tratos a animais por meio de comunidades virtuais. A proposta também pune quem financia ou incentiva esse tipo de conteúdo na internet.
3: Felipe Beccari entende que a medida busca combater grupos que divulgam atos de crueldade contra animais, inclusive mediante pagamento. O texto prevê ainda penas maiores nos casos em que houver lucro com a prática ou morte do animal divulgada em redes sociais.
2: Paulinho da Força, do Solidariedade de São Paulo, é autor de projeto que aumenta a pena para furtos e roubos cometidos por criminosos que se passam por prestadores de serviço ou utilizam falsa identificação profissional.
3: O deputado explica que a pena para furto qualificado passaria a variar de 4 a 10 anos de prisão e a de roubo qualificado de 8 a 14 anos. Paulinho da Força afirma que a ideia é proteger a confiança da população em profissionais legítimos e reforçar a segurança pública.
2: Termina agora o Jornal Câmara dos Deputados, produzido pela Rádio Câmara, com trabalhos técnicos de Everson Urani e apresentação de José Carlos Andrade e Márcio Aquilissardi. Uma boa noite para você.
3: Uma ótima noite. A Voz do Brasil volta amanhã.
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3: 954.
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1: Você não sabe dançar, mas quer aprender uns passinhos? O Festival de Dança de Joinville promove aulas gratuitas. O projeto Dança para Quem Não Dança é voltado para todos os públicos, não precisa se inscrever e nem saber dançar. E dá para levar a família toda. As aulas acontecem de 21 a 31 de julho no palco externo da Feira da Sapatilha, no Centro Eventos Calhansen. São 40 minutos de aula, começando sempre às 3 horas da tarde. A programação varia, mas tem aulas em diversos gêneros como flashback, hip hop, passinho e carimbó. As datas de cada estilo você pode conferir no site festivaldedanca.com.br ou no Instagram do festival, @festivaldedancaoficial. E acompanhe o festival de todos aqui na 89 FM com os detalhes deste grande evento que agita a cidade de Joinville de 20 de julho até o dia 1º de agosto.
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3: 10h26.
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2: 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Oi, Luciano.
3: Fala, Luciano.
2: Vamos cantar uma música junto?
3: Vambora, rapaz. Que música?
2: Essa aqui, ó.
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3: Caramba, essa música é maravilhosa, Alexandre. Deixa comigo.
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0: 10h55.
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3: 11:28.
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4: 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Meia-noite um.
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3: Meia-noite 32.
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1: Oi, me responde. Você tá aí? O que tá acontecendo?

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3: 1:03.
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2: 1:33.
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1: 1 mais 56.
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1: É. História verdadeira, meu compadre. Não é não?

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3: 2 e 4.
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2: 2:22.
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1: 2:37.
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2: E diz, por que tá escondendo o celular pra responder mensagem?

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1: 2:54.
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4: 3 e 6.
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3: Bruno Marrone e Diego Vitor Hugo.

0: Obrigado, Diego, Vitor Hugo.
1: Obrigado, Bruno e Marrone, por aceitar o convite e cantar essa moda linda com a gente.
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5: 89. 3h22.
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3: 3h37.
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3: 3:52.
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3: 4 e 6.
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3: 4:38.
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3: 4 e 54.
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0: 5 e 1.
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8: 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Olá, tudo bem? Muito bom dia pra todo mundo, tudo pronto pra festa começar? Tô chegando, rapaz, chegando 100% feliz da vida, transbordando um turbilhão de alegria. A partir de agora tá no ar, emoção, sinônimo de muito clássico na sua manhã. É amanhã sertanejo que vai começar. Coloca a marcha nesse trem.
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8: Tá bom ou não tá? Sejam bem-vindos todo mundo a partir de agora no ar mais uma edição da nossa Manhã Sertaneja. Por aqui, deixa eu me apresentar, o Wellington Fernandes, seu amigo WF, popularmente WF, com um pezinho na patrola, o Vivaz com você, trabalhador, com você, dona de casa, você que movimenta a maior cidade do estado. E é claro, comunicamos na rádio mais ouvida de Joinville, 89, a rádio que pegou geral, rapaz, líder em audiência em todos os horários. Gratidão por a gente poder fazer parte dessa equipe integrada. Obrigado a cada amigo. Obrigado a você que já nos dá audiência, meu amigo motorista de aplicativo aí, o Jonathan, rapaz. Obrigado, querido, bom trabalho aí. Bora que bora, é nós que tá, pezinho na patrola, WF chacoalhando o pé da goiabeira a partir de agora. Pode aumentar o som, seu Zé. Volume no 12.

0: vão comunicar para os quatro cantos de Joinville, para todo o norte catarinense. Pode aumentar o volume, 89, ela faz presença, hein?
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0: Canal de comunicação liberado, 991210089. Você participa, manda o seu recado, fique à vontade, tá no ar. A edição começou. 11 graus, temperatura? 10 de julho? Ai, ai, ai. Tá no ponteiro do relógio, não quebra. Abra a baga, meu irmão. 5 e 5.
2: Ah, mas me propostei aí? Tu tá sorteiro, eu também.
3: Aproveite bem esse final de semana, que o próximo é só a semana
0: que
3: vem.
0: Quem é o cantor? Guilherme Santiago. Tipo Matuto. Final de semana solteiro, não recebe proposta, vai ficar matuto mesmo. Eita, trem! Bom dia, Joinville! Bom dia, Brasil! Pode chover.

0: 59 a Rádio Joinvense de verdade o tempo todo em todo lugar. Muito bom dia pra todo mundo, tipo Matuto Guilherme Santiago, pontapé inicial da nossa manhã sertaneja. Tá bonito! Aqui é o palco do momento, onde toda a turma sertanejeira, a turma da botina, do pezinho na patrola, vai chegando, vai colocando carinho na janela daquele jeito, corpinho chacoalhando, final de semana que chegou, sexta-feira, meu bem, com S de muito sucesso na sua caminhada, com S de sorte em dobro pra você também. 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Compre essa Trimania e boa sorte, meu amigo. Falar em Trimania, quero cumprimentar aí meu amigo André Miranda, Eric Ribeiro. Alô, a turma da comitiva, aquele abraço pros seis aí, tá? 5 e 9, segue em frente o fluxo, não pode parar, o progresso é pra frente que se anda. Ela não é Vilma, velha. Eita, Vilminha. Chegou, meu bem, dá um bom dia.
1: Bom dia, meu amigo Elito, meu romântico de Piraberaba. Desejar uma ótima sexta-feira a todos os locutores e locutora da 89. E pedir a música. É o Amor com Zezé de Camargo e Luciano. Daí deixo para toda a minha família, família da minha nora Milena, meu filho Felipe, todos os amigos e amigas e ouvintes. Abraço, obrigado, bom dia.
0: Bom dia, deixa eu quero falar com esse rapaz aqui. Ele, eu vou abrir uma exceção porque tá cedo ainda, né?
2: Então, bom dia, tô aqui na estrada, sentido Barra do Sul, ouvindo a 99 aqui no carro, indo fazer aquela pescaria. Sextou. Bom dia, tô aqui na estrada, indo pra Barra do Sul, fazer aquela pescaria. E sempre ouvindo 89.
0: Aê, garoto! Que barbaridade esse povo, rapaz. Vamos que vamos. Ei, deixa um pouco de peixe pra mim aí. Se puder mandar aquele peixinho d'água salgada, o WF vai ficar feliz. Quem mais tá comigo aqui? Darcyzinho.
3: Bom dia, WF Darcy. Uma boa sexta-feira.
4: Cê é o bichão.
3: E hoje, se tiver uma música do Tião Carreiro, é Velho Amor. O nome da música, né?
0: Chonadão.
3: Valeu.
0: Tá bom. Chonadão, chonadão, chonadão. Já vou trazer pra você, mas agora eu quero mexer. Mexer com essa galera nesse clima de final de semana. Quero ver todo mundo na pontinha do pé. Ô, Darcy, puxa a cadeira aí, Darcy, vai. Pagode em Brasília. João Bosco e Vinícius, em clima de fim de semana, na Rádio da Alegria, na rádio que te proporciona só o momento daquele jeito.

0: bichão mesmo, hein,
1: mano? Ô WF, não existe música melhor, né? E música de viola, né? Tanto violão, né? Mas não existe, né? Não é verdade?
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1: Tarcísio.

0: Joinvilense de verdade o tempo todo, em todo lugar, moda bonita. Que valsa, rapaz. Cheguei até a dançar aqui no estúdio. Que moda boa. Como diz o Darcy, não tem coisa melhor do que ouvir uma moda de viola, né, meu amigo? É musicalizando o nosso dia, colocando ritmo. E é lógico, sendo a trilha sonora do nosso... Do nosso rolê. 89 FM. Que negócio é esse, WF? Rolê numa plena sexta-feira, rapaz. Calma, nem comecei ainda. Para de patifaria você, rapaz. Chega já colocando a mão no botão aí, mandando eu parar. Ei, aí não dá, hein? Sensacional. É o rolê. Aquele rolê do trabalho, rapaz, na fábrica. Rola peça pra lá e pra cá. Bora!
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0: Tá no ponteiro do relógio, bom dia. Abra a baga, alemão, 5h20.
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0: TikTok. Então, Wellington Fernandes, seu amigo WF, transbordando felicidade até às 6:30 da manhã, sem sair de cima, chacoalhando o pé da goiabeira. A nossa sexta-feira vai ficando de primeira. Senhoras e senhores, que pegou meu bonde andando, sobe.
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0: De Paulo e Paulino, 5:24.

0: de boa e eu acordei agora.
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0: 89, a Rádio João Invenente de Verdade, o tempo todo em todo lugar. Vai pescar, moçada, Jean Giovanni, é o bichão mesmo, rapaz. Ai, ai, ai, aí já me deixou cabreiro. Eita, 3541. Acho que quero contar tudo pra todo mundo e não esconder nada de ninguém. Ah, eu falo mesmo! 10 de julho, celebração do dia da pizza. É, eu sabia que ia acabar em pizza hoje, mas que barbaridade. Tá bom, né? Vamos abraçando o sul do Brasil, já que é o dia mundial da pizza. Pois é, e também hoje é o dia D também de que se popularizou o filme da ficção científica. É, meu amigo. Dia de promoções comerciais. Dia de movimento e é o dia que o progresso não pode parar. 5h41, deixa eu quero cumprimentar a comitiva sertanejeira que já está no trânsito. Ô Lorena, bom dia mulher, obrigado pela companhia. Boa viagem, bom trajeto, tá? Tudo de bom, que Deus acompanhe. Pose, pose, pose para os nossos motoras de plantão. Ligado na 89 nessa manhã, fica tudo de bom. Pode falar, eu escuto.
1: Ô, bom dia.
0: Bom dia,
1: então,
0: querida.
1: Aí. Hoje pede uma pizza, né?
0: Claro!
1: Vamos ganhar uma pizza aí nesse programa aí?
0: Boa, boa pedida!
1: Pra comemorar?

0: depois do intervalo. A produção falou que fatura primeiro, WF. Então tá bom, vou faturar. Após o intervalo, eu volto chacoalhando o pé da goiabeira e mexendo com você que já tá deixando a nossa cestona de primeira. Nós
1: chegamos abraçando o sul do Brasil.
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0: 89, bom dia! 5h43.
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0: Pode chamar na botina que no chinelo vai escorregar. Meu amigo WF tá de volta, igual motor de motoca, mais acelerado que motor da McLaren. Vamos que vamos, Biazinho. 5h46, liderando audiência para toda Joinville, todo o norte catarinense. E a minha palavra é gratidão, obrigado você que nos proporciona tudo isso. O momento é nosso e o palco do momento é dos melhores e maiores artistas.
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0: Como diz o maestro Ney Rosa, WF, nós enverga, mas nós não quebra. Tá bom, Gino e Gino.

0: com muito mais energia. 89 FM, a Rádio Joinville, de verdade, recusando imitações o tempo todo, em todo lugar. Obrigado pela sua companhia. Alô, a turma da Butina, sertanejeira, que já tá com o pezinho na patrola, deixando a sextona de primeira. 89 FM. Ô, WF, atualiza aí, por favor. Claro, vou atualizar e vou destacar que quem tá comigo na pista agora é a turma da boleia, do tapetão preto. Bom dia, bom dia a toda a turma dos portos, né, que vão pra lá e pra cá, rapaz. Porto de São Francisco do Sul, bom dia a todos os motoras de plantão. Alô, turma que tá lá com o seu bitrem, com o seu 1519, eu quase não vejo aqui, rapaz, só vejo o bitrem. Eu sou do tempo do 1519, do Mercedão, do Chevrolet, já fui até motorista, da mulher fez de tudo.
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0: repangalejando. Aqui apagou todas as luzes, rapaz. Escureceu o trem. Eu falei, será que é uma sexta-feira perigosa? 5h53, cheguei até a enrolar a língua. Cascatinha e Inhana. É isso, produção? Bom dia.

89 é Rádio Joinville, de verdade, o tempo todo, em todo lugar, a justiça. 6 em ponto, tá no ponteiro do relógio, não quebra, aba braga, alemão. Eita, alemãozão. Alemão tá de folga, rapaz, sai de férias. Diz que não antecipado nem o 13º do alemão. Vou te contar, alemão, a coisa tá feia, é? Eita, trem. Ô, Rosiane, bom dia. A Rosiane que tá lá no Saguaçu, já fez a bolachinha pro alemão. O alemão tá daquele jeito, dos pesos pesados. Aí vai ficar doentinho, né, alemão? Tem que começar a fazer uma caminhada. Meu lindinho, gordinho do papai. Se meu gordinho, eu vou te contar, rapaz. O homem só quer dirigir, vai lá e pra cá, daí fica doentado. E a dona Rosiane que cuide, né, alemão? Adãozinho, como é que tá? Você adora aí, meus amigos. Bom dia pra esse casal maravilhoso que curte muito a moda de viola, a moda clássica. 6 em ponto. Agora eu vou lá, pra Madrid não, eu vou pra Portugal. Bom dia, meu amigo, aqui é o Diego de Portugal. Tô chique, hein? Estou aqui ligado no 89. O Bernardo, agarrado nas pinturas de casa. O Bernardo está muito quieto hoje. Toca um botão pra ele e sai arrastando o pé dessa casa aqui. Um abraço. Um abraço pro Diego Miguel e também pro Bernardo, os meninos brasileiros que estão lá em Portugal, os portugueses. Rapaz, é o pessoal sempre acompanhando através do nosso aplicativo, através dos nossos portais digitais. Por onde eu vou agora? Smoller, você tá bom? É a turma da Perfix, Estrada Bonita, Marinho, bom dia. Todo mundo aí da Estrada Bonita, Rodovia do Arroz. Temos uma comitiva lá, ligadaços na 89, obrigado pela audiência. Quem mais? Sônia, bom dia, mulher. A Lúcia também já passou por aqui. Cumprimento a toda a comitiva, desejando uma sexta-feira grandona. Silvia, dona Silvia, já tá com o pezinho na patrola aí, menina? Bom dia, mulher. Breve intervalo, na volta eu volto com muito mais moda clássica, chacoalhando, sacudindo a sua sexta-feira. 89.

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3: 6:03, bom dia.
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0: Vem, virem-se de verdade o tempo todo em todo lugar, recusa imitações, o WF de volta, mais acelerado que motor de motoca. Abre a porta, ô Helena. Obrigado pela companhia, pelo carinho da audiência. Bom dia também pro Evandro Rodrigues lá no Paraíso, Adriano Monteiro do Panaguamirim, passa por aqui a Camila do Panágua. Excelente sexta-feira.
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0: Sim, claro, com as clássicas 89, musicalizando a sua manhã de sexta-feira, o final de semana pintou na área, clima demais, uma resenha, dedinho de prosa liberado, canal de comunicação para você deixar o seu recado, interagir na rádio mais interativa, tá liberado. 991210089, fala comigo, por favor! Só com o Mato Grosso e Matias, de igual pra igual. Aí o pé da goiabeira chacoalha, né, Artuzinho? Aí você quer quebrar com...

0: estrala o chicote. Estrala, pode estralar o chicote. Calma. De igual para igual, Mato Grosso e Matias. Quem não teve um momento que mexeu com as emoções, meu amigo? 6:09, tá na vitrola da memória, a gente vai relembrando, matando saudade da nossa manhã sertaneja. Chega mais, seja bem-vindo. É um privilégio ter você juntamente com a manhã sertanejeira, que é daquele jeito, derrubando o pé da goiabeira, né, WF? É a Paula que passa por aqui agora, assinando o recado e desejando uma sexta-feira especial para todo mundo. Quem mais? Ô Pri, já tá indo pro trabalho, menina. Eita! Ela diz, WF, eu acordo só pra rir contigo, então tá bom. Obrigado de eu saber que eu proporciono sorriso no seu rosto, né, meu amiga? Minha amiga, ainda mais numa sexta-feira com S de sorriso, se é sorriso no rosto, é 1 milhão no bolso, eita! 1 milhão, falar em 1 milhão, tem 1 milhão na trimaninha nesse final de semana, né, rapaz? Eu com 1 milhão, meu amigo, você não me pega nem com 1 mil mais, é verdade.
1: Manda um abraço pra todo mundo, menos pra mim.
0: Um abraço pra você, então! Um abraço, 2, 3 abraços, um cheiro e um amasso do WF. Bora lá!
1: Um abraço pra todo mundo, menos pra mim.
0: De novo? Michel Teló vai cantar pra gente. Aquele jeito humilde, residência, é tema de novela. É das antigas também, marcou sucesso. Essa música eu toquei muito em 2011, numa emissora lá no interior

Joinvilense de verdade o tempo todo, em todo lugar. Anunciação, Pedro Paulo. Que moda bonita, Pedro Paulo e Alex. Parece uma canção essa música, eu curto de montão. Modéstia à parte, 6:18. O Rosivete do Ademar Garcia completando 40 anos de casamento, né? 40 anos não são 40 dias, rapaz. 40 anos é uma caminhada, né? Que viva o amor, que viva os melhores momentos. Você que é casado, que você possa sempre surpreender ela, né? E ela também surpreender ele, porque o casal são dois lados, né? E se tornam uma única pessoa. Então você que é casado, que tem a possibilidade de todo dia você fazer algo diferente para sua esposa ou para o seu esposo, faça, tá? Às vezes, na correria do dia a dia, acaba tendo aquele ego, né, inflado. Deixa o ego de lado e viva o melhor momento com seu namorado, com a sua namorada. Porque, gente, quando você chega em 40 anos de casado, numa celebração dessa, realmente, nos últimos anos aí é para poucos. Então, 40 anos de casado realmente merece aplausos aqui. Parabéns por esses 40 anos. Sensacional. O meu motora já tá por ali, rapaz. Eita, o nosso motora tá lá, o Jonathan, parceiro chique bacanizado, acompanhando 89, querendo curtir aqui o Alex e o Ronaldo. Sexta-feira, sua linda, vem em mim, Marvadona. E a minha amiga Rosivete, em comemoração da celebração dos 40 anos de casado, né? Ela pediu aqui pra gente rolar pra ela uma declaração de amor pra poder ter essa homenagem a dois hoje, ela e ele, né? Numa sexta-feira, a gente vai rolar. Ela disse: eu sou motora também do Mercado Livre, WF. Corro pra lá e pra cá. Percebo, minha amiga. Você tá na pista comigo cedinho, tá? Bora lá, trabalho, não pode parar, o progresso continua. E é claro, a declaração de amor tá no ar. Pra uma sexta-feira, 40 anos de casado, hein? Parabéns. Viva o amor, viva os melhores momentos que a vida te dá, para que você possa amar.

0: chacoalhando o pé da goiabeira nessa manhã de sexta-feira, deixando seu final de semana de primeira. Declaração de amor, Daniel. Os brutos também amam. A comitiva sertaneja também é apaixonada, meu amigo. Só que sou um pouquinho bruto, né? A turma da butina já é com o pé da patrola, mas o coração é gigantão, é ou não é? 6h24, tá no ponteiro do relógio e não quebra. Abra baga, alemão, por favor, acorda aí. O Wellington Fernandes, seu amigo WF, vai girar, vai dar um rolê por aí. A gente se vê amanhã, a partir das 6 da manhã.
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0: Tá bom.
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0: É desse jeito e a gente fecha a nossa manhã sertaneja ao som do João Bosco e Vinícius. Final de semana, aproveite ao máximo cada momento da sua vida. Tudo de bom, obrigado Joinville. Vem aí, ponto de partida, Marco Aurélio, Jonathan Marques. E depois segue a programação 89 sendo a trilha sonora do seu dia.

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3: 6h28.
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Bom dia, Joinville, bom dia a toda a região norte de Santa Catarina, bom dia ouvintes da 89 FM, os mais ligados, os mais atentos da rádio aqui na nossa região, agora às 6 horas e 33 minutos, está começando o Ponto de Partida com muita informação e análise, comentários com muita credibilidade e, é claro, eu conto com a sua participação aqui na 89 FM, a líder de audiência, a número 1 na Rádio Joinville. E o meu obrigado sempre especial para você que estava até agora ouvindo a programação musical da 89 FM, o Manhã Sertaneja com o Wellington Fernandes, o WF, animando as suas manhãs aqui, o pessoal que já está saindo para trabalhar, o pessoal que está em deslocamento, o pessoal que está acordando agora, já ligando o radinho, tomando aquele café para ficar bem informado, porque eu, Marco Aurélio Braga, estou muito feliz e muito satisfeito, até porque hoje é sexta-feira, né? E nós vamos em frente e eu vou na sua companhia com muita satisfação até às 8 horas da manhã, porque agora você acompanha o melhor do jornalismo. E vamos lá, vamos começar a trabalhar, vamos começar com as manchetes do programa de hoje, né, dessa sexta-feira, porque como eu sempre digo, antes de sair de casa, comece pelo ponto de partida. E o destaque dessa edição é, também vamos falar do dólar, que chegou aí um patamar de R$ 5,12. Também vamos falar da operação da Polícia Federal que apontou o esquema de Daniel Vorcaro no Banco Central, que intimidava jornalistas e fazia campanha de desinformação, além de tentar monitorar o CEO do Banco Itaú. E também vamos falar que o novo vazamento de água ali na ETA do Cubatão, na rua Dona Francisca, ontem à noite já foi consertado e não vai impactar o trânsito na Dona Francisca nesta manhã. E idosa de 71 anos que foi sequestrada na Grande Florianópolis foi resgatada em operação policial aqui em Joinville. E também temos informações sobre a Copa do Mundo, que já tem o primeiro semifinalista definido, que é a França, e hoje tem a Espanha em campo. E tudo isso você vai saber com o comentário de Gabriel Fronzi, tudo sobre Copa do Mundo, todos os bastidores do esporte aqui em Joinville, e claro, a sua participação, a participação de toda a nossa grande audiência, porque aqui, vocês ouvintes, são nossos olhos e a nossa voz pelas ruas da cidade. Fique com a gente porque tem muita notícia boa, tem muita informação importante para você começar o seu dia aqui no programa Ponto de Partida. Vamos juntos! Hoje, sexta-feira, 10 de julho de 2026.

0: Muito bem, agora 6 horas e 37 minutos, já estou aqui na live da 89 FM no YouTube com ele, que está de olho no WhatsApp, né, Jonathan Marques.
1: Olá, Marco Aurélio, um abraço para você, um abraço para todos os ouvintes da 89 FM. Estamos de olho no WhatsApp 991210089, aliás, esse aqui, né? Você participa, manda o seu nome, o seu bairro e a sua mensagem. Na medida do possível, vamos dar voz aqui na número 1 de Joinville, Marcão.
0: Muito bem, muito obrigado, Jonathan Marques. Jonathan vai fazer companhia pra mim aqui na 89 FM, no jornalismo até as 8 horas da manhã. Jonathan, que já tá de olho no seu WhatsApp, nas suas mensagens, vai pra colocar você no ar, sempre com aquela dica aí do John, né? Textinho, um áudiozinho curto, né? Aquela coisa toda. E também o seu bairro, o seu nome e o seu bairro aqui pra gente interagir com maior facilidade aqui no jornalismo da 89 FM. Olha, vamos começar também com aqui informações sobre o tempo e a temperatura, porque ainda não amanheceu em Joinville, ainda está escuro o tempo, ainda está amanhecendo, você que está acordando aí devagarinho, né, ou fazendo aquele café, ou você que já está na batalha, né, já está no trânsito, já está na correria, os motoristas de aplicativo já estão aí circulando pela cidade, começam cedo, cedíssimo aqui em Joinville, levando o trabalhador para a zona industrial da cidade. Hoje as temperaturas, a temperatura agora neste momento aqui no meu termômetro, no estúdio Beto Gebali, na rua Lages, 13 graus nesse momento em Joinville, e a temperatura mínima é essa, 13 graus, a máxima 22. Tem previsão aí de o sol aparecer entre nuvens na manhã de hoje, à tarde já começa uma nebulosidade e nós teremos pancada de chuva para tarde e para noite. Essa é a previsão. E a previsão para você preparar aí para o final de semana já é chuva amanhã, sábado, hein? Chuva durante todo o dia. Vai ter o aumento das nuvens, pancadas de chuva da manhã, da tarde, à noite, até previsão até de temporal aqui na nossa região. E também aí no domingo, também com chuva, muitas nuvens no domingo, temperatura máxima de 20 graus. Até que o frio não estará tanto, né? A mínima amanhã 15 graus, máxima 18, vai estar chovendo, vai estar nublado, vai estar aquele tempinho bem, bem carrancudo, mas no domingo aí, mínima 16, máxima de 20 graus neste inverno no Brasil. E o trânsito, hein? O trânsito por enquanto tá tranquilo, zona sul da cidade aí o pessoal tá saindo de casa ainda ali, só aqueles pontos mais tradicionais na rua Florianópolis, na rua Bom Senhor Gersino e na rua Guanabara. Também um trânsito ali pegando um pouquinho ali no Eririúba, nas proximidades da rua Piratuba e também na zona norte da cidade, hein? Depois que consertaram aquele vazamento na Dona Francisca, ontem à noite teve novamente ali um pequeno vazamento, a água estava escorrendo, falamos isso ontem aqui no Joinville em Foco, às 6 horas da tarde, e aí a prefeitura já foi lá, já arrumou, já botou um asfalto paliativo nesta madrugada, e o trânsito não ficará comprometido para quem se dirige para o trabalho na zona industrial de Joinville. Vamos para o intervalo comercial, voltamos daqui a pouquinho, é só um instante, é rapidinho, com mais informações aqui no jornalismo da 89 FM. Já voltamos.
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0: Agora 6h41.
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0: Muito bem, estamos de volta agora às 6 horas e 46 minutos aqui em Joinville. Neste momento aí a temperatura na casa dos 13 graus aqui em Joinville está começando a amanhecer. Você que já está aí em casa, aí já acordou, está fazendo aquele cafezinho, está ficando bem informado com as notícias aqui da 89 FM, você vai tomando seu cafezinho aí. Eu estou tomando meu café aqui já, eu e o Jonathan Barcos estamos tomando o nosso café, porque a gente começa a trabalhar só depois do café, né? A vida só começa depois do café para algumas pessoas. Então, vamos lá, vamos começar a trabalhar, vamos começar a produzir. E importante aí, um abraço para todo mundo que está em deslocamento pela cidade, já acordou cedo, já está trabalhando, já está aí o pessoal da construção civil, que começa cedo, né? O pessoal motorista de aplicativo, o pessoal das vans, estão passando aí nas residências aí para pegar os nossos alunos. Aí já está começando as férias, hein? Daqui a pouquinho começa as férias escolares. E aí, vamos dar um tempo aí para os tios e para as tias aí das vans, todos os professores da área de educação aqui em Joinville, aquele abraço, um meu agradecimento também pelo trabalho excepcional que é feito na educação aqui de Joinville. Olha, nós já temos ouvinte na linha, hein? Ouvinte na linha tem prioridade.
1: WhatsApp 991210089. Bom dia, 89.
0: Bom dia.
1: Acidente aí na esquina da rua Piratuba com Ilírio. Trânsito já complicado por aqui. Grande abraço, bom dia.
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0: Grande abraço, bom dia. Olha, eu já tinha, antes do intervalo comercial, no outro, no bloco anterior, eu tinha falado, olha, já está tendo um trânsito aqui na Niriú com a Piratuba. E agora o nosso ouvinte chega aqui passando essa informação, muita atenção aí, desse acidente na rua Piratuba. Estou até abrindo aqui o sistema, exatamente na rua Ririú, quase esquina com a Piratuba, um acidente de trânsito nesse momento. Já está criando algum impacto ali na Turíbio Soares, nas proximidades do terminal de ônibus do bairro Ririú. Muita nebulosidade, né, gente? Uma neblina muito forte aqui em Joinville. Liga os faróis, presta muita atenção no trânsito, preste muita atenção também nos motociclistas, né? Com essa nebulosidade, você olha para o lado ali, não vê ninguém. Quando olha, o motociclista está muito em cima. Então, muita atenção aí para quem está andando no trânsito aqui em Joinville. 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E vamos lá, eu, Marco Aurélio Braga, vou com você até as 8 horas da manhã na companhia de Jonathan Marques. Manda o seu WhatsApp pra cá. Olha, ontem nós recebemos uma mensagem aqui muito carinhosa aqui da Isabelle, que é o nosso ouvinte aqui desde cedo, hein? Tava ouvindo cedo aqui a 89 FM e falou: Marco Aurélio, eu lhe ouço pela Alexa. Olha só, né? Então eu posso chamar a Alexa aí, coloca na 89 FM. Quero ouvir o Marco Aurélio. E vamos lá, vamos começar, porque o dólar fechou ontem em baixa, alinhando aí o recuo da moeda norte-americana com as demais divisas no exterior, ainda que persistem aí as preocupações com a retomada das ações militares no Oriente Médio. O dólar à vista encerrou ontem a sessão em queda de 0,48% aos R$ 5,12. No ano, a moeda passou a acumular já uma baixa de 6,65%. Ontem também, então, o dólar fechou aí, depois lá no cômputo final, para venda, fechou a R$ 5,12 e para compra, R$ 5,11. E principalmente, o que aconteceu e qual foi o impacto, né? Obviamente, a agenda econômica esvaziada no exterior e no Brasil, os investidores avaliam aí o cenário no Oriente Médio após os Estados Unidos terem anunciado

nessa semana o lançamento de novos ataques contra o Irã para manter o Estreito de Hormuz aberto à navegação, desencadeando aí ataques contra o Kuwait, o Bahrein e o mais recente escalada que ameaça os esforços para encerrar essa guerra que já se alastra e está longe de um fim. Porque o Irã é osso duro de roer, né? E os Estados Unidos está lá pressionando e o Irã está ali resistindo, também atacando as bases norte-americanas. E isso tudo tem aí impacto no Estreito de Hormuz, onde passam 20% da produção de petróleo no mundo. E aí, como eu sempre digo aqui para você, você que me ouve já está acostumado. Sabe aonde nós, brasileiros, vamos sentir esse impacto dessa guerra, né? No posto de combustível, na bomba, no aumento aí do combustível, do gás de cozinha e de outros produtos. E aí a inflação que dependem aí do combustível, do diesel. Enfim, a gente está sofrendo e vai sofrer ainda mais no bolso. Por isso que eu falo tanto da guerra, por isso que eu falo tanto do dólar, para você ficar esperto aí. Tem coisas que a gente tem que prestar atenção que explicam um pouco esse movimento aí da economia brasileira, aumento dos preços, como é que a gente vai a qualquer supermercado, você que é trabalhador, você é trabalhadora, você é dona de casa, você que costuma ir ao supermercado, você sabe o que eu tô falando, né? Qualquer ida do supermercado, menos de 200, olha, não é preciso nem ir, né? Comprou um negocinho aqui, vai para 150, 250, agora é 300, é 500, aí é ficar difícil, né? Olha, e tem uma preocupação muito grande no Brasil todo, mas principalmente aqui em Santa Catarina, que é a chegada do El Niño, né? O El Niño que deve ganhar força ainda esse mês de julho e agosto. A previsão é que ganhe muita força até o final do ano, com 97% de probabilidade de persistir até 2027, no hemisfério norte, como informou aí o Centro de Previsões Climáticas dos Estados Unidos, a NOAA. Segundo o órgão, há 81% de probabilidade das ocorrências de um El Niño muito forte entre outubro e dezembro, o que colocaria o fenômeno entre os mais intensos já registrados desde o início da série histórica em 1950. O El Niño é um fenômeno natural que ocorre quando há o enfraquecimento dos ventos e permite o acúmulo de águas mais quentes em porções central e leste do Pacífico Equatorial. Em geral, isso eleva as temperaturas globais e altera os padrões climáticos. Tem alteração nos padrões climáticos aí com esse aumento das temperaturas, principalmente nos oceanos, provocando seca em algumas regiões e chuvas intensas em outras. Aqui no Brasil, a previsão é seca realmente na região norte do país, norte e nordeste, e aqui para a região sul, Santa Catarina, Paraná, São Paulo, Rio Grande do Sul, é chuva e chuva intensa. Então tá todo mundo muito ligado aí nessa questão do El Niño. Prefeituras já estão fazendo as movimentações, tem que se agilizar, limpando boca de lobo aí no bairro, fazendo aí o

0: Alvons, o publicitário Thiago Miranda, ligado a Daniel Vorcaro. Miranda é suspeito de coordenar uma ação em redes sociais voltada para comprometer a credibilidade e a atuação do Banco Central. Indica que a investigação, ainda que a defesa do publicitário nega essas acusações, mas aí estavam contratando influenciadores por até 2 milhões de reais, contrato para causar aí para descredibilizar o Banco Central, fazer aquela campanha de combate aí, de ataque ao Banco Central. Cada influenciador ganhava 2 milhões de reais. É, por isso que o pessoal tá cada vez mais ligado, né? Cuide quem você vota, mas também cuide quem você segue nas redes sociais. Tem muita gente aí ganhando dinheirinho pra falar bonito aí com tom de verdade. E tá ganhando por trás 2 milhõezinhos aí. Em segundo mensagens obtidas pela Polícia Federal, o banqueiro Daniel Vorcaro pediu para que o empresário Thiago Miranda, o publicitário, monitorasse, incrível, hein? Olha, preste atenção, que monitorasse o CEO, o bambambam, o chefão do Banco Itaú, o Milton Maluhy. Olha, em troca de mensagens, Vorcaro diz que Milton, do Banco Itaú, está lhe causando muito problema. O Milton exerce desde 2021 o cargo máximo da instituição financeira, o Banco Itaú Unibanco, uma das maiores instituições bancárias do país, se não é do mundo. Com certeza é uma das maiores do mundo, Itaú é uma potência mundial e o Vorcaro aí dizendo que o CEO do Itaú estava causando muito problema, então vamos fazer um dossiê contra ele, o que, que ele tem? Olha, que incrível essa situação do Master. Quanto mais mexe, quanto mais investiga, mais coisa aparece. E eu sempre falo aqui, né, e vou repetir sempre. Essa questão do Banco Master se balançar a árvore. Ó, agora vamos balançar aqui, vamos ver o que vai sair aqui. Cai gente de tudo que é lugar, cai influenciador, cai jornalista, cai político de tudo que é partido. É, olha, um escândalo sem precedentes esse Banco Itaú. E o Vorcaro não fez a delação premiada, hein? Não quis fazer. Se faz a delação premiada, aí sim. É porque tem muita gente poderosa envolvida, né? Tem muita gente aí com as costas quentes, né? Então é aquela coisa. Olha, ontem nós falamos muito aqui, nós vamos falar mais aqui a respeito. Ontem aqui tá o pessoal agradecendo aqui a 89 FM, o Aurélio da Van, 058, né? O Aurélio é motorista de van, né? E ele ficou falando aqui, ó. Tem um buraco na rua Guanabara com rua Florianópolis. Tem um buraco na rua Florianópolis com rua Guanabara. Tem que tapar esse buraco. Ontem, taparam o buraco. E ele diz aqui, muito obrigado por lembrar de nós. Parabéns aí pelo programa. Um ótimo jornalismo. Olha, nós temos ouvinte na linha, hein? Ouvinte na linha, a gente dá prioridade.
1: WhatsApp 991210089. Bom dia, equipe do 89. Ontem ali eu comentei, né, sobre o furto de cerca, que pegamos ali o malandro roubando, chamamos a polícia levou. Para nossa surpresa, já vimos o cidadão na rua. Então, novamente eu reforço, né, fica a sensação de insegurança. Um dia a polícia prende, no mesmo o cara já está solto e já está cometendo crime de volta aí. Abraço, Fernando, do bairro João Costa.
0: Ponto de partida. Abraço, Fernando João Costa. Esse é um problema seríssimo, né? Um problema aí da legislação federal, né? É furto, né? E aí furto é aquele crime ali de baixa potencialidade, né? Dependendo do furto, mas é um furto ali 2 anos de prisão, né? Então o pessoal prende e solta. É esse enxugar gelo, como chamam as autoridades policiais. Vai lá, prende o cidadão, aí o cidadão vai lá, pum, vai pra rua. Quando o cidadão aí que é feito de bobo, ele tava roubando, já tá passando aqui do lado aqui. É isso aí que acontece, infelizmente. Infelizmente, o que tinha que mudar a legislação e até tem uma proposta é o seguinte: roubou uma vez, furtou uma vez, vai preso, vai solto. Preso deu a segunda vez, vai, na terceira vez vai ficar preso. Agora sim, deu, acabou. É outra tipificação, né? Olha, o pessoal agradecendo aqui realmente o fechamento da cratera ali na rua Florianópolis com rua Guanabara. Também a nossa ouvinte aqui que reclamou ontem aqui, deixa eu pegar o nome. Ah, não tá com o nome dela aqui. É, eu sempre perco o nome da nossa ouvinte aqui. Um dia desse também. Ah, Thaís, tá aqui. A Thaís aqui tá falando, foi a Thaís, isso mesmo. Agora a Thaís já me corrigiu aqui rapidamente.

0: A Thaís aqui diz aqui, bom dia meus queridos, passando para agradecer a dedicação de vocês ao divulgar o problema e ao povo da prefeitura por executar aí, graças a Deus, essa obra aqui, fecharam a cratera na Florianópolis com a rua Guanabara. É isso aí, essa é a nossa função aqui, você fala, vocês são os nossos olhos e a nossa voz pelas ruas da cidade, a gente aqui cobra, né, chama atenção, manda a reivindicação para a prefeitura lá e ainda bem que resolveram, e aí você tem que agradecer, né, agradecer a prefeitura também e, claro, aqui o jornalismo da 89FM. Olha, a Eliane lá do Aventureiro tá dizendo o seguinte, ó, começou agitado como sempre o WhatsApp da 89FM, hein? Na beira-rio, quase na frente de uma loja de motos ali, em sentido bairro centro, quem tá vindo do bairro pro centro, um carro bateu num poste, né? Antes das 5h30 da manhã. Está em meia pista, acredito que deve comprometer o trânsito daqui pra frente. Ela mandou essa informação faz uns 10 minutos, logo no início do programa. Então, prestar atenção aí quem tá passando nesse momento pela Avenida Beira Rio, quase ali na rua Itaiópolis, e aí pode dar um trânsito porque um carro bateu de frente com um poste. Vamos lá, temos ouvinte na linha. Jonathan Marques coloca no ar.
1: Bom dia. O Elton do Aventureiro. Pô, quero falar uma vergonha, né? Esses pontos de atendimento não ter uma coisa que funcione. Pô, fui levar minha avó no hospital, não tá funcionando raio-x nem ultrassom do PA do Leste aqui no Aventureiro.
0: Ponto de partida. Opa, tem uma reivindicação aí, hein? O PA do Aventureiro. PA do Aventureiro aqui tá avisando o nosso ouvinte aqui com problemas sérios. Olha, o pessoal aqui também avisando aqui que caiu a nossa transmissão do YouTube. Não tinha visto agora. Opa, terminei. Voltei aqui na transmissão do YouTube aqui. Jonathan Marques também vai entrar no ar daqui a pouquinho. De repente caiu, mas já voltamos. Olha, o pessoal quer saber o que é cratera. Cratera é buraco, né, gente? Vem um buracão ali, parece uma cratera da Lua. O pessoal passa ali e tá aquela cratera, né? Aquele buraquinho, né? O carro bate, pá, dá aquela pancada ali no amortecedor. Então, quando eu falo aqui cratera, tinha uma cratera aí. É aquela cratera da Lua, né, que você sabe. Só olha aí, bota no Google. Vamos para o intervalo comercial agora às 7 horas da manhã em ponto. Vamos aí com muita informação a partir do próximo bloco. Vou falar das mudanças do trânsito. A dona Francisca ali teve um vazamento novamente ali na adutora que foi consertada, mas já está tudo transcorrendo normalmente na dona Francisca. Para você ficar tranquilo, você que está indo trabalhar no Distrito Industrial, fique com a gente. Voltamos daqui a pouquinho, depois do intervalo comercial.
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0: Agora, 7:01.
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1: Momento na cidade, tá amanhecendo, né? O sol já começando a aparecer entre nuvens, né? Hoje a previsão é de chuva aí, final de tarde, início de noite, amanhã, no sábado, a previsão tá mostrando que vai chover bastante aí, principalmente à tarde e à noite, mas aí já começa a ficar o tempo já mais carregado nessa manhã. Tinha muita nebulosidade nas primeiras horas da manhã, em alguns pontos da cidade também, então eu peço muito cuidado para você, motorista, que está em deslocamento pela cidade, liga os faróis, né? Preste atenção, principalmente nos motociclistas. Muita atenção aí com o trânsito aqui em Joinville, já estamos registrando alguns acidentes, teve um acidente aqui na Beira Rio, carro e poste, pode estar complicando o trânsito nesse momento, também teve na Iriú, quase esquina com a Piratuba, também complicado o trânsito ali sempre, né? Como sempre é complicado o trânsito na Piratuba com a Iriú com a Piratuba, mas agora ainda com um acidente ainda por cima, aí complica mais ainda, né? Mas na Beira Rio, esse acidente aí que foi registrado nas proximidades ali, antes, um pouquinho antes da rua Itaiópolis, então muito cuidado com o trânsito aí, meia pista, vamos aí cuidar, porque hoje é sexta-feira, né, gente? Hoje é sexta-feira e é dia da pizza, dia internacional da pizza. A gente chegar em casa, pegar aquela pizza, chegar lá pra patroa, ó, trouxe uma pizza pra criançada. É pizza de calabresa, pizza de quatro queijos, aquela coisa toda, pessoal, pá, e aí um pede um sabor, outro pede outro, não, vamos comer só calabresa, pronto. É hoje, sextou, hein? Aí depois das seis, ainda tem trabalho, hein, gente? Não vamos achar que acabou já o dia da sexta-feira e começar a sextar aí depois do meio-dia. Não, tem que trabalhar até o final do dia e depois aí sim, né? Quando eu entrar no ar no programa Joinville em Foco, 6 horas da tarde, aí você pode dizer, agora sim, sextou. Mas antes, ouça o jornalismo da 89FM com resumo pelas principais notícias do dia. Olha, e o governo federal vai para cima aí das publicidades das bets, hein, que terá alerta como tem no cigarro e nas bebidas. O governo vai publicar as regras nesta sexta-feira. Segundo o ministro da Fazenda, Dário Durigan, ele afirmou que as novas regras para a publicidade de apostas online, as chamadas bets, serão publicadas nesta sexta-feira. No fim de junho, o governo já havia informado que poderia promover essas mudanças nas regras das propagandas das bets, semelhante o que já acontece nas propagandas de cigarro e bebidas alcoólicas. A publicidade será acompanhada de advertência do Ministério da Fazenda como: apostar faz você perder dinheiro, apostar pode causar dependência, apostar não é investimento. Assim como acontece com o cigarro ali atrás, né? Provoca câncer, você pode ficar com os dentes estragados, enfim, na bebida, com bebê não dirija, beba com moderação. São essas questões de regras publicitárias. Por quê? Porque é igual o cigarro. Você que é mais antigo, assim como eu, quando o cigarro, a gente fumava dentro dos ambientes de trabalho, fumavam dentro do ônibus. Como começou a impactar aí na saúde pública, as pessoas começaram a morrer, alto índice de câncer, começou a aumentar aí o custo da saúde, o governo se agilizou e hoje toda a propaganda, toda a carteira de cigarro tem lá uma propaganda atrás. É informação. A bebida, a mesma coisa, quando começou a morrer gente no trânsito, porque antes se dirigia sem cinto de segurança, era moto sem capacete, era lá uma outra época. Agora começou a ter essa publicidade mais forte. Toda a propaganda de bebida alcoólica está lá, beba com moderação. É isso aí que tem que ser feito. E a bet é a mesma coisa. Isso tem arruinado até algumas famílias, a publicidade em bet, a indução aí ao jogo, está provocando aí, inclusive, falências de muitas famílias. E olha, agora recentemente também o Ministério Público foi para cima daquela influenciadora, a Virgínia, aquela namorada do Vini Júnior e tal, porque teria aí influenciado os apostadores no jogo Cabo Verde e Argentina. Então o Ministério Público foi para cima, hein, dizendo que a Virgínia induziu aí ao erro os apostadores das bets. Por isso que eu digo para você, disse no último bloco, além de escolher bem os representantes, ficar de olho aí no passado pregresso aí dos candidatos, principalmente agora que vai ter eleição, deputado federal, deputado estadual, governador, preste atenção também em quem você segue nas redes sociais e quem você é influenciado. Porque no caso do Banco Master, tinha influenciador ganhando 2 milhões de reais. Tem influenciador ganhando muito bem por causa das bets. E você aí seguindo, achando que tá tudo legal.
2: Vamos. Perfeito.

0: Fio bom pra seguir, né, Marcão? É o da 89 FM, né? Aí não tem erro.
1: É, foda. É isso aí. Bom é o perfil da 89 FM. Ou o meu perfil, pode seguir lá também. Marco Braga Comunica. E do Jonathan também, cara. Olha, gente, e a obra ali na Santos, da Dona Francisca, que poderia causar até um problema. Ontem nós alertamos aqui no Joinville em Foco que depois do conserto da adutora ali na Dona Francisca, entre a Whirlpool e a Perini, deu probleminha ali novamente, estava vazando água ontem à noite. Nós fomos alertados pelos nossos ouvintes aqui. Ó, Marco Aurélio, tá vazando a água lá, pode dar problema amanhã. Mas a Águas Joinville se apressou, foi lá, fez o conserto ali do vazamento, um pequeno vazamento, fez um ajuste, já passou a pavimentação e nesse momento a Dona Francisca está liberada, não deve comprometer ali o tráfego e o trânsito na Dona Francisca. É claro que a Dona Francisca sempre dá aquele congestionamento aí, desde a rotatória da Deller ali até o Perini, sempre fica um trânsito muito complicado, mas não vai ser por causa desta obra agora, desta vez. E sim, agora está o asfalto, um asfalto provisório nesse momento, mas o fluxo está normalizado na rua Dona Francisca. Olha, eu conversei com algumas pessoas ontem, depois desse acidente aí, nesse vazamento aí, muita gente preocupada, né? Porque a Dona Francisca, justamente nesse trecho, entre a rotatória da Whirlpool, da Schultz ali, até o Perini, é uma situação complicadíssima, né? Porque é só essa via. Depois, se essa via que der um acidente, um vazamento aí com essa adutora, como aconteceu agora, um caminhão estragar, praticamente trava a zona industrial da cidade de Joinville. Aí a opção é fazer uma volta pela BR-101, pegando a Rua dos Bororós, ou pegando a Avenida Edmundo Dobro, vai lá em cima, onde passa a fábrica da Docol, pegar lá a Rua dos Franceses, é uma volta, Estrada da Ilha, quem for tentar pegar. Olha, a Dona Francisca, a duplicação da Dona Francisca é urgente, é uma das prioridades aqui da cidade de Joinville, a duplicação da Dona Francisca. Só nessa região norte, olha a quantidade de grandes empresas, grandes pagadores de impostos, grandes empregadores, para a gente ter uma pista simples, uma pista aí com acostamento precário ainda por cima. A gente, se pegar ali, você que vai todo dia, você sabe o que eu estou falando. Se pegar ali do trevo da Whirlpool até da rotatória da Deller, até lá em cima no Perini, até a Estrada da Ilha, um acostamento péssimo, um asfalto horroroso, e aí todo dia o trabalhador joinvilense pega essa. E olha, e se dá um acidente, como eu disse pra você, esquece, né? Para tudo, para o trânsito, congestionamento e o caos da Zona Norte de Joinville. Essa é a verdade. E olha só, é muito blá blá blá, né? Passou gestão, passa governo do estado. Governo do estado que é responsável. Entre Edmundo Dobrova até a Whirlpool, é responsabilidade do governo do estado, hein? O pessoal ficou lá, prometeu, passou a gestão toda aí do Jorginho Melo e até agora não fizeram nada. E do viaduto da Whirlpool até a rotatória da dele, a responsabilidade é da prefeitura de Joinville. Isso foi acordado, né? É da prefeitura de Joinville. Ali passa uma adutora, uma obra mais complicada, tem desapropriação das empresas ali. Algumas já estão bem acertadas, outras ainda faltam alguns detalhes, mas precisa sair urgentemente. Tem um viaduto previsto ali na rótula do Tecelão. Enfim, são obras aí que o próximo governo vamos ter que colocar prioridade. Depois não adianta só botar a culpa na 280, que precisa ser duplicada, é verdade, mas tem outras obras estruturantes que também precisam ser feitas. Temos ouvinte na linha, a gente coloca no ar.
0: Nosso ouvinte fazendo uma pergunta por aqui.
2: Bom, aqui é Giovanni, morador de Vila Nova. Estou ouvindo o programa e você agora comentou, Marco, sobre a preocupação com o El Niño que está gerando. E falou sobre como a cidade está se preparando com o assoreamento dos rios. E me veio a lembrança que há uns 2-3 meses atrás foi pauta no programa que Joinville tinha recebido uma notificação, algo nesse sentido, que não poderia fazer o assoreamento dos rios por causa da questão ambiental. E agora cai nessa contradição. Se a cidade quer se prevenir contra o El Niño e precisa fazer o assoreamento dos rios, como é que fica essa questão ambiental? O que foi decidido em relação a isso? O assunto evoluiu? Como é que está essa pauta? Se puder falar para a gente, eu te agradeço. Obrigado.
1: Não, realmente, hein, tem uma, um bom alerta aí. A justiça teria definido que a prefeitura, para fazer algumas obras de desassoreamento, precisava de licença ambiental. A prefeitura foi recorrer sobre essa decisão e ainda não tem, não tem uma conclusão aí definitiva sobre esse caso. Agora o governo, em contrapartida sobre isso, e é uma coisa muito nebulosa, realmente, nosso ouvinte tem razão. Até vou buscar mais informações, vou conversar com algumas integrantes da prefeitura de Joinville, inclusive da procuradoria, para ver como é que pé está essa questão. E acontece o seguinte, né? O governo do estado fez um decreto estabelecendo urgência, emergência, inclusive, para realizar obras aqui no estado de Santa Catarina. E quando se estabelece aí decreto de urgência ou emergência, tem uma certa facilidade para fazer obras, inclusive, e liberar verbas. O governo estadual teria dado essa determinação, inclusive pedido para os municípios para passar uma lista das obras emergenciais para aí uma prevenção contra El Niño. O nosso ouvinte está falando agora é uma questão também que bateu aqui em Joinville muito forte, que era uma decisão, a pedido do Ministério Público, decisão da Justiça, dizendo o seguinte, ó, para mexer em alguns rios precisa ter um documento ambiental, uma licença ambiental. E isso a Prefeitura se assustou, entrou com recurso, mas até agora a gente não tem uma posição concreta. Mas vamos atrás, boa provocação, tá? O El Niño tá aí, olha a população ali do Jardim Sofia, pessoal ali do Jativoca, pessoal aí que... Ah, pessoal aqui do centro, né, que é muito impactado, pessoal da Zona Sul, né, do Rio Itaúnaçu lá, que também se impacta muito, é que não tem chovido muito forte, hein? Não tem dado grandes casos de alagamento, mas com o El Niño se avizinhando aí e parece pelas notícias que vai ser muito forte, a gente começa a ficar em alerta.

0: Olha, a Prefeitura de Joinville também fez um alerta ontem, na verdade, sobre uma série de golpes que estão sendo aplicados aí, utilizando indevidamente o nome do PROCON, do Serviço da Junta Militar e da Secretaria de Esporte, a Sesporte. As fraudes envolvem e-mails, sites falsos e mensagens por WhatsApp, criada para induzir vítimas e fornecer informações pessoais ou realizar pagamentos indevidos. Segundo o município, pessoas físicas e jurídicas já relataram ter recebido contatos fraudulentos realizados em 3 órgãos nos últimos dias. Então atenção, hein? Golpe aí envolvendo o nome da Prefeitura de Joinville. Olha, nós temos mais ouvinte na linha. Colocamos no ar.
1: 991210089. Ainda com relação à saúde que o nosso ouvinte participou no bloco anterior.
2: Bom dia, 89 FM. Eu acabei de escutar o colega ali falando sobre os aparelhos de ultrassom e outras coisas no PA Leste, mas lá no Plano do Bucarém também estamos com o aparelho que faz raio-x de dente quebrado há mais de 6 meses. Isso é uma vergonha. Tem gente na fila há 8, 9, 10 meses para fazer uma radiografia de um dente. Acho que a prefeitura tinha que olhar isso com mais atenção, né? Tá bom? Tânia, do Aventureiro.
0: 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Olha, a Tânia do Aventureiro também relatando o mesmo problema. Nós vamos atrás aí, explicações da Prefeitura Municipal de Joinville sobre essas questões aí do raio-x, o que está acontecendo tanto no PA Leste como no PA ali do Bucarém, né? No Pão do Bucarém? Pão do Bucarém, né? Antigo Pão do Bucarém. Vamos checar essas informações aí junto da Prefeitura de Joinville, John. Olha, o pessoal está avisando aqui também de um acidente também, nesse momento, ali no Itinga, na Valdemiro José Borges, hein? Um acidente grave ali, tá o pessoal na Valdemiro José Borges, é na Alberto Natalino Michelucci, no Itinga, em Araquari, hein? Naquela ali, bem no centrinho ali de Araquari, no Itinga, agora novo centrinho de Araquari, vamos falar assim, vários empreendimentos tem ali na Alberto Natalino Michelucci, no Itinga, moto envolvendo uma moto ali, tem motociclista no chão. Já é complicado o trânsito ali também, né? Ainda dá esse acidente, já aí complica mais ainda, então vamos ter muita paciência, muito cuidado nessa sexta-feira. Olha, tem vários WhatsApp chegando aqui na 89 FM, muito obrigado pela sua participação. Nós estamos dando aqui, tentando dar conta do recado, né, John? Estamos tentando, é sexta-feira, o pessoal tá animado. Olha, um abraço para todo mundo que está no YouTube também da 89 FM. Aqui o Jardel de Paula tá ligadinho aqui. Bom dia, Marco Aurélio. Aqui o Jardel com a esposa Luana no Comasa, ouvindo a melhor rádio. O Nelson Amorim de Peraberaba também ligadinho e o Luciano Carvalho. Olha, o pessoal tá falando do buraco, falei do buraco que foi, né, o buraco que foi aí tapado pela Prefeitura de Joinville, que ontem foi muito, tema de muito assunto ali na Guanabara com a rua Florianópolis, tá tudo certo, tudo resolvido, e a Milena, moradora do Ulisses Guimarães, tá aproveitando aqui a carona e dizendo o seguinte, ó, queria estar fazendo essa reclamação ali das ruas onde vai sair um CI daqui um tempo, mas também é da rua Albertina Pereira Nardes, que não tem nem como passar de carro de tanto buraco, é muito buraco, e a rua Ladislau Chancon, diz ela aqui, tá horrível, prefeitura, tá na hora de se mexer ali no bairro Ulisses Guimarães, que é um bairro, segundo ela, tá abandonado. Beijão, ligadinho aqui na 89 FM, muito obrigado por vocês aí, por estar prestando esse serviço, segundo a Milena. Obrigado, Milena, pela audiência, sempre importante a participação das mulheres aqui na 89 FM, no jornalismo da 89 FM. Olha, o pessoal está dizendo aqui, realmente, hein, o raio-x do PA Leste está quebrado, segundo um ouvinte aqui, desde o dia 21 de junho. Agora, quase um mês, hein? Quase um mês completando. Uma peça custa R$22 mil, segundo aqui o nosso ouvinte, e que está levando os pacientes do PA Leste até o PA Sul e Norte para fazer um raio-x. Vamos ao intervalo comercial, voltamos daqui a pouco com mais notícias e mais participação aqui dos ouvintes da 89 FM, daqui na rádio mais ouvida, a líder de audiência. Evite comparações, evite aí, ó, tem gente que tá copiando, hein?
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0: Não perca a hora, agora 7:21.
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0: Muito bem, estamos de volta agora às 7 horas e 25 minutos aqui em Joinville. Muito obrigado pela sua audiência, muito obrigado pelo seu prestígio de acompanhar o jornalismo da 89 FM. Você sempre muito bem informado nas manhãs aqui de Joinville, em toda a região. Um abraço para todo mundo da região. E ontem foi a abertura da Festa da Tainha em Balneário Barra do Sul. Também tem aí o pessoal de São Francisco do Sul, pessoal de Araquari, pessoal de São João do Itaperiú. Um abraço para todo mundo de São João do Itaperiú, Barra Velha, Pissarras, outro pessoal de Penha ontem também que estava ouvindo, participando aqui do programa 89 FM, Garuva e Itapuá. Itapuá que está crescendo, hein, cada vez mais. O alargamento da praia está quase finalizado. E também Campo Alegre, hein? Campo Alegre está fantástico. Quem gosta de frio, eu tô longe, né? Mas quem gosta de frio, sobe a serra e vai para Campo Alegre para você ver. Tá bonitaço. E tem ovelha lá, comeu uma ovelhinha também. Aí ontem de noite falei, ó, eu vou na festa junina da igreja lá do bairro Boa Vista esse final de semana. Batei bonito. Tem uma fogueira autona lá, aquela comilança bacana. E aí também tem a Festa da Tainha, que também tem tainha que eu quero ir também. Olha, final de semana eu vou bater um engordo aí de uns 10 quilos, mais ou menos, porque é festa junina que não acaba mais, mas Festa da Tainha, mas vamos devagar, né? Vamos devagar para manter o foco. Segunda-feira a gente começa tudo de novo. Olha, um abraço para você aí que tá no trânsito aí, o pai e a mãe que já deixou o filho na escola. Daqui a pouquinho começa as férias escolares, hein? Já tá pertinho, hein? Semana que vem algumas escolas já param aí, porque você começa aí as férias escolares, aí aquela correria, né? O pessoal, os estudantes estão gostando, né? Agora acabou a aula, vamos dar uma descansada. Fez o dever do primeiro semestre, agora vem a reta final, aí sim que o bicho vai pegar. Olha, o pessoal aqui está pedindo atualização e eu vou atualizar. Falei hoje já nas primeiras horas do programa, mas repito que é importante. Você que está se deslocando aí para a área do Distrito Industrial de Joinville, ontem à noite teve um pequeno vazamento ainda naquela adutora que foi arrumada ali na Rua Dona Francisca, entre a Whirlpool e o Perini. E aí ontem à noite estava um pequeno vazamento. A Águas Joinville, a Prefeitura, agora durante a madrugada, já fizeram o conserto, já passaram o asfalto ali provisório. E o trânsito está liberado na Dona Francisca, hein? Quem está em deslocamento vai pegar aquele trânsito tradicional ali, que já é normal, porque não tem duplicação também na Dona Francisca, né, gente? É outro assunto aqui que a gente pode dar. Agora é ano de eleição, dá uma cobrada aí, e principalmente quem vai se eleger. Depois, lá em outubro, quando sair lá os deputados de Joinville eleitos, né, os deputados estaduais, deputados federais, o governador, vai ter muito debate. Eu quero saber quem é que vai se comprometer de fato com a duplicação da Dona Francisca. Quem é que vai se comprometer de fato com a duplicação da BR-280, quem é que vai se comprometer de fato com as obras estruturantes que Joinville e aqui toda a nossa região norte precisa? É isso que a gente tem que ficar de olho e por isso que tem que voltar com representantes aqui de Joinville. Eu tô falando para você já faz algum tempo sobre análise política, hein? Aqui em Joinville corremos o risco de eleger apenas 3 deputados estaduais e no máximo 2 deputados federais, no máximo, pelo número congestionado de políticos que tem aí pré-candidato, que vai prejudicar muito aí a eleição lá na reta final. Vamos esperar, vamos aguardar, espero que aí que tenha aí um novo, se tenha consciência na questão do voto. E tem muita gente aqui, não se iluda, hein? Olha, tem muita gente trazendo candidatos de fora para fazer campanha aqui em Joinville. Toda semana aparece um. Candidatos a deputado estadual, federal, pessoal aqui, assessor aqui de Joinville, com o candidato embaixo do braço, inclusive pré-candidatos também, né? Aí fica difícil, não adianta fazer campanha lá. Ah, vote por Joinville, cada voto conta, vamos votar em representante daqui, tá o Marco Aurélio falando toda hora, mas todo dia tem um evento candidato de fora aqui em Joinville e eu recebo os convites. Todo dia tem alguém de fora. Temos ouvinte na linha, tem prioridade.
1: E é justamente falando sobre isso, Marcão, vamos lá.
2: Bom dia, 89. Eu concordo, escutei essa reportagem agora. Isso já era para ter feito há muito tempo, né? Vamos dizer que nós estamos em junho, para julho, o El Niño não tem dia, chuva, tempestade, não tem dia, não tem hora, não tem noite. Com Deus quer mandar, ele manda. Agora também não vamos ser hipócritas, né? Que o pessoal, nós aqui de Santa Catarina, de Joinville, estamos refém da sorte do governador. Agora quer fazer tanta coisa, numa hora só, em quatro meses, quer fazer tanta coisa. Isso já era para ter feito antes, já ter se programado. Claro que agora, nesse nosso país, todo mundo quer fazer alguma coisa agora, porque é um ano de política, né? Vamos parar desse povo aí, político aí, ser hipócrita. Porque isso aí não cola mais pra nós, não. Aqui é o Milton do Jardim Paraíso.
0: É, o de partida. Exatamente, Milton, obrigado aí pela colaboração. É, já, o pessoal já tá descolado, né? Vem fazendo um monte de obra aí, um monte de lançamento, um monte de coisa aqui no, agora em época de eleição. O povo tá ligado, hein? O povo também não é mais bobo. Fica aí nessa aí, ah, vamos lançar, porque agora era a reta final, acabou o prazo dia 4 de julho agora para publicidades governamentais, para tudo que tivesse que lançar de obra. Acabou, mas era uma enxurrada de edital, lançando obra e fazendo aquela coisa toda, porque tá acabando o prazo. Mas o povo não é bobo, né? O povo tá ligado. Olha, trânsito lento nesse momento aqui, perto do CI Mário Avancini, até o Colégio Anes Galberto, na Rua Guaíra, ali na Rua Tuiuti. Quem informa aqui é a Maia. É a Maia, tá aqui informando sobre esse trânsito lento aqui em Joinville. E o Osni do Bucareim está dizendo o seguinte: o prefeito podia pegar esse dinheiro e colocar grama sintética na Arena Joinville e colocar e aplicar na saúde. Essa grana aí da arena, da grama sintética na arena, é dinheiro do governo estadual. Segundo eu confirmei com a prefeitura desses dias, que eu também fui questionado e fui atrás da informação, não tem dinheiro da prefeitura envolvido, pelo menos a informação oficial da prefeitura, dinheiro envolvido na colocação da grama sintética da arena Joinville. Arena sintética, o padrão FIFA, vou colocar. O padrão da grama é FIFA, o futebol nem tanto, né? Futebol praticado na Arena Joinville tá longe de ser o padrão aqui da França, do Mbappé, né? Da Bélgica, enfim, da Noruega. Ali é só perna de pau. Olha, eu falei aqui também, é verdade, né? Tá difícil a coisa. Olha, e também falando em obras aqui também em Joinville, vai ter obras aí da duplicação da Santos Dumont. Vai entrar nessa nova fase, sexta-feira, a partir de hoje e no sábado, a prefeitura vai dar início à pavimentação do trecho ali, onde será construída uma futura rotatória, uma grande rotatória ali para interligar a rua João Colim, Blumenau, Dona Francisca e a própria Avenida Santos Dumont nas proximidades do Terminal Norte. Vai ser essa obra vai ser realizada aí na sexta e no sábado. É uma rotatória grande, hein? Passei ali ontem, tava uma movimentação tremenda, uma rotatória gigantesca, até porque ali é um gargalo, né? Ali realmente é um gargalo, mas que une ali a João Colim, quem tá chegando, vindo da João Colim em sentido norte, pega ali a rua Blumenau, quem tá saindo do norte, indo pro centro da cidade, a Dona Francisca, que também o pessoal vem ali, que converge tudo aí dessa rotatória, que hoje não tem rotatória, hoje é um encontro de ruas ali, e a própria Avenida Santos Dumont, que vai vir duplicada e vai também desembocar ali nessa grande rotatória perto do Terminal Norte. Então as obras vão acontecer sexta e sábado ali na revitalização. O investimento dessa duplicação da Avenida Santos Dumont é na casa dos 24 milhões de reais, com recurso do BID e da COSIP. Olha, ontem a polícia estava todo por hora lá em Araquari, hein? Depois que tocaram fogo lá nas viaturas, lá, e o governador Jorginho Melo, foi duro, hein? Fez um pronunciamento nas redes sociais dizendo assim: olha, a vagabundagem aqui não vai ter vez, hein? Nós vamos pra cima. Crime organizado não manda aqui em Santa Catarina. E mandou as forças policiais fazer uma grande operação em Araquari pra descobrir aí, principalmente é descobrir, eu tenho falado aqui, eu falei ontem no Joinville em Foco, falei ontem também no Ponto de Partida, é descobrir a motivação, por qual motivo tocaram fogo nas viaturas lá de Araquari da Guarda Municipal dos Agentes de Trânsito. Isso aqui tem que ser explicado. Por que é crime organizado, mexeram com algum interesse, multaram alguém, o que houve? É uma represália política? O que acontece? O rapaz que foi preso, foi preso, né? Mesmo no dia a polícia saiu aí, a caça, prenderam um criminoso aí que praticou esse ato. E ele disse assim: ah, é político, porque... Mas é realmente político? Ou foi uma questão das facções criminosas que podem ter atuação naquela região ali do Itinga? Enfim, é um caso de investigação mais aprofundada por parte dos órgãos de segurança, principalmente Polícia Civil. Então, tem que ter uma resposta, hein? Uma resposta ágil, porque assustou e tá chamando muita atenção. Como tá chamando muita atenção é a Zona Sul da cidade aí, que tá reclamando muito aí do furto de fios, furto de portão. Pessoal do bairro Petrópolis não aguenta mais. Recebi várias ligações, inclusive aí de pessoas que eu conheço, que moram no bairro Petrópolis há muito tempo, a Sabrina, o Moco, o casal, amigos meus ali que mandaram. Marco Aurélio, isso aqui tá uma zumbilândia, porque é morador de rua, é gente roubando fio, é gente roubando lixeira, portão das casas. Olha, a Zona Sul da cidade tá pedindo socorro, hein? O bairro Guanabara também. Ontem, essa semana, né? Pegaram um cidadão roubando o fio. Roubando o fio lá, 62 anos de idade, cidadão lá agachadinho. E botaram agora a iluminação recentemente no Parque da Cidade. E o pessoal, um cidadão tava lá, a guarda municipal passou para fazer uma ronda, e tem que fazer mesmo. Pegou o cidadão lá ajoelhado, roubando, furtando o fio novamente, deixando o Parque da Cidade na escuridão. Foi flagrado e até então não teve aí grande prejuízo. Ontem, olha só o que aconteceu ontem, até um fato curioso, né? Mandaram um WhatsApp aqui para 89M dizendo que tinha gente furtando fio lá às 6h30 da noite. Na verdade, não era ninguém furtando, era o pessoal das equipes ali trabalhando, né, ali na iluminação. Mas tu vê como a população já tá escamada, né? Qualquer gente em cima dos postes já estão dizendo que estão roubando fio. É o pessoal que tá assustado. E falando do Jorginho Melo, está repercutindo muito aí os xingamentos que o Jorginho Melo, governador do estado, desferiu na aldeia indígena Xoclenc, lá em José Boatê. O governador estava gravando uma entrevista, inclusive para uma emissora de TV, quando uma liderança cacique lá dos Xoclencs, lá no José Boatê, eu já estive lá, eu já frequentei muito aquele ambiente, fazendo reportagens para o antigo jornal A Notícia, no qual eu trabalhei mais de 10 anos, aquela turma lá dos índios lá, o pessoal é brabo, hein? E aí estavam falando algumas palavras para o governador se virou e desferiu palavrões para a liderança indígena. Foi filmado, tá repercutindo mal, o governador depois voltou a discutir, falou mais algumas coisas, olha, ficou feio pro governador. E os índios estavam reclamando lá, né, de obras estruturantes, tem uma barragem lá que também tem a contenção lá de cheias, o pessoal lá dos índios lá são aguerridos. Olha, o Gabriel Vaz diz o seguinte, o padrão de jogar futebol na seleção brasileira é o mesmo padrão do político aqui da nossa região. Gabriel Vaz, olha, tá com todo aqui. Olha, temos ouvinte na linha tem prioridade aqui no jornalismo.
3: Bom dia, Marcão, é o Manuel do Ademar Garcia aí, para pegar a brecha aí da saúde também, ali no postinho do Ademar Garcia, minha mulher diabética aí, e tá faltando fitinha para medir a diabetes aí, Marcão. Puder ver, daí mandar no postinho lá do Fátima, também não tem. E ela precisa, que é diabética aí, tem que medir umas 3 vezes ao dia aí. Beleza, Marcão? Um abraço aí, tudo de bom aí, o Manuel da Ademar Garcia aí.
0: 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Falou, Manuel, bom dia aí, uma ótima sexta-feira. Tá aí o Manuel, mulher diabética, e tá faltando aquela fitinha aí, hein? Olha, fica um alerta aí pro pessoal da Secretaria Municipal de Saúde aí resolver essa questão aí do Manuel, da esposa dele. Tá faltando a fita da diabetes. Olha, o Jorge Nunes acabou de mandar uma imagem aqui, uma imagem até chocante, um acidente na BR-101 em Araquari, sentido sul. O Jorge Nunes, que é motorista, um carro capotou neste momento na BR-101, nas proximidades ali de Araquari. Um acidente grave, hein? Vai provocar um congestionamento na BR-101, sentido sul, neste momento, que vai ser terrível, porque o carro está no meio da pista capotado. Olha, falando em furto de fios, hein? O Rafael do Ademar Garcia, motorista de aplicativo. Obrigado a todos os motoristas de aplicativo pela audiência, hein? Eu ando de motorista de aplicativo com muita frequência aqui. É todo mundo ligado na 89FM, hein? Ele tá dizendo assim, ó, ontem, Marco Aurélio, furtaram a fiação ali na farmácia Preço Popular, na Rua Fátima. Já furtaram o fio em escola, já furtaram em posto de saúde, já furtaram o fio agora na farmácia. Olha, é um negócio impressionante. E é o que eu digo para vocês, né? E para os ouvintes e para todo mundo que eu falo. O importante é fazer uma investigação mais séria para pegar quem está comprando essa fiação. Porque se tem gente que furta, tem gente que compra. E se tem gente que compra, é porque é lucrativo e está alimentando esse comércio do furto de fios aqui na cidade de Joinville. E isso não é só em Joinville, é no Brasil inteiro, hein? Tem aí uma rede grande que compra esses materiais aí, principalmente furtados. Isso é receptação, isso é crime. E se a polícia for, por exemplo, receptação, também é crime ali, daqui a pouquinho tá na rua, não dá nada, mas tem que pegar aí informação de quadrilha, pegar uma coisa maior, né? Olha, o Vitor São Laureano, neste momento, manda uma imagem da mão, senhor Gersino. Imagina que tá passando por lá nesse momento, 7h40. Não tá fácil pra ninguém, é o trem. Nesse momento, na mão, senhor Gersino. Olha, nós vamos falar de esporte no próximo bloco, mas esse negócio aí de botar gramado FIFA na Arena Joinville tá complicado, hein? É o gramado do padrão FIFA e o futebol padrão, né? Sem série. E a Lena aqui, a Lena tá dizendo o seguinte, ó, nem a seleção brasileira tem futebol nível FIFA, Margarida. É o quê? É a sexta-feira, importante descontrair aí, passar informação séria, mas também descontrair. Esse é o objetivo, porque é sexta-feira também, né, pessoal? Vamos pegar leve. É tanta notícia aqui que eu vou falar um negócio pra você. Até um dia, às vezes a gente pega pesado aqui, né? Porque é notícia embaixo de notícia aqui que o pessoal fica até meio tonto. Mas é, hoje é sexta-feira, dia da pizza. É, dia da pizza. Hoje é aquela pizza. Deve ter um monte de promoção de pizza aí. 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Qual pizza, Jonathan Marques, hoje, aqui depois do programa Ponto de Partida?
1: Isso é uma de calabresa e uma de quatro queijos, tá bom, né?
0: Aí,
1: tá tranquilo.
0: Aquela Coca-Cola, né? Zero. Vamos pro intervalo comercial, voltamos daqui a pouquinho, vamos falar de esporte, vamos falar sobre Copa do Mundo. A França tá assustando o mundo, hein? Quem vai bater a França? Esse vai ser o comentário de Gabriel Fronzi, depois do intervalo comercial, fique com a gente.
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0: agora às 7h42.
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Muito bem, estamos de volta agora às 7 horas e 46 minutos aqui em Joinville. Já está o tempo bom, né? O solzinho aparecendo, embora as previsões do tempo mostram que vai chover, pelo menos amanhã, aqui em Joinville, durante todo o dia. Espero que não, espero que a meteorologia tenha errado, pelo menos para a gente ter um sábado bom. É o que falta, né? Quando a gente está de folga é a chuva, né? Durante a semana aquele sol maravilhoso, céu lindo, tá? Foi bom para trabalhar tranquilamente, obviamente. Mas a gente quer fazer aquela limpeza na casa, né? A gente quer fazer aquele passeio, quer dar uma voltinha ao ar livre, quer dar aquela caminhada, e aí tá chovendo no sábado. Aí é difícil, Nando, aí não dá. Daqui a pouquinho você continua com a programação musical da 89 FM com o Nando. O Nando que já chegou aqui no estúdio da 89 FM, porque o Douglas Martins, ó, o Douglas Martins, você está sentindo volta do Douglas Martins. O Douglas Martins está aí se recuperando de uma forte gripe, é normal nessa época do ano, e aí tem que tomar vacina também, né? E aí, mas o Nando está de volta. Deu um calorão aqui que eu vou contar um negócio. Olha, um acidente na BR-101, hein? Um capotamento na BR-101 vai causar muitos problemas na BR-101 a partir de agora, hein? Esse acidente foi comunicado aqui pelo nosso ouvinte nas imediações de Araquari, na BR-101. O trânsito vai ficar, foi um capotamento, o carro em meia pista. Nesse momento, o trânsito já está completamente aí congestionada até ali, foi depois que ele está indo em direção ao sul, é nas proximidades ali, quase perto da entrada da Corveta, teve esse capotamento. Então é passando ali o viaduto para Jaraguá do Sul, que vai para Araquari ou Jaraguá do Sul na 280, teve esse acidente. E o trânsito já está bem congestionado, já está passando, inclusive, o viaduto da BR-280. Nesse momento aqui em Joinville, está impactando aqui na BR-101 e provavelmente vai impactar também na BR-280. E ontem teve a abertura da festa da Taí em Barra do Sul, hein? Teve a escolha da realeza e nesse

0: final de semana, a Festa da Tainha, grande atração aqui da nossa região, em Balneário Barra do Sul. Secretário Raulino do Turismo e da Cultura, que está comandando a festa. Um abraço para o Raulino. E vamos falar de esporte agora nesse bloco final aqui do programa Ponto de Partida. E quem entende de esporte aqui na 89 FM é Gabriel Frons.
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0: Muito bom dia, Gabriel Frons. Como é que estamos aí nesta manhã de sexta-feira? Gabriel, antes de falar sobre Copa do Mundo e a França que está aí, né, assustando o mundo com o futebol aí, olha, dando de braçada, mas antes de falar, ontem a prefeitura divulgou que começou ali a retirada do gramado na Arena Joinville para a instalação da grama sintética, né, padrão FIFA. Tem vários ouvintes aqui me dizendo que a grama é padrão FIFA, mas o futebol que é praticado na Arena Joinville, Gabriel, não é lá essas coisas.
2: Ô Marcão, você sabe que frequentemente a gente sempre vem com muitas informações aqui na 89 FM, né? Um ótimo dia para você, para o Jonathan e para todos ligados aqui na 89. Obrigado. Mas eu ainda não tenho a informação de quantos sapos desenterrados a prefeitura já conseguiu encontrar ali na arena, né? É, principalmente ter. Atrás de alguns dos gols, alguma coisa assim. Ainda não temos a informação,
0: tá, Marcão? Vai chegar essa informação.
2: Cara, começou mesmo, né, nessa semana, esse processo. Tanto que hoje a gente tem um jogo entre Nação e Fluminense, e pela Série B do Campeonato Catarinense, um jogo de duas equipes aqui da nossa região, que vai ter que ser disputado em Itajaí, por conta da impossibilidade, né, de utilização da Arena Joinville. O próprio Jack vai estrear na Copa Santa Catarina no próximo mês. O Conselho Técnico da Copinha acontece já na próxima quarta-feira. Joinville estreia na Copa Santa Catarina jogando em Jaraguá do Sul, no estádio João Marcato. Enfim, agora é um novo momento, né, para a utilização da arena. Legal que as coisas estão acontecendo, que várias imagens já estão sendo compartilhadas. E é importante, né, Marcão, que nesse período a prefeitura também esteja atenta para esse processo de governança da arena, que hoje não existe muito. Sim. E eu não digo nem só sobre a utilização do campo em si, né? Mas eu digo pelo acesso ao estádio, pelo acesso ao gramado, pelas condicionantes nos vestiários e por toda a utilização do estádio. A Arena Joinville durante muito tempo foi algo que se deixou correr frouxo, sabe, Marcão? E com um gramado sintético, se deixar correr frouxo, daqui a pouco o patrimônio vai pro ralo de vez.
0: É verdade, essa governança é importantíssima aí, porque aí tem solteiros contra casados, quer jogar lá, amigo do fulano de tal, e aí aquela confusão toda, fora aí os times profissionais, né, Gabriel? Temos Sim. três times aqui, vamos dizer. E tudo
2: mundo agora no mesmo quatro, nível. Né, Marcão?
0: É, agora quatro, né?
2: E tudo, Manchester.
0: É, e tudo no mesmo nível, né? Tudo participando praticamente das mesmas competições, né?
2: Sim. São três equipes, agora quatro. São três equipes na Série B do Campeonato Catarinense, o Joinville, né, que é o novo integrante Fluminense Nação, e o Manchester na Série C. Mas, aliás, Marcão, falando um pouquinho de Jack, hoje o 89 Esportes vai receber o presidente Derian Campos, olha, dando a contrapartida sobre a desistência do Joinville no processo da Esporteca. Joinville já encontrou um novo comprador, já está satisfeito com esse novo comprador, que inclusive é um grupo que realizou a formatação do consórcio 76, chefiado pela Pluriconsultoria, que é uma consultoria de renome, né, nacional, com várias pessoas capacitadas e que já serviu em vários momentos de expertise, né, para vários estudos que foram feitos sobre o futebol brasileiro. E o Joinville está convencido de que esse processo da Pluri, ele é bom. Então talvez na entrevista de hoje o presidente Derian Campos já passe algumas das novidades sobre esse que deve ser o novo processo da SAF do Joinville. Só que tem tudo para o Jack ir também para mais uma batalha jurídica, Marcão, porque eu estava apurando junto ao pessoal da Esporteca e eles não vão assinar o distrato. Então, já que eles adiantaram mais de 6 milhões de reais, já que eles investiram energia, investiram tempo, investiram deslocamento para a cidade de Joinville várias vezes, eles vão querer cobrar na justiça tudo isso que está valendo, por isso que a Esporteca já deixou bem claro que não vai assinar essa notificação de distrato do Jack.
0: É, exatamente. Polêmicas que pode vir aí, polêmicas que estão no ar. Mais importante hoje é a entrevista com o presidente Derian Campos, aí esclarecendo essa questão da Esporteca aqui no 89 FM, ao meio-dia. E Gabriel Frozzi, Copa do Mundo. Ontem a França mais uma vez passou o trator, agora contra o time, contra a seleção da Marrocos, excelente time do Marrocos. O Brasil teve uma dificuldade danada contra o Marrocos e a França passou por cima. Grande favorita, grande partida. Olha, é o time para ser batido, esse time da França, hein, Gabriel?
2: É, se a França não ganhar, Marcão, vai parecer o Brasil de 82, a Holanda de 74, a Hungria de 54, porque a França é a grande favorita. É óbvio que talvez num cruzamento de semifinal, hoje a gente tenha outra definição, talvez a Espanha possa eliminar até mesmo a França, mas seria um desastre, assim, por tudo que a França já mostrou, sem fazer tanta força, assim. A França, quando ela coloca a tropa de choque para jogar, Marcão, e ontem, por exemplo, o Doré jogou de um lado, o Dembélé jogou do outro, o Olise jogou por dentro e o Mbappé jogando lá em cima, é um time muito forte, muito forte. Tanto que, assim, o jogo foi 2-0 para a França, e na minha opinião, o melhor em campo foi o Bono, goleiro do Marrocos. Ou seja, ele toma dois gols, mas ainda foi o melhor em campo por várias e várias defesas. Teve uma do Pamecano, um cabeceio dentro da pequena área, que é um negócio espetacular, assim. Então, assim, catou pênalti, inclusive, né, do Mbappé no primeiro tempo também. Sim. Então é uma França que sobra, Marcão, que sobra. E eu fiquei me perguntando, ontem assistindo o jogo, assim, Marcão, o quanto é, a gente tem um jogador, que se assemelha muito ao que foi o Neymar no início de carreira. E eu acho que o Olise é esse jogador, até mais do que o Yamal. Eu acho que o Yamal ainda está performando, tem apenas 18, 19 anos, mas o Olise, ele é um deleite, assim, para a gente poder acompanhar a forma como ele troca de direção de um lado para o outro, como ele consegue se desvencilhar dos jogadores. A França hoje tem o que o Brasil teve de um Neymar há 10 anos, só que ele não é nem o protagonista principal, porque você ainda tem o Bola de Ouro, que é o Dembélé, e o possível melhor na FIFA, que é o Mbappé, para ver o nível de qualidade individual que tem a França.
0: É um nível espetacular. E hoje, Espanha contra a Bélgica, saiu o adversário da França nas semifinais. E no sábado, amanhã, aí sim tem os hermanos argentinos contra a Suíça e a Noruega contra a Inglaterra. Gabriel Frons fala mais de esporte no 89 Esportes ao meio-dia, Gabriel.
2: É isso, a partir do meio-dia a gente volta, né, com essa entrevista com o presidente do JEC, o Derian Campos, e também para tentar responder uma pergunta, né, será que o Neymar vai parar ou não vai, né? Então tem uma dúvida muito grande, qual que será que vai ser a motivação do Neymar para seguir jogando? Ele que tem 34 anos, está passando algumas férias, né, lá na Disney, aquela coisa toda. Dentro do 89 Esportes a gente fala mais disso.
0: Valeu, Gabriel Frunze, bom final de semana e até mais, né? No Joinville em Foco nós nos encontramos aqui no 89 FM. Obrigado, Gabriel, boa sexta.
2: Valeu, Marcão, é sempre um prazer.
0: Todo nosso. Temos ouvinte na linha, Jonathan Marques, vamos colocar no ar.
3: É, hoje é o dia da pizza, né, Marcão?
0: É o dia da pizza.
4: Bom dia, Marcão. Bom dia, Jonathan Marques. Bom dia a toda a audiência aí da 89. Meus amigos, teve uma fake news agora aí no programa. Sim. Marcão perguntando pro Jonathan qual era o sabor de pizza para hoje à noite. Pronto. Ele falou calabresa e quatro queijos. Quando ele pede na equipe de esportes, ele quer pizza de mignon de Angus, champignon das Ilhas Caimã. É totalmente diferenciado. Tá. O restante da equipe de esportes é um paladar e de Jonathan Marques é um paladar completamente diferente. Eu acho que calabresa e quatro queijos, pelo menos há 10 anos, desde que ele teve essa mudança de vida, ele não sabe mais o que é comer uma pizza de calabresa. Um abraço aí a toda a audiência. Tá arrebentando, Marcão. Tamo junto.
0: 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Obrigado, Jean Faísca. O Jean Faísca é lá do bairro Costa e Silva, né? É, bairro Costa e Silva. Manda lá no Costa e Silva. E ele tá dizendo o seguinte, que Jonathan Marques, olha, não come pizza de calabresa pra quê? É só champignon.
3: E outra, é uma crítica, tá, Marcão? Não, porque sim. Assim, pô, a gente já estamos ganhando uma pizza aqui. Vamos pedir um saborzinho tranquilo para o cara da pizza não, ficar tranquilo, é, entendeu?
0: Não sou eu que tô pagando também, né? Quando o cara tá pagando, aí vai naquelas tradicionais, né? Quando não tá pagando, aí vamos lá numa de camarão, com catupiry e tal. Nem gosto de camarão, mas vamos lá. Olha, vamos terminando assim, o grande estilo, o programa hoje, o Ponto de Partida aqui na 89 FM. Um grande prazer estar com vocês e fazer esse programa. Olha, muita gente aqui mandando mensagens aqui para 89 FM. Infelizmente, a gente não conseguiu colocar todo mundo no ar aqui neste momento. É muita gente aqui com informações. Nós temos alguns mandando áudio. A gente vai ouvir aqui, nós colocamos dentro do possível. E olha só, mais um alerta agora para você que está aí na reta final do programa, um acidente na rua Iririú com a Piratuba. A Tainara aqui mandou aqui, o que está acontecendo na rua Iririú neste momento? O acidente ali quase com o cruzamento da Piratuba, então está congestionando e muito o trânsito na rua Iririú. Também temos acidente neste momento, um capotamento na BR-101, nas imediações ali da Corveta, no bairro... Em Araquari, no Corveta, na região do Corveta, um capotamento sentido sul. Quem está indo para sentido Florianópolis, sentido sul, vai ter um impacto muito grande na BR-101 nessa manhã de sexta-feira. E muito obrigado você que participou. Desejo a você uma ótima sexta-feira, um ótimo aí final de semana também. Você que está acompanhando o jornalismo aí, obrigado pela companhia durante a semana. Fique com Deus. E eu, Marco Aurélio Braga, retorno 18h com Joinville em Foco, um giro pelas principais notícias dessa sexta-feira e também as notícias e do que vai acontecer no final de semana. Beijo no coração de todos e na sequência você fica com o Nando e o ouvinte.com. Ouvinte.com não, o Nando vai manhã premiado. Ouvinte.com é lá de noite, né? E manhã premiada aqui na 89FM. Fique com o Nando e toda a programação musical da Mais Ouvida.
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3: 8 e 1.
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8: Após a reversão do cartão vermelho para os Estados Unidos, a França também quis, mas o negócio não funcionou da mesma forma. Eu sou Gabriel Fronzo e você está em mais um Panorama da Copa da 89 FM, falando sobre a negativa da FIFA sobre a reversão de um cartão amarelo recebida pelo atacante Olive em um dos jogos deste Mundial. Precisamente na partida das oitavas de final com a seleção francesa, Olive tomou um cartão, a França não concordou e tentou recorrer. Muito amparado na decisão polêmica da FIFA, que retirou o cartão vermelho do atacante Balogun, a advertência que foi dada pelo árbitro brasileiro Rafael Claus e que causou uma grande polêmica em todo o Mundial. A FIFA acabou abrindo um precedente grande, perigoso, que inclusive gerou diversas críticas e pressão contra o presidente Gianni Infantino e agora, com os próximos 8 jogos desse Mundial, vai ter que tentar se resolver para não seguir nessa constante de abster as suspensões que chegam na Copa.
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0: Muito bem, senhoras e senhores, bom dia, bom dia, bom dia, bom dia, bom dia. Ó, o sol já amanheceu na fazendinha. E aí, como é que você tá? Tudo bem? Tudo certo? Seja bem-vindo, eu sou o Nando, junto com você nessa manhã de sexta-feira. Sexta-feira, 10 de julho de 2026. O dia da pizza hoje, Marcão. Hoje é o dia da pizza. Alô, pizzaiolo. Alô, pizzarias. Hoje é o dia de acabar com a dieta, tá bom? Sexta-feira. Sexta-feira, dia aí pra você ouvir a gente em alto e bom som. Você que tá ouvindo a gente, seja bem-vindo em todo lugar. Essa é a 89, direto de Joinville para todo o Planalto Norte Catarinense, litoral Norte Catarinense também. Para você nas cidades vizinhas, seja bem-vindo. Uma ótima manhã de sexta-feira, já com um pezinho no final de semana. Você está indo trabalhar já pensando no final de semana? Estou ligado, eu sei. Ó, hoje é o dia para você participar aqui da programação da 89 também. Hoje é o dia para você mandar o seu oi, seu alô para gente. 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Bora aumentar esse volume porque começou... Manhã premiada aqui, ó.
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0: 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Começar com a Maiara e Maraísa. 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
1: 89, Joinvilense de verdade, é o som do Luan Santana aqui na programação. A certeza que você tá aí ouvindo, curtindo a programação da 89 nessa manhã de sexta-feira. Ah, sexta-feira! 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Ai, essa rádio é uma mãe, né? 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
1: 89, 8h25, bom dia.
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1: O tempo bom em Joinville, a temperatura marcando 15 graus.
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8: Bom dia, Nando! Bom dia, amigos da 89 FM. Uma excelente manhã de sexta-feira pra você que tá ligado no somzão da Rádio Joinvilense de verdade. 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
1: Oi, gente! De volta por aqui na programação da 89, nessa manhã de sexta-feira. Nossa manhã premiada tem prêmios pra você? Sim, sim, sim. Participe aí, tá? 991210089. Vem junto com a gente. Hoje tem prêmios especiais pra você na manhã. 89 FM. Continua.
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Um bom dia para todo mundo que tá aqui ouvindo, participando aí da programação. Nessa manhã, valendo prêmios para você, 991210089. É o nosso WhatsApp para você mandar o seu oi, seu bom dia aqui pra gente, tá? Você que tá aí sintonizado, ouvindo em todo lugar, já sabe que tem prêmios de verdade. Tem prêmios para você aqui. Hoje eu tenho aquele 2 pares de ingresso para o Quintal Coscarque. Sábado, amanhã, portanto, às 14h. No cartódromo de Joinville, uma tarde bem legal aí com o pagode dos anos 90 e 2000 com Caixa Samba e Grupo Coscate. Mais um kit da 89 FM com camiseta mais um boné. Tudo isso pra você que participa aqui da programação. Bom dia pra todo mundo que tá ouvindo aqui. Bom dia aí pra Marilda do Panágua, tá aí falando com a gente. Ô Marilda, tudo bem? Marilda é das 16 às 19, tá Marilda? Pra você lá na Arena Joinville colar o adesivo no seu carro, lá no estacionamento da Arena, tá? Vai estar todo mundo lá fazendo a festa, pulando de alegria, e você já garante aí o seu ingresso também, tá? Quem mais tá aí ouvindo a gente? Bom dia, fera! Abraços, 89 é show! Quem mandou pra gente aqui é o Júlio César de Freitas. Oi, Júlio! Bom dia pra você, obrigado pela sua audiência. Sintonizado e ouvindo aqui, 89. Quem tá lá em Piraberaba é o Ricardo Denis, ouvindo a gente. Excelente sexta pra você também, bom dia!

0: obrigado aí pela audiência. Quem mais tá ouvindo? Bom dia, Nando. Aqui que tá ouvindo aqui, o pessoal no Morro do Meio. Gostaria de participar do sorteio da 89, meu nome é Jonas. Meu nome é Jonas de Araújo, do bairro Morro do Meio. Um abraço pra todo mundo aí também. Já volto. 89 FM.
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0: 89, 8h45, bom dia.
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0: Tempo bom em Joinville, a temperatura marcando 15 graus.
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1: Muito que bem, senhoras e senhores. O Rafinha tá trazendo mais novidades pra gente aí, pra você economizar de verdade, né, Rafinha? Bom dia.
2: É isso mesmo, Nando. 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

0: volta aqui na programação da 89 nessa manhã.
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0: Muito que bem, senhoras e senhores. Ó, valendo o seguinte, pra você que tá aí ouvindo, valendo o nosso kit 89 FM com a camiseta, a camisa mais o boné, mais dois pares de ingresso para o Quintal Koskaki. Sábado, amanhã, portanto, dia 11, às 14 horas, no Cartódromo de Joinville. Vai ter muito pagode aí dos anos 90 e 2000, com Caixa Samba e Grupo Koskaki. Esses dois pares de ingresso vai para uma pessoa e o kit 89 FM, mais o boné e a camisa, para outra pessoa que está participando. Mandando mensagem aqui no nosso WhatsApp, tá? Mandando seu oi, seu bom dia. Quem tá aqui mandando aqui é o Valdeci Pisque, lá do bairro Jardim Iririú. Oi, Valdeci, como é que você tá aí nessa manhã? Tudo bem aí, o pessoal do Jardim Iririú também? Aquele abraço para todo mundo aí ouvindo a gente. O Jonathan, lá do Saguaçu. Ah, é motorista da WF. Sou um motorista do... Ah, é mesmo? É? Olha só, gente, tem até motorista, o WF. Ô, WF, onde é que você anda? Tem até motorista particular, hein? Aí sim. Bom dia, me chamo Heraldo José Guzman, lá no bairro Jardim Sofia, trabalhando e ouvindo a 89. Quer participar do sorteio? Tá participando, tá? Um abraço pra você. Oi, querido. Ah, muito bem. Quem tá aqui ouvindo também mandando abraço... Cadê o nome da pessoa? Cadê seu nome, querido? Não pôs o nome, é difícil, né? Aí complica. Complica a vida do locutor. Ah, achei seu nome. Achei seu nome. É a Thaís. Oi, Thaís. Como é que você tá, Thaís? Tudo bem? Ah, muito bem. Um abraço pra vocês aí, tá? A Thaís tá ouvindo a gente, participando aqui da programação também. E é o seguinte, tá na hora de a gente falar da radionovela de hoje, nessa manhã de sexta-feira. Fala, você lembra daquela música Gatinha Assanhada, você tá querendo o quê? Então, é o grande sucesso aí do Gustavo Lima, né? A música também, ela fez parte da trilha sonora da novela Salve Jorge de 2012. Serviu como tema musical aí da personagem Lurdinha, interpretada por Bruna Marquezine. Muito legal essa novela e quando tocava também era muito legal. Você lembra dessa novela? Aqui na Rádio Novela a gente relembra você também com o som dele, do Gustavo Lima, Gatinha Assanhada.
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0: Eu compadre, o único jeito é você não indo pra rua. 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
1: 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O som pra você aí do Chocolate, Grupo Chocolate, Turma do Pagode. Alô, Virgínia, aqui na nossa manhã premiada de hoje, a manhã mais legal do rádio brasileiro. Bom dia pra quem tá ouvindo a gente, mandando mensagem nessa manhã. Bom dia pra todo mundo que tá aí sintonizado. Você que tá aí sintonizado, participando, mandando mensagem pra gente, mandou aí seu alô, pode participar, tá? Tá bom? 991210089 é o nosso WhatsApp, valendo dois pares de ingressos para o Quintal Coscarc, sabadão, amanhã, portanto, lá no Cartódromo de Joinville. E ainda tem o kit da 89 FM com camisa mais o boné para você que participa da manhã premiada de hoje. Já já eu volto trazendo mais músicas para você. Sai daí não!
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1: E a construção da ponte Anêmonas, uma das principais obras de mobilidade em andamento aqui em Joinville, avançou mais uma etapa ontem. O primeiro vão da estrutura no lado da rua Anêmonas, no bairro Fátima, recebeu a concretagem da laje, realizada com aproximadamente 65 metros cúbicos de concreto, o que vale aí a 8 caminhões betoneira. A laje concretada possui 18 metros de comprimento por 14,40 metros de largura e representa a segunda concretagem desse tipo realizada na ponte. A primeira ocorreu no vão localizado no bairro Guarabara. A estrutura é responsável por formar a base da futura pista de rolamento, distribuindo o peso dos veículos e garantindo a estabilidade e segurança na ponte. Segundo o CEINFRA, a conclusão desta etapa permite que a população acompanhe a evolução da obra. A ponte Anêmonas terá 10 apoios e 9 vãos. Com isso, restam apenas 7 etapas de concretagem para a conclusão total da laje.
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1: Gente, bom dia pra você, bom dia pra todo mundo que tá aqui, ó, ouvindo a gente nessa manhã, manhã de sexta-feira. Eu sou Nando, te faço companhia até o meio-dia. A gente vai aqui, ó, falando com você, você comigo.
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1: É Joinvilense de verdade, esse é a manhã premiada na sua 89 FM, pra você que tá ouvindo a gente em todo lugar, você que tá no seu bairro aí, você que tá em casa, tá trabalhando, tá aí de boa, ó, solzinho saiu, já deu uma, né? Uma como é que é? Deu uma, se escondeu de novo? Mas tá aí, gente, sexta-feira, 10 de julho. Temperatura em 16 graus, está subindo a temperatura. E você que ouviu a gente pode participar da nossa programação para garantir o seu par de ingresso. Nós temos 2 pares de ingresso hoje, 2 pares de ingresso para você curtir amanhã lá no Cartódromo, o Quintal Coscatti. É isso mesmo, lá no Cartódromo de Joinville vai acontecer o Quintal Coscatti. Eu tenho 2 pares de ingresso para você levar quem você quiser. Uma tarde bem legal com pagode dos anos 90 e 2000, com caixa samba e grupo Coscatti. E ainda, eu tenho o kit 89 FM com a camisa mais o boné mais desejado do rádio brasileiro. É, daqui da 89. E aí, tá a fim de participar? Manda aí essa mensagem na nossa manhã premiada no 991210089 e participe.
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0: 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É o som do Péricles com a Ana Castela. Simplesmente acontece. Saudade futura aqui com o Ícaro e Gilmar. Ícaro e Gilmar, do Guilherme Benuto e Edson Hudson. Aí tem a cara. Ó, deixa eu falar que o Guilherme Benuto vai estar domingo na festa, na 32ª festa aí da Tainha, ali em Barra do Sul, Balneário e Barra do Sul. E você é o nosso convidado, tá? A equipe da 89 vai estar lá no show do Guilherme Benuto, fazendo a festa, cantando junto. Vamos estar todo mundo lá. E você é o nosso convidado para essa grande festa, tá bom? Não perca. Rápido intervalo, já eu tô de volta trazendo mais músicas para você que acompanha a programação da 89 nessa manhã de sexta-feira. E aí, o que você tá inventando? Conta aí para mim no nosso WhatsApp no 991210089. Faz aí que nem o Thiago Padilha lá do Comasa tá ouvindo a gente. Bom dia, Thiagão, como é que você tá aí? Tudo bem? Bom dia para você. Quem mais tá ouvindo a gente, mandando mensagem aqui nessa manhã? O Aurélio mandou mensagem pra gente também. O Marcelo Francisco do Aventureiro tá aqui ouvindo a gente. Bom dia, Marcelo, um abraço. Ó, quem mais tá aqui? O Jaison, lá do Panago. Ô, Jaison, e aí? Você vai lá e vai garantir teu ingresso, tá, Jaison? Ele disse que vai colar o adesivo pro show Menos é Mais com o Vitinho. Lá no adesivo, lá na Arena Joinville, ele vai hoje, hein? Vai lá se divertir também com o pessoal da 89, tá bom? Ó, seguinte, rápido intervalo, eu já volto.
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0: Tempo encoberto e a temperatura marcando 17 graus em Joinville.
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6: Oi, gente, de volta por aqui na programação, nessa manhã de sexta-feira, dia 10 de julho. E aí, como é que tá aí seu dia? Tudo bem? Tudo certo? Vem junto comigo nessa manhã.
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6: Joinvilense de verdade, começando aí mais uma sequência premiada pra você. A sequência premiada na manhã premiada. A dica é a seguinte, é utilidade. Se você for lá no nosso Insta, @89FM, você vai lá, vai ver. Tem um cara bonito lá nos stories, falando da sequência premiada também, valendo aí um voucher de R$150, né? Da Lojão Espaço Lar. Um abraço pra toda a equipe do Lojão Espaço Lar. E é o seguinte, a dica da sequência premiada de hoje é utilidades. Anotou aí? Então se liga, porque daqui a pouco tem um sorteio pra você. Vamos lá.
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7: 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Pra gente não correr risco nenhum.

0: 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Bom dia pra você, eu sou do Marcos e do Belucci. Depois de me usar, o som do Fernando e Sorocaba com Danilo e Davi, Paga Pau e Elauana Prado. Aí com o Inventor dos Amores e a Receita de Amar. Ó, só música boa na sua manhã de sexta-feira. Sexta-feira, sextou desse jeito, daquele jeito e todo jeito. Você aqui ouvindo a gente, participando, manda mensagem no nosso WhatsApp, no 991210089. Faz aí que nem o pessoal que tá participando aqui, mandando mensagem. A Lena tá ouvindo a gente. Oi, Lena, bom dia. Tá aí ouvindo a gente também. Um abraço, obrigado pela participação. Bom dia pra Maurici da Silva, lá do bairro Iriú, tá ouvindo a gente. Oi, Maurici, como é que você tá nessa manhã? Tudo bem com você? Tudo certo? Bom dia. Bom dia pra Gabriele do bairro Vila Nova, sintonizada e ouvindo 89 também, né, Gabi? Um abraço pra você, tá aí sintonizado. Bom dia, Nando. O Evandro Rodrigues da Silva, o tal do Vandinho do Paraíso. Ô, Vandinho, como é que você tá aí, Vandinho? Só de boa? Já malhou hoje, Vandinho? Tá de boa? Oi, Edson, bom dia pra você também, sintonizado aqui, ouvindo a 89 nessa manhã. Bom dia. Quem tá mandando bom dia aqui, digitando, é o meu amigo Cid. Ô, Cid, lá do Panágua. Ô, Cid, e aí, de boa? Trabalhando hoje, Cid? Correndo na sexta-feira, um abraço pra você, obrigado pela participação. A Cristiane mandou mensagem agora pra gente, bom dia. Toca Panda aí pra gente, já vou tocar pra você, é o Panda. Porcelanato, essa música é legal, hein? Já volto.
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0: 89,942, bom dia.
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0: Tempo nublado, a temperatura marcando 17 graus em Joinville.
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0: Muito bem, senhoras e senhores, deixa eu falar o seguinte pra você, atenção, chega de você andar a pé, chega de você aí pegar ônibus, tá? Você que tá rodando aí, sai na chuva, você molha todo, o Rafinha tá chegando com mais novidades e a dica pra você parar de andar a pé, né, Rafinha? Bom dia!
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0: Agora sim, ô Rafinha! Rafinha, não apronta essa comigo não. O pessoal quer saber como é que vai fazer pra parar de andar a pé, Rafinha. Conta aí pra gente, bom dia, meu querido. Cadê você? Ah, agora sim, oi Rafinha!
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0: Muito bem, senhoras e senhores, de volta aqui na programação da 89 nessa manhã de sexta-feira. Sexta-feira é assim, é aquela loucura. E você ouvindo a gente, ó, deixa eu falar pra você que no 991210089 eu tenho presente pra você, viu? Tenho dois pares de ingresso pro Quintal Coscar, que acontece amanhã, sabadão, às 14 horas lá no Cartódromo de Joinville. 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E ainda, eu tenho o kit 89FM com a camisa mais o boné, tá? Camisa mais o boné, mais o kit e dois pares de ingressos, tudo isso na manhã premiada de hoje, pra você que é o melhor ouvinte do mundo. Como é que você faz pra participar? Manda aí o seu oi, 991210089, já confirma a sua audiência, diz aí que você tá ouvindo a gente, tá participando, faz aí que nem a Stephanie Schneider, tá aqui ouvindo a gente. Oi, Stephanie, lá do Jardim Iriú, bom dia pra você, bom dia também pra quem tá aqui ouvindo, participando, o João Brusque. Oi, João, e aí, a Claudine Werner tá aí ouvindo lá no Vila Nova, participando aqui, mandando o seu oi pra gente também. Bom dia, obrigado pela participação, tá? Você que tá aí ouvindo a gente, quer participar? Dá tempo de você participar. Agora é o seguinte, a pancada da semana, atenção pra pancada da semana de hoje, chegando mais uma novidade da programação, Sorte de Alguém é o nome da música da Maiara e Maraísa, que foi lançada aí em abril deste ano. A faixa aí é o foco do EP02, do projeto audiovisual Melhor Que Imaginei, da Maiara e Maraísa. Essa música é muito legal e você acompanha agora a pancada da semana aqui na 89.
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0: 89 FM Joinvilense de verdade. Essa música pra gente recordar, pra gente cantar, pra gente relembrar também, né? Música boa demais. César Minotti, Fabiano, Me Apaixonei. Ah, essa música aí, eu vou te falar. É do Eduardo Costa, né? Isso mesmo, né, produção? Muito bem. Deixa eu mandar um alô aí pra quem tá ouvindo a gente, mandando um bom dia. Manda abraço pro José Bico de Pato e o Gerson, pessoal da Capotas União. O José Bico de Pato, é isso mesmo? Ô, Zé, que é isso, Zé? Conta aí pra nós. E o Gerson também, o Gerson da Capotas União. Um abraço aí pro Fernando lá da Itinga. Tá mandado o recado, viu? É, rapaziada que tá ouvindo aí, 89, tá concorrendo prêmios também. Porque hoje, nessa manhã, amanhã premiada da 89, tem aí par de ingressos, dois pares de ingressos pra curtir o Quintal Coscato. 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Mais um kit da 89 FM com camiseta e um bonézão pra você ficar estiloso. Fica bonita. Então se liga, já eu tô de volta trazendo mais músicas pra você, porque daqui a pouco também tem aí a dose dupla aqui na 89. Sabia? A dose dupla de hoje é de uma mulher bem bonitinha, viu? É, fica aí. 89 FM.
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0: 89, 10 horas, bom dia!
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0: 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Muito bem, senhoras e senhores, chamar ele mais uma vez para trazer novidades para você que se liga aqui em 89. Bom dia, Rafinha!
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0: E a duplicação da Avenida Santos Dumont em Joinville entra em uma nova etapa hoje e amanhã, viu? A prefeitura dará início à pavimentação do trecho onde será construída a futura rotatória que vai interligar as ruas João Colim, Blumenau, Dona Francisca e a própria Avenida Santos Dumont, próximo ali ao Terminal Norte. Os trabalhos serão realizados nos trechos entre a Avenida Santos Dumont e a Rua Nova Trento e terá interdição parcial durante a execução da obra. A prefeitura ainda informa que o local será sinalizado para garantir a segurança dos motoristas e trabalhadores. A orientação é que para os condutores redobrem a atenção ao passar pela região e sempre que possível utilizar as rotas alternativas até a conclusão dos serviços. Esta será a primeira de duas etapas de pavimentação previstas para o trecho da futura rotatória, considerada uma das principais intervenções da obra de duplicação. Além da pavimentação da rotatória, as equipes seguem atuando em outros trechos da Avenida Santos Dumont. No local da futura rotatória, também estão em andamento a construção das calçadas, ciclovia e ajustes nos sistemas de drenagem.
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0: Bom dia pra você que tá aí no seu carro ouvindo a gente, passeando pela cidade, você que tá trabalhando, tá aí no seu fone de ouvido, conta aí pra mim, o que que você tava fazendo nessa sexta-feira, hein?
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0: Joinvilense de verdade, uma galera limpando a casa, falaram pra mim aqui, ó, tão limpando a casa, porque sexta-feira, final de semana, vai receber a parentada, os parentes vão vir limpando a casa, aí sim, hein? Um abraço pra todo mundo que tá ouvindo aí nos bairros da região aí do sul, tá aí o pessoal sempre sintonizado, também o pessoal que tá sempre ouvindo a gente nas cidades vizinhas, o pessoal em São Francisco, a Barra do Sul também, né? O pessoal se preparando porque hoje tem shows, né? Shows gratuitos, hein? O pessoal tá em festa, na festa da Tainha aí, um abraço pra todo mundo aí, tá? Você que tá ouvindo a gente aí pela internet, pode participar também no nosso WhatsApp, viu? 991210089. Meu Deus, mano. Hoje é sexta, mano. O que tá dando, mano? 991210089 é o nosso WhatsApp, tá? Manda aí porque, ó, tem o prêmio pra você. Do jeito que tá tudo aqui, ó, eu vou dizer pra você que você vai ganhar todos esses prêmios aí. Dois pares de ingressos para o Quintal Coscar. E ainda tem aí o kit da 89 FM com camisa, mais o bonezão, pra você ficar estiloso, ficar bonito, ficar bonita, né? Então é o seguinte, você que tá aí ouvindo, participe. Agora tem dose dupla aqui na 89, a dose dupla, eu falei pra você, hein? A dose dupla de hoje é dessa menina que tá fazendo grande sucesso na programação também aqui da 89, como todo o Brasil. Nascida em 26 de março de 2006... Começou a cantar em igreja com apenas 4 anos, a sua voz marcante chamou a atenção da internet, sabe por quê? Porque ela alcançou milhões de visualizações e seguidores ao publicar vídeos e covers no TikTok e Instagram. Tô falando dela, Marília Tavares. É isso mesmo, conhecida pelo apelido de Diamante da Roraima, a jovem ganhou aí destaque nacional ao participar do The Voice Kids em 2020. E explodiu nas redes sociais em 2023 com o sucesso da música Palavras de Perdão. E você agora acompanha mais novidades também? Acompanha Marília Tavares aqui na dose dupla de hoje da 89. Acompanha!
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0: Tchau, até nós, vejam infeliz de verdade. É o som dele, do João Gomes com Victor Fernandes. Se for amor, você sabe, né? Que só toca aqui na 89 FM. Só música boa pra você que tá aqui. Isso mesmo, ó, Gustavo Lima bloqueado na programação também, Marília Tavares com as duas aí, as duas músicas mais tops também pra você, viu? Meu tchau é uma vez só com a Mariana Fagundes e a Marília Tavares e desencontro de mensagens aí da Marília Tavares, a menininha, hein? Tá fazendo sucesso essa menina, hein? E aqui na 89 você ouve só as melhores músicas na sua manhã de sexta-feira. Até porque sexta-feira, você sabe, né? Sexta-feira é dia de você ouvir música boa. Você que tá participando, te mandar um alô pra essa galera que tá mandando um alô também. O Cid lá do Panágua tá aqui confirmando a sua audiência. E você não participou ainda? Corre que dá tempo. 991210089. Manda aí o seu WhatsApp pra gente. Manda aí o seu bom dia. Porque no final dessa hora tem sorteio pra você. Dois pares de ingresso pro Quintal Coscarque, lá no Catódromo de Joinville, às 14h. Uma tarde bem legal com pagode dos anos 90 e 2000. Com grupo Caixa Samba e também grupo Coscarque. Mais um kit da 89 FM com camisa mais um boné. Tudo isso pra você que é o melhor ouvinte do mundo e vai participar aqui mandando seu oi, seu alô, registrando a sua participação. Você já tá concorrendo, já tá concorrendo. Já volto. 89 FM.
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0: 89:10:23. Bom dia pra você.
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2: Tempo encoberto em Joinville, a temperatura marcando 18 graus.
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2: Fala, turma, já de volta por aqui na sua manhã, mas que legal aquela manhã que todo mundo ouve. É isso mesmo, você que tá aí ouvindo a gente, quer confirmar a sua participação no nosso WhatsApp, já aproveita, manda aí seu alô aqui no 991210089, diz: Nando, eu tô ouvindo aqui, quero concorrer aos prêmios aqui da Manhã Premiada. Hoje tem o kit da 89FM, mais a camisa, mais o bonezão. Tem ainda 2 pares de ingressos pro Quintal Coscarte, tá? Então corre, participa, manda aí a sua mensagem pra gente e aqui continua.
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2: Som do Léo Balbinotti com Danilo e Davi, o número chato.

0: 89 FM, eu sou do meu amigo Gilcinho aqui na programação, sou pagodeiro. E você é pagodeiro, pagodeira, quer participar aqui? Tem sorteio pra você daqui a pouco. No final dessa hora, eu vou sortear pra você 2 pares de ingressos pra você ir sambar, pagodear os anos 90 e 2000 com Caixa Samba e Grupo Coscati, sabia? É o Quintal Coscati, lá no Catódromo de Joinville, às 14 horhas amanhã, sabadão. 2 pares de ingresso. Ei, você vai, né? Eu sei que você vai. Você vai curtir bastante. E aqui na 89 você ganha esses pares de ingresso. É só você participar no nosso WhatsApp no 991210089. Já volto.
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0: 89, 10h42, bom dia!
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4: É o tempo todo em todo lugar, aqui na manhã premiada de hoje, a sexta-feira, 10 de julho. É muito legal ter você aqui junto com a gente, participando, mandando o seu oi, seu alô pra gente aqui também. A Marisa tá ouvindo a gente. Oi, Marisa, tudo bem? Aí, Marisa, tá ouvindo a gente? Sintonizado, ouvindo aqui é 89. Oi, bom dia. O Anderson do Comaz é motorista de aplicativo. Tá desde as 5 da manhã ouvindo 89 no seu carro. Atenção, passageiros aí do nosso querido Anderson. Obrigado aí pela audiência também. Obrigado pela carona, viu, Anderson? E toda a galera aí, os motoristas de aplicativo que rodam a cidade ouvindo a gente, curtindo a programação também da 89. Bom trabalho pra vocês. Vai devagar, viu? Devagar. Um abraço pra essa galera, gente boa aí, tá? Quem tá mais aqui ouvindo a gente? Oi, bom dia! Me chamo Karina Langer. Muito bem, lá do Costa e Silva. Oi, Karina! Como é que você tá aí? Tudo bem, Karina? Bom dia pra você também, que a sua sexta seja maravilhosa. A Milena de Garuva tá ouvindo a gente. Milena, como é que você tá, Milena? Tudo bem? Bom dia pra você. E agora, atenção, agora, deixa eu reunir essa galera aqui, porque é o seguinte, tá na hora do Amigos no Rádio. Amigos no Rádio, vou apresentar pra você essa música que é boa demais. Esse som que é bom demais. Eu canto ela inteirinha. A música Vá Pro Inferno Com o Seu Amor é um dos sucessos aí da música sertaneja brasileira. A canção foi escrita aí pelo compositor Meirinho, tá? E ficou na famosa também, na voz aí de Chitãozinho Chororó. Eu sei que Milionário José Rico também gravou essa música. E eles cantam no projeto Amigos, reúne aí o Chitãozinho Chororó, Leonardo, Zé de Camargo e Luciano. Nas apresentações, eles cantam essa música também. E aqui no Amigos no Rádio, você confere agora Vá Pro Inferno Com Seu Amor. E tem galopeira também, Chitãozinho Chororó no projeto Amigos, no Amigos no Rádio.
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Agora é aquela hora que as pessoas gostam de fazer o agudo para depois botar nas redes sociais, né? Vamos fazer? Eu acho que vai ser o maior coral da galopeira de todos os tempos. É muito fácil, vou contar até três, mas antes eu queria que vocês ligassem os celulares, por favor, no modo filmar e direcionados para vocês, né? Porque agora os artistas, logicamente, são vocês. Daí eu conto até três, vocês enchem bem os pulmões, né? E soltem a voz. Um pouquinho mais de luz na plateia, por favor. Clareão, meus artistas. Bora. Um,

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0: É o som do Bruno e do Marrone aqui na programação, na Conta da Loucura. A gente vai fechando a conta aqui para saber quem que vai levar prêmios para casa de hoje, nessa sexta-feira. Até porque sexta-feira é dia de você ganhar prêmios aqui na 89 também. Na verdade, todo tempo, né? O tempo todo, sem parar, você ganha prêmios aqui na 89. É só você participar sempre no nosso WhatsApp. Já salva aí o nosso número, nosso WhatsApp aí, no seu smartphone. Salva aí no 991210089. Já fica mais fácil para você mandar sua mensagem, pedir a sua música, mandar o seu alô, participar das promoções aqui da 89. Agora, quem tá levando prêmios para casa vai ficar feliz da vida. Vai ficar feliz da vida. É você. Ó, primeiro prêmio saindo aqui são os dois pares de ingresso para o Quintal Coscarque, sabadão, dia 11, amanhã, portanto, às 14h, no Catódromo de Joinville. Uma tarde bem legal, com o melhor do pagode dos anos 90 e 2000, com Caixa Samba e Grupo Coscarque. Quem tá levando pra casa é o final do telefone 3852, mora no bairro Costa e Silva. E quem tá levando é você, Karina Langer. Parabéns, Karina! Faz a festa aí, Karina. Parabéns, Karina. Parabéns, parabéns. Ó, camiseta mais boné mais o kit mais desejado da cidade. O kit da 89 FM saindo pra você também. Do telefone 7333, mora no bairro Morro do Meio, é o Jonas Araújo. Faz a festa aí, Jonas Araújo. Parabéns! É amanhã mais que premiada, amanhã premiada da 89 FM, pra você que gosta de ganhar prêmios, né? Que legal. Amanhã tem mais manhã premiada e eu vou estar aqui sorteando prêmios pra você, tá bom? Seguinte, gente boa, vem aí o delivery na programação, seu pedido musical saindo na hora. É só você pedir no nosso WhatsApp, tá certo? 991210089. Rápido intervalo e eu já volto com o delivery. 89 FM.
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0: 89 FM 11 e 2. Bom dia.
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0: E a Arena Joinville começou a passar por reformas. O antigo gramado está sendo retirado para a instalação de um campo sintético de alta performance, certificado aí com o padrão FIFA Quality Pro. O investimento da obra é de R$4 milhões. A empresa responsável pela execução da mudança é a Play Piso Pisos Esportivos, vencedora aí da licitação. O sistema aí de irrigação e drenagem também está sendo retirado da arena. A próxima etapa da obra, eles serão substituídos por uma nova estrutura de gestão hídrica, compatível com a nova configuração do campo de gramado sintético. Depois da retirada do total do antigo gramado, o sistema de irrigação e drenagem, as equipes devem iniciar a etapa de regularização do terreno, uma terraplanagem no local, que podem ser retirados até 30 centímetros do solo para que obtenham um caimento e nivelamento adequado para o campo. Na sequência da obra, será implantado um novo sistema de drenagem. A colocação de colchão de drenagem é uma estrutura de brita que é soterrada e fica mais densa como o asfalto. A manta amortece os impactos de alta performance do novo sistema de irrigação. Por fim, será colocado ainda também o gramado sintético padrão FIFA Quality Pro. De acordo com a prefeitura, mesmo com o gramado sintético, a irrigação é necessária para amenizar a temperatura do material em jogo no calor ou sob sol intenso, além de prolongar ainda mais a durabilidade.
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0: Ótima manhã pra você de sexta-feira, 10 de julho. Estamos aqui, ó, feliz da vida, junto com você nessa manhã de sexta. Vamos juntos!
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0: Muito bem, senhoras e senhores.
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0: Muito bem, ó, vou te falar o seguinte, o delivery é assim, você pede e a gente toca, é simples e fácil. Pediu, tocou aqui na 89, sabe como é que você faz pra você pedir a sua música? É muito fácil. 991-210089 é o nosso WhatsApp pra você pedir a sua música, mandar o seu oi, seu alô pra todo mundo. Tem alguém de aniversário nessa sexta-feira já preparado pra festinha? Já aproveita, 991-210089. E você que participa no final do delivery, eu vou te dar um kit da 89 FM. Todo mundo tava me pedindo kit? Então tá aqui, ó, um kit da 89 FM pra você que participa. Mas é o seguinte, tem que pedir sua música. Pode pedir sua música por áudio, um áudiozinho curtinho, né? Ou um texto. Já pode mandar o seu alô pra todo mundo. Faz aí que nem o pessoal que já tá participando aqui. A Marilda mandou mensagem pra mim. Oi, Marilda!
13: Bom dia, galera do 89. É Marilda Ribeiro do Panágua.
0: E aí?
13: Eu quero ouvir a música do Menos é Mais, uma matadinha de saudade. É pra matar a saudade mesmo.
0: Pra você matar a saudade. Falando em Menos é Mais, gente, hoje acontece o desembaço, hein? Você não pode perder no estacionamento da Arena Joinville. Vai lá, a partir das 16 até as 19 horas, cola o adesivo desse grande evento no dia 21 de agosto no Joinville Square Garden. Tem Menos é Mais com ele, Vitinho. Você não pode perder, mais uma daqui.
14: 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Bebê, vamos relembrar aquela saudade nossa? Amor.

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0: Silêncio de verdade. Aqui as melhores músicas pra você que tá aí ouvindo a gente, participando, mandando mensagem no nosso delivery. O delivery é assim, você pediu, a gente toca. Eu sou do Zé Neto e Cristiano Cativa, a cadeira cativa, Luan Santana com a Morena e o pessoal que tá participando. Deixa eu mandar um alô aí pra todo mundo, tá? Quem tá aqui ouvindo a gente, bom dia pra Claudinha lá do Panago ouvindo, bom dia. Eu pedi o som do Gustavo Mioto, ouviu aí, quem mais? A Milena de Garuva manda um abraço pra Luciana. Oi, Luciana, um abraço pra você, viu? Tá ouvindo a gente, quem mais? Tá aqui, ó. Bom dia pro Carlos lá no Petrópolis ouvindo a gente, pediu o som do Zé Neto e Cristiano, ouviu aqui a cadeira cativa. E é o seguinte, continua ligando, continua participando aí no nosso WhatsApp. Manda aí mensagem 991210089, pede o seu som, porque daqui a pouco tô de volta.
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0: 89, 11:22, uma ótima manhã pra você.
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7: 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Muito bem, senhoras e senhores, você que tá aí ouvindo, curtindo a programação da 89 nessa manhã de sexta-feira, é dia de você participar aqui da nossa manhã e nosso delivery. Você pede a sua música e a gente toca, sabe? E ainda participando no 991210089, pedindo a sua música, quem sabe você ganha aquele kit mais desejado. É o kit da 89 FM. O kit da 89 FM que todo mundo quer. Todo mundo me para na rua. Olá, eu quero. Participa aí, tá? 991210089. Pede aí a sua música. Já aproveita, faz que nem a Lena que tá aqui. Oi.
8: Bom dia, pessoal da 89. É a Lena do Bom Retiro.
7: Tudo bem?
8: Quero pedir a música Porcelanato. E dedicar a todo o pessoal, né, de hoje, essa sexta-feira, essa semana abençoada, sextou. Vamos que vamos. Vamos. Beijo. Que vamos.
7: Beijo pra você. Continua participando você também aqui, ó.

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2: Opa, bom dia. Aqui é Renê do Vila Nova. Gostaria de pedir a música Mil Corações com Jean Giovanni e oferecer para toda a rapaziada que se liga na 89, especialmente a rapaziada da construção civil. Falou!
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1: 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Bom dia a todos da 89, que é o Vídeo Souza do bairro Paraná. Hoje eu peço a música Amado Batista, Folha Seca. Desejo a todos da 89 um final de semana abençoado.
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0: Obrigado pelos demais.
1: 89, é Juvilense. De verdade, Suel, meu amigo Suel, aqui na programação. Com menos é mais. Vitamina C, falta vitamina C pra uma galera aí que tá tossindo, tá espirrando, né? Também com essa mudança de clima vai querer o quê, né? Quem pediu essa foi ela, a Patrícia. A Patrícia Miglioli. Oi, Patrícia, tudo bem? Como é que você tá, Patrícia, nessa sexta-feira com um pezinho já no final de semana, né? Que eu tô ligado, eu sei, Patrícia. Um abraço pra toda a equipe aí trabalhando, ouvindo a 89. É bom demais, até o trabalho rende, né, Patrícia? Um abraço pra todo mundo. Ó, seguinte, você que tá aí ouvindo, quer participar? Quer pedir sua música? Quer mandar o seu som pra todo mundo? Aproveita no 991210089. Eu vou sortear aquele kit mais desejado do mundo. É o kit da 89 FM que você quer e eu vou sortear você, tá bom? É só você participar, mandar sua mensagem aqui pra gente. Daqui a pouco tem também 89 Esportes trazendo as novidades pra você do mundo dos esportes, da Copa do Mundo também, com Gabriel Prons e toda a sua equipe. A galera fazendo a festa aqui, deixa eu ver aqui. Tem uma galera participando, mandando mensagem aqui pra gente. Um bom dia aí. Sabe quem tá mandando um bom dia aí? A galera que anda de moto aqui. Mandou até uma mensagem aqui, cara. Tá lá com a caixinha na moto. Aí sim, hein? Essa rapaziada tá correndo pra cima e pra baixo, mandando mensagem. Daqui a pouco eu rodo o áudio de vocês aqui. Já volto.
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1: 89:11:43.
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1: Tempo encoberto, a temperatura marcando 20 graus.
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3: 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Muito bem, senhoras e senhores, de volta aqui com o nosso Delivery. Pra você, você perde a sua música, a gente toca aqui, né, Camila?
7: Bom dia, Nanda. Aqui é a Claudia Vernec Chansky do Vila Nova. Gostaria de ouvir a música do Luan Santana. Deus é muito bom. Ofereço pra todos os ouvintes e pra vocês da rádio. Beijos.
3: Beijo.
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1: 89, Joinvilleense de verdade. É o som da Maiara e da Maraísa, o Felizes para Sempre. Quem vai ficar feliz de hoje? Porque vai ganhar esse kit sensacional. O kit da 89 FM, quem tá levando pra casa agora, sorteio, atenção, produção. Hey, baby. Quem tá levando é você. Final do telefone 0324, parabéns. Mora no bairro Fátima, Helena Cristina. Parabéns, Helena! Faturou o kit da 89 FM, o kit mais desejado da cidade toda. E é o seguinte, gente, boa, tô indo nessa, viu? Eu volto amanhã, a partir aí das 8 da manhã, na programação da 89 FM, com mais uma manhã premiada, edição sábado pra você. Vem aí o 89 Esportes, trazendo muitas novidades pra você. E hoje, ei, gruda no rádio aí, porque hoje o bicho pega.

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1: 89, 11:59.
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4: Nós precisamos falar do colossal jogador que é Kylian Mbappé. Essa é mais uma edição do Panorama da Copa da 89 FM, refletindo muito da atuação do camisa 10 da seleção francesa nesta Copa do Mundo. Ele que ontem acabou perdendo um pênalti no primeiro tempo do duelo contra o Marrocos. Aliás, né, 30% dos cobradores perderam pênaltis em tempo normal nesta Copa do Mundo, mas o Mbappé chegou a dados excepcionais ao marcar o seu gol e ajudar a França nessa classificação. Ele tornou-se o primeiro jogador da história da Copa do Mundo a marcar 8 gols em 2 edições diferentes do torneio. Tornou-se o único nos últimos 60 anos a participar diretamente de pelo menos 10 gols em 2 Copas consecutivas. Foram 10 participações em 2022, 8 gols e 2 assistências, e já são 11 participações nesta Copa. Além disso, ele se tornou o primeiro jogador da França a participar diretamente de 100 gols e também é o atleta com mais gols em mata-matas de Copa. São 12. Ele tem mais do que toda a seleção brasileira, 11 gols desde a Copa de 2018. Enfim, esta fase de Kylian Mbappé, que caminha para ser o próximo Bola de Ouro, vem pavimentando a França, que já é a primeira semifinalista do Mundial.
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0: bem, relógio marcando meio-dia mais 5 minutos. Hoje, sexta-feira, dia 10 de julho de 2026. É sempre um prazer estar com você aqui na 89. 89 FM. Afinal, para os ouvintes mais inteligentes do rádio esportivo joinvilense, está no ar mais uma edição do 89 Esportes com toda a tropa de elite. Eu sou o Gabriel Fronzi e ao lado dos meus amigos Elton Carvalho e do meu parceiro Nando, nós vamos juntos até a 1 da tarde, fazendo por aqui a atualização esportiva diária neste 89 Esportes, que hoje recebe o presidente do Joinville, Derian Campos, para comentar sobre vários assuntos. Questões relacionadas à SAF, questões relacionadas à preparação para a Copa Santa Catarina, ao momento financeiro do Joinville, ao planejamento para os próximos meses, enfim... Papo Abessa recebendo o presidente do JEC por aqui, o Elton Carvalho. Boa tarde.
1: Boa tarde. Boa tarde, Gabriel, Nando. Boa tarde, presidente. Acho que a gente tem bastante assunto para perguntar e muita dúvida para tirar, então não vou nem me alongar muito aqui, né? Embora a gente saiba que tenha outros assuntos também, tem Copa do Mundo e tal, mas vamos ao foco da entrevista de hoje.
0: É isso, presidente. Antes de mais nada, seja bem-vindo aqui ao 89 Esportes. É, a gente tinha marcado essa entrevista para ontem. Sua filha chegou bem? Deu tudo certo? Deu tudo certo. Presidente, os últimos dias têm sido muito tumultuados e tem todas essas questões que envolvem dívidas, que envolvem SAF, que envolvem planejamento para a Copa Santa Catarina. Eu conversava com alguns representantes envolvidos e pares próximos ao senhor que falava assim: vocês estão tentando tem que resolver o passado, o presente tem que pensar no futuro agora. Mas vamos começar a tentar separar um pouco dos assuntos, e o primeiro assunto acho que seria a Sportech. A gente conversou ontem pela manhã, o senhor me falou muito sobre a versão do lado do clube, a gente também tinha ouvido o pessoal da Sportech falar, e aí eu acho que agora é importante se ter na sua versão o porquê de foi tomada essa decisão, e como que imediatamente vocês já receberam outro grupo, já conversaram com o consórcio 76, e que inclusive já está próximo de inclusive ser apresentado ao Conselho Deliberativo e todas essas outras coisas. Vamos começar falando de SAF um pouquinho, presidente.
2: Bom dia, obrigado pela oportunidade. Bom dia, ouvintes da 89 também. Esse noivado, eu diria, né, com a Sportech, ele vem já de muito tempo, né? E a gente, os ritos, vocês falam bastante sobre os ritos aqui. Sim. Foi aprovado pelo conselho para que voltasse para mim o documento para ser assinado, né? É um documento vinculante com condições precedentes para os dois lados, né? Talvez a nossa condição precedente seja mais importante, seja a aprovação do estatuto pelo conselho, e a deles era a busca por investimentos, a busca por recurso. Uhum. Né? Nas últimas 4 semanas, até porque assim, independente de se tem pressa ou não, né? Independente se vai jogar a Copa Santa Catarina ou não, a SAF foi criada no Brasil, né, assim como a SAD lá na Europa, para salvar, entre aspas, né, os clubes brasileiros que estavam em crise profunda já, isso há 4 anos atrás. Né? Então, a SAF em si era uma criação, uma lei criada para justamente nesse momento dos clubes. Se o clube estivesse super bem, ou se o clube tivesse como levantar recursos sozinho, né, com garantias e tudo mais... Como o caso do Flamengo, né, alguns outros clubes. Ou que a gestão começou com impacto já há 10 anos atrás, que também pode ser o caso do Flamengo, o caso do Palmeiras, começou com impacto, mas sempre com injeção de dinheiro, normalmente, né? Acho que no caso do Flamengo não, mas do Palmeiras sim, lá do Tirone, se não me engano, para salvar o futebol. Então... A gente fala da necessidade do JEC virar SAF desde 2001, se não me engano. 2021, desculpa. Isso. 2021. E aí a gente veio nessa toada aí. Eu já achava que a gente tinha demorado para virar SAF enquanto vice-presidente, o ano passado. Mas a gente tem sempre uma questão que a Sportech sempre levantou, e com razão. Eles ajudaram o clube no ano passado com 6 milhões e 200, alguma coisa assim. Então teve essa coisa, né? Compraram um certo tempo, compraram uma certa paciência ali de todo mundo e tal, todo mundo entendendo mais ou menos o movimento, mas chegou no momento que eu pensei, eu acho que tem que acontecer logo, né? E principalmente relativo ao conselho. Como o conselho diz que vai entregar o estatuto da SAF ainda no mês de julho, as minhas perguntas começaram a ser as seguintes: a Sportech está preparada para fazer a assembleia de sócio no final de julho, assim que ficar pronto o estatuto? Isso porque já demorou muito. Uhum. Não é porque tem que ser agora. Já demorou muito.
0: Porque na visão do senhor, depois da Assembleia de Sócios, se fosse aprovada, eles já teriam que estar executando o clube. No caso, já teriam que estar no dia a dia.
2: Exatamente. Claro, claro. Né? É isso que precisa.
3: Mas não tinha um período de transição?
2: Tinha um período de transição de 2 anos, né?
3: Mas depois da aprovação... Porque eu te pergunto, presidente, porque assim... E aí, dúvida genuína aqui mesmo.
2: Claro.
3: Porque você não acha que eles corriam um risco muito grande de serem reprovados? E aí não faria muito sentido também ter...
2: Também.
3: Porque a gente percebia, a gente fez enquete aqui, a gente já falou, havia um movimento muito grande por parte da torcida de não...
2: Também.
3: De não querer aprovar. Então, parece assim que até diante dessa situação, pô, eu vou correr esse risco e daí depois eu sou reprovado, o que, que eu faço? Entendeu?
2: Eu acho que as duas partes ficaram com uma questão muito séria a ser debatida e decidida, né? Porque vamos lá, olha só a minha situação.
3: Sim.
2: Eu acho que a gente demorou, aí eu comecei a pressionar mais, querer mais respostas, e eu escutei as suas entrevistas ontem, suas ponderações ontem, assim, é verdade, quando você vai pedir recurso, né,
3: pro cara... Você pediu recurso lá?
2: Não, claro, né, falamos sobre recurso, sim, pra você ter ideia, o Gabriel aqui, há um tempo atrás, perguntou, Tega, o Jack vai faturar 1 milhão até o final do ano e vai faltar 5. Você vai colocar... o dinheiro, e ele falou sim, né?
3: Mas é justamente esse o ponto, né? Porque eu te pergunto sobre esses 2,5 milhões, e aí o Tega disse que não, o presidente confirma que pediu.
2: Que 2,5 milhões? Não.
3: Qual o Tega disse que pediu 2,5 milhões agora.
2: Isso. Uhum. Não, quem chegou à conclusão do número, por exemplo, foi o próprio Tega, não fui eu.
3: Entendi. Mas o presidente pediu?
2: Eu pedi recursos, né?
3: Ah, tá.
2: E sempre que eu vou pedir recursos para a Sporteca, que eu fui pedir recurso para a Sporteca, foi no seguinte sentido, gente, para mim é recurso também, o cara fala, não, eu vou fazer, eu vou passar pela Assembleia de Sócio no final de julho, é um recurso, não é um recurso financeiro, mas é um recurso, é um comprometimento, né? Eu não fui pedir recurso só, fui pedir comprometimento.
3: Assim, na visão do presidente, então, assim, se ele faz mais um aporte, é mais uma sinalização, vamos dizer assim, simpática de que, pô, tô querendo colaborar e que poderia colaborar para ele também ser aprovado dentro da Assembleia.
2: Não, é porque assim, ó, eu nunca liguei muito a questão do recurso, e recurso, eu vou só explicar um pouquinho mais aqui com relação a recurso. Por várias vezes eu falei, o Marvel ficou de ir a Joinville, por exemplo, fazer um consulado da Sporteca, explicar para o sócio, porque tem um ponto-chave aí também da Sporteca, que é o tal dos 90-91.
3: Sim, né? Sim.
2: Que é uma questão também que precisava de muita conversa ainda. Sim. Gente, chegou um momento que eu pensei o seguinte, ó, 90-91 para explicar para o sócio. A Sporteca não tem ainda o recurso, está buscando recurso.
0: A Sporteca diz que ela tem o recurso, e no papo comigo ele disse que tem. É que ficou a impressão, presidente, de que assim, eles não queriam dar o dinheiro para que vocês tocassem. Mas pelo que o senhor fala agora, a partir do momento que eles dessem o dinheiro, o senhor sairia de cena, é isso?
2: Ah, com certeza. Com certeza. Se, porque o recurso, de novo, ele vem de diversas maneiras, né? Sim. Ele pode vir assim, da mesma maneira que veio até agora, pode ser. Mas pode ser também que venha o recurso e venha o recurso humano também, para que o dinheiro seja gasto de acordo com o que eles já entendem que seja o ideal. Isso porque, assim, ó, não só pela Assembleia de Sócio, mas também pelo resultado esportivo, que para eles seria importante, que encavala tudo na mesma coisa, né? Seria importante conseguir a vaga da Série D do ano que vem, né? Para o projeto como um todo, né? Então, como que a gente faz para encaixar as datas do conselho, em termos de estatuto, com a Assembleia de Sócio, com aprovação ou não? Que também podia acontecer
3: isso. Esse é o ponto, assim, presidente. Eu vou insistir, porque parece assim um pouco incoerente, porque o Joinville ainda não definiu, né? Eu sei que existe um plano ali do conselho de apresentar essa mudança do estatuto, mas até agora ela não foi apresentada. O Joinville não aprovou ainda a mudança do estatuto para poder se adequar a qualquer proposta que venha agora, sim, seja de aceitar de 90 a 10 ou 99 mais 1. Até agora o conselho não fez isso. Isso é um ponto, é um fato.
2: Certo.
3: E o segundo fato é que ainda dependeria de uma assembleia de aprovação dos sócios.
2: Isso.
3: E aí, por isso que eu insisto nisso, mas por que a Sporteca ela deveria, então, se adiantar e trazer recursos, seja qual for o recurso, ou até mesmo recursos humanos, para poder colaborar nesses processos do Joinville, se ela tem tanta incerteza ainda por trás disso?
2: Assim, ó, é uma boa pergunta.
3: Pode ser uma impressão minha e você pode...
2: É uma boa pergunta, porque a assembleia de sócios, ela realmente seria um divisor de águas, aprova ou não, né? Então, você pensa assim, vai, bom, então até lá... ela não tem, a gente não tem muito o que contar com a Sportech em termos de nenhum recurso, vamos esperar.
3: Sim.
2: A questão sempre foi o seguinte, o contrato vinculante com condições precedentes, que deixou muito aberto por parte da Sportech e aberto para o nosso lado também, sempre foi pelo seguinte, eles estavam atrás de recurso, certo? Então, por exemplo, quando eu vou numa reunião, que eu considero uma reunião, num M&A de 150 milhões de reais, uma reunião pessoal entre eu e o representante da outra empresa, ele se torna para mim um certo compromisso, um certo documento. Ah, mas não está escrito, mas a gente conversou sobre isso, né? É, renegociação do valor. Por várias vezes ele falou, porque agora está na série B e tal. E eu pensando, não, peraí, eu não vou aceitar isso, né? É, outra coisa.
3: De acordo, eu acho que se havia, né, essa conversa desde o ano passado, já se sabia dos riscos que o Joinville
2: corria. Exatamente, exatamente. Ah, então, e a gente pode cravar uma data para a assembleia de sócios, porque para mim, aprovando ou não, você vira a página, né? Não, mas quando você imagina que pode ser? Ah, pode ser final do ano, começo do ano que vem. Então,
3: Mas as condições, ainda só para a gente fechar esse assunto aqui para outros, né? Mas o presidente não acha que talvez a Sportech, não estou defendendo a Sportech, pelo contrário, já fiz várias críticas a ela também, que ela já deu demonstrações com o empréstimo no ano passado também de que, pô, eu estou querendo isso aí, eu não teria feito um empréstimo e teria estendido o contrato de exclusividade no fim do ano, lá em 30 de dezembro, se eu realmente não quisesse?
2: Ah, com certeza. É, eu acho que sim, até o final do ano passado, sim, né? Comecinho do ano ali.
3: E até botaram aquela nota e tal, de que estavam trabalhando junto com o Joinville,
2: enfim. Isso, isso. É, para vocês terem ideia da questão de comprometimento, só vou dar um exemplo. A última vez que eu estive lá, eu tinha uma nota pronta, porque já tinham chegado duas propostas aí voando para todo mundo e tal.
0: O RG do consórcio 76.
2: É, eu falei, olha, é importante a gente fazer uma nota, certo? Então, veja bem, eu pedi recursos quaisquer, eu pedi datas, eu pedi várias coisas, certo? E isso não estava sendo bem, a gente não estava se entendendo mais ali, né? Certo. Aí eu pedi, então faz o seguinte, faz uma nota da Sportech, dizendo assim, ó, estamos juntos, estamos trabalhando dentro do prazo, as coisas vão acontecer com a gente juntos, para espantar um pouco essa coisa de dois, né? Eles não quiseram fazer.
3: E por que o presidente acha que eles não quiseram fazer?
2: Porque eles não têm a certeza. Eles não podem.
3: Certeza da captação de recurso para poder aplicar no envio?
2: Mas é claro. Claro. É uma condição precedente.
0: Eu acho que agora vai ficar de um lado ou do outro, a Sportech vai falar que não. A Sportech já garantiu que não é isso e por isso que não vai assinar o distrato. Mas é que eu acho que a gente tem muitos outros assuntos.
3: Sim, só para fechar ainda também, porque como a gente tem versões muito contraditórias, é importante a gente tentar ouvir o lado do presidente, que a gente ouviu um pouco lá, mas deu muita diferença ali do que a Sportech apresentou em relação a termos de documentos, né? Ela falou que o Joinville apresentou 6%.
2: Isso é mentira, isso não é verdade. Já está perto lá de 90%, 80 e poucos por cento. Isso aí não procede.
0: Me preocupou, presidente, quando ela fala de 6% de
3: documentos. Não. Porque é uma diferença muito grande. O presidente falou em 90%. É. E a Sportech fala em 6%.
0: Até não. Porque, presidente, acho que aqui a gente tem uma... Antes de falar do consórcio, antes da gente ir para o intervalo. Se circula muita coisa na internet. E é importante a gente deixar bem claro tudo isso. Em meio a essa demora dos documentos, como salientado pela Sportech, demora para responder o e-mail, o senhor já explicou sobre isso na reunião do conselho também. Ficou-se falando sobre algumas questões que poderiam estar de desacordo. E uma dessa vem de uma possibilidade de um aporte que foi feito no Joinville, mas de que ele não teria entrado na conta do Joinville, porque o Joinville sofria riscos de bloqueio de contas e que ele teria entrado na conta de algum terceiro. Tem a possibilidade disso ter acontecido ou não?
2: Não.
0: Não?
2: Não.
0: Então tá, então, é importante a gente deixar isso claro, porque são essas coisas que vão vazando uma hora é importante apresentar aqui. Ponto. O que faz vocês acreditarem agora nesse próximo passo de que o consórcio 76 é o caminho do Joinville? Existe uma outra proposta na mesa do Grupo RX, existe um patrocinador do Joinville que já procurou o senhor e que já salientou também que tem essa ideia. Por que que vocês escolheram investir o tempo nessa semana em algumas oportunidades com o pessoal da Pluri, com o consórcio 76?
3: Só até para aumentar a pergunta aqui, isso já está decidido? A melhor escolha vai ser o consórcio 76 ou vocês estão avaliando ainda uma dessas três?
2: Eu vou explicar essa questão também. Tá. Só para terminar a questão da Sportech e vocês fazem essa associação também, a gente noivou ali atrás e estava indo tudo bem e tal, só que quando a noiva fala, quando que nós vamos casar? E começa, não sei quando nós vamos casar, não sei.
3: Cadê a aliança?
2: Cadê a aliança? Ainda não veio.
0: A gente usa algumas analogias aqui no programa.
2: Eu vi, por isso que eu estou usando também.
3: Deve ter algumas pessoas, tem algumas experiências aí e tal.
2: Então assim, você fala, pô, então É natural que haja uma comoção quando, quando a noiva, que a gente sempre usou essa questão também lá, para a esposa falar, cara, já, a gente já noivou, a gente já namorou, a gente tá, a noiva está grávida, o filho vai precisar do pai.
3: Não vamos usar esse exemplo aí, não, vai ficar pesado, enfim.
2: Aí, quando a noiva chega e fala, olha, deu para mim, né, há uma comoção natural. Mas é isso, e para frente. E qual que é a grande diferença? Que daí eu vou passar para as outras propostas. A gente tinha um contrato com a Exporteca, que era uma procuração para eles irem buscar investidor. Ponto final. A gente estava travado, né? Tinha um contrato ali de exclusividade. Né? O que a gente fez agora? A gente falou, não, eu não quero mais um procurador buscando um investidor para mim. Nós vamos buscar os próprios investidores. Então isso mudou radicalmente já, né? O que eu considero importante. Porque a gente não tem preconceito com relação a quem pode ser o investidor. Talvez eles tenham concorrentes, eles tenham fontes diferentes, mas tudo bem. Aí a gente abriu isso, tá bom. A gente já recebeu duas propostas, vai receber mais uma proposta. Aí tem o rito inverso do conselho do Joinville. Né? Normalmente, isso que eu quero deixar bem claro também para vocês, gente. O presidente pode escolher uma SAF, assinar, encaminhar para votação no conselho, certo? Isso. A gente inovou em Joinville. Né? A gente tem a comissão de SAF, que a comissão de SAF recebe os investidores, fazem uma checagem disso e retornam para o presidente.
3: Mas o presidente também participa da comissão da SAF.
2: Participa da comissão da SAF. E aí, no caso da Exporteca ali atrás, voltou para mim e a autorização para eu assinar o contrato com a Exporteca e depois seguiria já direto para a Assembleia de Sócio. Né? Então, vai haver uma análise tanto da comissão de SAF e ainda estamos estudando se o conselho vai votar na melhor possibilidade pelo conselho.
0: Mas rapidinho, presidente. Meio-dia e 22 a gente tem que ir para o intervalo. A gente está falando aqui das duas propostas que chegaram, da outra proposta que vai chegar. Só que as contas estão chegando. Então a gente tem todo dia um depoimento de um funcionário, de um ex-jogador, falando sobre tudo isso. E me parece, presidente, ciente de como as coisas demoram para andar aqui no Joinville, que não vai andar do dia para a noite, independente se for com o Grupo RX, com esse empresário aqui da cidade, se for com o Consórcio 76. Como é que vocês estão se articulando para, em paralelo da decisão do futuro, decidir o presente também e pagar as contas do passado? Como é que a gente tem a garantia de recurso, além da SAF, para a Copa Santa Catarina?
3: Essa até seria uma pergunta que eu coloquei aqui, que qual que era o plano financeiro que o Joinville teria para saldar os ex-colaboradores, os atuais, e fazer um time, porque ainda tem que fazer um time para a Copa Santa Catarina, pagar um aluguel de um estádio do João Marcato. Entendeu? E eu queria saber se a solução passa pela SAF ou tem algum outro plano além disso.
2: Não, a gente é obrigado a trabalhar na operação independente de SAF. Óbvio. Então a gente tem reuniões importantes com troca de fornecedores, com atletas, com técnicos. Óbvio que a gente já está trabalhando nisso, nesse momento. Né? E principalmente em saldar os salários atrasados, que hoje é dia 10, né? Vira mais um salário atrasado, que essa é a nossa maior preocupação.
3: Mas o plano financeiro viria do quê? De captação de outros patrocinadores? Tem uma campanha de sócios?
2: Enfim. Exatamente. Isso o clube não pode parar nessa questão. Agora, eu tenho que lembrar todo mundo que a SAF foi criada para sanar esse problema de dificuldade de captação de dinheiro por parte dos clubes. Então, qual que é a solução? Eu não tenho vergonha de dizer que a solução é a SAF, porque não sou eu que estou falando.
0: Justo. O meu ponto, presidente, é assim, vai entrar um recurso hoje. Esse recurso hoje, ele é para pagar um provisionamento da Copa Santa Catarina, ele é para pagar quem está no clube ou ele é para pagar quem saiu do clube?
2: Não, ele é para pagar quem está no clube, ele é para pagar quem saiu do clube e depois...
0: Mas aí não vai dar para todo mundo.
2: Não vai dar para todo mundo, mas dependendo do recurso que a gente tiver, a gente vai jogar a Copa com as condições que a gente tiver. O papo que também foi gerado aí por conversa com a Exporteca e tudo mais, foi assim, vamos então deixar tudo para trás, vamos jogar a Copa. Eu não sou a fim de fazer isso, entende? Eu vou fazer, tentar organizar a vida da melhor maneira possível nesse momento, entendeu?
3: Mas hoje o Joinville, com os recursos que tem hoje, o Joinville adiantou bastante cota de patrocinador e não recebeu o da Girosbet?
2: Isso.
3: E então hoje, se não vier alguma grana, talvez da SAF, ou sei lá, de alguma captação, que eventualmente possa dar certo, mas também pode não dar certo. Fica difícil viabilizar financeiramente o clube.
2: Ah, com certeza.
3: Hoje seria a maior solução a SAF mesmo.
2: Com certeza.
3: Mas e aí o presidente não acha que a solução SAF para um problema de agora, imediato,
0: não vai acontecer.
3: Não é meio...
2: É, assim, eu acho que a solução é a SAF. Uhum. Mas isso não impede, e pelo contrário, a gente tem que trabalhar todos os dias para sanar, porque a gente realmente não sabe quanto tempo vai demorar. Como você mesmo falou, se a Sportec viesse no final de julho, numa assembleia de sócios, numa expectativa que ia passar e não passasse, o clube ia estar parado esperando a Sportec? Não, o clube não pode ficar parado esperando uma SAF. Né? Mas a solução é a SAF. E a solução é a SAF, ela foi criada justamente por isso, porque tem uma gestão profissionalizada, porque é um CPF que está à frente dela, não é a história de todos os clubes no Brasil, de associações e tudo mais, né? E ela permite a captação com mais segurança por parte dos investidores, o que não acontece com nenhum clube associativo hoje. Os clubes não têm garantias, os clubes não têm... Um campeonato a ser jogado é uma garantia, né? Para uma tiqueteria, por exemplo, a gente não tem nem isso, né? Nesse momento, para oferecer. Não tem muita coisa para oferecer. Então é óbvio que fica difícil qualquer captação e por isso foi inventada a SAF.
0: Olha só, gente, meio-dia mais 26 minutos. Vou te fazer um pedido, presidente. A gente não combinou isso, mas é usual. O senhor, em alguns momentos, deve acompanhar aqui o 89 Esportes. A gente faz alguns bastidores. Então, enquanto a gente vai pro ar, podemos continuar conversando aqui? Então tá. Ó, para quem está conosco no Dial, a gente continua no youtube.com/joinvilensedeverdade, batendo um papo com o presidente Derian. Para quem ainda está nos aplicativos ou também no Dial da 89, em 3 minutinhos a gente já volta na rádio número 1 de Joinville.

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9: Muito bem, relógio marcando meio-dia, mais 30 minutos. Voltamos com 89 Esportes ao vivo aqui na 89, a Rádio Joinvilense de Verdade. Hoje, num papo exclusivo com o presidente do Joinville, Derian Campos, que gentilmente nos atende por aqui. Presidente, muitos relatos têm chegado nas últimas semanas sobre funcionários, sobre colaboradores, sobre a estrutura lá do CT e tudo mais. Dá pra ver que a gente não tem onde se agarrar, porque tá tentando buscar na SAF, mas infelizmente não vi o senhor ainda. A gente tem esse recurso aqui que tá garantido, a gente vai ter tanto. Então, me parece que hoje é um cenário de que a Copa Santa Catarina pode manter muito do que a gente já está vendo, com salários atrasados, com problemas de moradia, com problemas de alimentação e com todo o outro resto. Como o torcedor do Joinville, que é sócio hoje em dia e que tá pagando a sua mensalidade de sócio, pode confiar de que no próximo mês, independente do caso da SAF ou não, porque ele tem várias atenuantes e ele pode ser brecado, como que ele pode continuar acreditar de que esse quadro vai mudar? Uhum. Porque de que daqui a pouco não vai ter ex-jogador fazendo uma exposição de tudo que estava acontecendo, que não vai ter funcionários cobrando publicamente sobre condições de trabalho e tudo mais. Como que hoje, presidente, ou não tem? E se não tiver também, eu acho que seria justo da gente falar, ó, não tem e precisa de uma outra, de um outro
10: caso. Não tem garantias, assim, a gente vai receber tanto esse mês, vai receber um milhão esse mês, um milhão que, o mês que vem, vai dar para pagar tudo que está atrasado, pagar funcionário, pagar a Copa, assim, não tem.
9: Fosse você sócio do Joinville, por que o senhor continuaria como sócio?
10: Bom, porque o Jequiano, o sócio há muito tempo já, ele tem que continuar acreditando no clube, independente da situação esportiva que o clube se encontra, né? Então, isso é muito difícil de convencer. Ah, mas porque se vai jogar, ou se não vai jogar, ou se vai jogar a Série B, vou cancelar porque vai jogar a Série B do ano que vem. É complicado, né?
11: Por que o presidente acha que o Joinville chegou a essa condição financeira?
10: Olha, o Joinville já vem há muito tempo. Eu já acompanhava um pouco o Joinville antes da gestão do D'Artagnan e outros clubes do futebol brasileiro também, né? Essa questão de você estar sempre atendendo a pressão da imprensa e da torcida. E tem que jogar, e tem que jogar bem, né? Combinado com o fato de os clubes não conseguirem levantar recursos suficientes, por exemplo, o sócio-torcedor do Joinville é R$50 desde 2011, né? E ainda leva mais uma pessoa para o estádio.
11: Mudou um pouco, mas a média era essa, mais ou menos.
10: É. Então, vamos lá. Essa dissintonia aqui com relação a ter que jogar, ter que performar e não ter dinheiro, não conseguir levantar o dinheiro suficiente, quebrou todos os clubes no Brasil. Mas a grande maioria, sim, né?
11: Mas, presidente, nos dois primeiros anos de gestão, o Joinville até navegava em águas mais calmas, assim, sem problema. Essa questão de salários atrasados não era uma coisa que vinha ao noticiário e tal, enfim. Uhum. E aí o Joinville até justificava, com razão, não tinha calendário, ficava difícil captar recursos.
10: Uhum.
11: No ano seguinte, o Joinville conseguiu ter calendário, mas uhum. captou menos recursos do que no ano que não tinha calendário.
10: Uhum.
11: E aí, enfim, a Sporteca veio com aquela grana e tal, enfim. E esse ano captou menos até, né? E aí veio esse... O que que houve de errado, assim, para ter esse... dessa mudança dos dois primeiros anos de gestão para esses dois subsequentes, assim, que causaram esse problema todo financeiro?
10: O André fala bastante sobre isso, né? Que teve a questão de venda de jogadores no primeiro ano, né? Resquício uhum. ainda de venda de jogadores, recebimento por venda de jogadores. Depois teve a troca da tiqueteira, né? Que também traz um recurso antecipado para o uhum. Joinville. Aí depois teve a Sporteca no terceiro ano, né?
11: Mas a Sporteca é um empréstimo, né, presidente?
10: Sim. Mas recurso...
12: era um dinheiro extraordinário.
10: É um recurso que veio... Primeiro como Deep Finance ali para se tornar shares.
9: Que seria Deep Finance, presidente?
10: Debt in Possession.
9: Tá, mas só para a gente
10: facilitar. É porque você dá um dinheiro
9: tá.
10: que não é diretamente ligado à operação no tá. começo, porque ele pode se transformar numa ação.
9: Justo.
10: Certo? E aí no contato no final tem, mas se não se transformar, uhum. ele se transforma num débito, num empréstimo.
9: Presidente, olha só, meio dia mais 34 minutos, eu imagino que o senhor já tenha tido acesso a isso. Para quem está tendo acesso pela primeira vez, a gente está compartilhando aqui na live do 89 Esporte sobre um novo pedido de impeachment.
10: Sim.
9: E é um pedido de impeachment protocolado pelo conselheiro Guilherme Luiz Weiler, que fala sobre duas questões, uma delas sobre o fato do CEO André Gustavo ter ocupado o cargo de CEO e depois ter voltado ao cargo de gerente financeiro, controller do Joinville, mas fala muito sobre ele ter sido remunerado durante esse período como CEO ou não, e também fala sobre a presença do presidente D'Artagnan de Oliveira, que está afastado ainda na associação de clubes e também no dia a dia do clube. Como que o senhor recebe essa... há menos de dois meses, o Joinville passou já por um outro processo de impeachment. Como é que o senhor recebe esse processo de impeachment, essa tentativa mais uma vez?
10: Olha, eu acho que é natural pelo momento do clube, né? A gente está acompanhando também que vai ter um congresso do JEC, alguém está fazendo alguma coisa aí.
9: O Charles vai fazer um evento no dia 21.
10: São movimentos, isso. Né? Esse conselheiro é de um grupo político contrário a gente, então faz parte, né? Eu acho natural que aconteça. Agora, pelo que você falou, porque eu não consegui ler ainda, eu já recebi, mas não consegui ler ainda a notificação ali para o conselho, mas são coisas assim que, lógico, o conselheiro levanta, quer tumultuar, e o tumulto, gente, é o que eu vim falar aqui também, né? Vamos lá, a gente nunca vai conseguir, porque a gente não tem, tem muita crise, tem muito, né, fogo espalhado, assim, como que você vai fazer para pagar tudo de uma vez, né? Quanto mais crises a gente for fomentando, né? Por exemplo, acabou o contrato com a Sportage, pô, que bom, porque agora a gente está livre e já recebeu olha só, duas propostas vinculantes, uhum. sem condições precedentes, uhum. não tem condições, são vinculantes, de 170, medo... de 150 milhões, então, calma aí, não dá pra gente também se focar um pouquinho no que tá acontecendo de positivo?
9: É só o passivo que isso pode gerar da Sportec, sabe, presidente? A forma como é conduzido. E aí eu acho que assim, e analisar friamente com consultoria jurídica da forma como ela poderia acontecer para esse passivo que hoje é de 6, daqui a pouco não virar de 10, não virar de 12 e endividar mais o clube,
10: sim,
9: sabe?
10: Sim, sim. Então eu penso esse passivo significa 10%, mais ou menos, né? 10% uhum. do passivo total do clube, né? Se for pegar um pacote hoje, certo? Que tem o tributário, tem o trabalhista, tem o extra concursal trabalhista, tem o que está na RJ. Então assim, o Joinville, principalmente depois da RJ, ele é um clube bem organizado, suas finanças organizadas. Ele está dando prejuízo.
9: Mas, presidente, a dívida aumentou consideravelmente. Eu não posso aceitar que ele é bem organizado financeiramente quando ele está aumentando a dívida. Não, eu
10: digo assim, a gente tem as informações, né?
9: Sim.
10: Você tem as informações todas certinhas porque você passou por um processo de análise por parte da Sportec. Uhum. Já há 18 meses, é claro, a due diligence final está sendo feita agora, mas ele já tem bastante informação, a gente foi coletando informação. Sim. A RJ, como que um clube que não está organizado com a sua informação, uhum. não é com o seu lucro, uhum. com a sua informação, passa para uma RJ. Então, isso existe hoje no JEC. Né? E aí, eu sei a preocupação do passivo com a Sportec, mas quando você abre isso aqui, os novos investidores, por exemplo, a gente tem que trabalhar como clube sem investidor, óbvio, porque a gente não sabe quanto tempo vai demorar. Mas os investidores já sabem, né? Já está contabilizando isso como um passivo, né?
11: Meio de 38. Eu vou me pegar o histórico aqui, né? Que toda vez que aconteceu algum problema no Joinville, na história dele, seja com qual for o presidente, foi muito difícil reverter. A gente viu o presidente Alberto Mauro Bartoli, que teve participação na construção da Arena Joinville, uhum. com muita dificuldade para reverter o quadro, depois foi rebaixado para a Série C do Campeonato Brasileiro, em 2004. Ainda assim, continuou até 2007. O presidente Adelir Alves, na época, teve desgaste com o prefeito da cidade, então o presidente do conselho, Marco Tebaldi. Foi difícil também sair daquela situação. A gente veio depois o presidente Johnny, né, que também teve um rebaixamento para a Série C. Muito difícil conseguir agregar, como o presidente diz, assim, tentar de alguma maneira aglutinar e não conseguiu. Uhum. Presidente Wilfred, presidente Charles, e parece que está acontecendo a mesma coisa com vocês. Assim, uhum. vocês têm mais 2 anos de mandato. Uhum. Por que o presidente acredita ainda que a diretoria tem, nesses 2 anos, possibilidade, ou o que ela pode trazer de legado diante desse tudo que aconteceu, diante desse histórico que já aconteceu com outros presidentes, uhum. e dessa dificuldade de aglutinar depois de resultado como rebaixamento para a Série B do Catarinense, os próprios pedidos de impeachment que de alguma maneira desgastam, como o presidente uhum. disse aí, junto uhum. à captação de recursos. Como que o presidente acha que isso pode se reverter em 2 anos diante de tudo isso que aconteceu e diante do histórico de outros presidentes também?
10: Foi bom essa pergunta sua, porque isso é fomentado bastante por você, né? Sim. Pela imprensa, né? Sim. Fora todo mundo, saiam todos. Sim. Não tem mais nada a oferecer e não sei o que. Isso na influência do torcedor e tal, é muito ruim, né? Inclusive, pedidos de impeachment podem ser bem motivados pelo que você fala aqui, às vezes, né? Mas você tem razão. Você tem razão.
9: É porque os números sustentam isso, né?
10: É que assim, não, peraí. É que assim, você pode discordar de algumas atitudes, você pode reclamar do resultado, mas fica todo dia falando fora. Não. Prejudica, por quê? Porque o presidente que tá lá, todos esses que você falou, ele está tentando dar Sim. uma saída para o clube, certo? Certo. Eu, especialmente, não fui candidato a presidente do clube, certo? Então, você pode entender que eu nunca tive o sonho, certo? Não foi eu briguei na comunidade e tal para ser no Conselho Deliberativo, para ser
9: presidente do clube. Mas por que o senhor entregou a... Pô, presidente, tem várias camadas aqui, peraí. O senhor fala que não tinha a perspectiva disso. Então, por que o senhor entregou uma chapa?
10: Não. Com a chapa. Eu queria participar.
9: Quando você vice-presidente,
10: eu queria participar, eu queria aprender e corri o risco.
9: O senhor estava lá na eleição,
10: tirou foto. É que você fala assim, ó, tem mais 2 anos de mandato, eu tenho ainda possibilidade de reeleição em 2028, mas eu não tenho essa...
11: Na verdade não, né, porque já foi reeleito, né?
9: Não, o D'Artagnan foi reeleito.
11: Ah, tá, o presidente dele, perfeito.
10: Vai mudar o estatuto agora, então tem muita novidade ali, né? Mas, de acordo com o estatuto atual, tem até possibilidade de ser reeleito. Agora, quero eu fazer isso e vou brigar e vou tentar aglutinar e vou fazer... Cara, eu acho que não. O que eu quero é dar uma saída uhum. que foi criada pelo Congresso Nacional Brasileiro para cuidar do futebol, que é a SAF.
11: Então, respondendo à minha pergunta, o presidente diria que hoje a missão do presidente é trazer uma SAF para o Joinville.
10: Com certeza. Com certeza. A melhor SAF que dê mais garantias, que traga os 10,90, que é o que está na lei. Então,
9: a melhor, isso, presidente, é a que dá o dinheiro antes, agora, ou é a melhor que vai dar tempo da gente analisar todos os cenários? Porque, infelizmente, a gente é acometido pelo agora e tem essa promessa desses grupos de colocar um dinheiro na frente agora para resolver a copinha.
10: Nenhum grupo prometeu isso. Tá. Nenhum grupo prometeu isso, isso não está em pauta.
9: Eu vi nas propostas 5 milhões para até o final do ano.
10: Até o final do ano, mas isso, a partir do momento que é aprovado. Uhum. Tá? Então,
11: mas aí, assim, até aprovar tem um bom tempo, talvez, né? Se for seguir todos os
10: ritos. Aí que tá, gente. Aí eu vou pedir aqui, a gente está chegando no final da entrevista, infelizmente. Imprensa, Conselho Deliberativo.
9: Sim.
10: Vamos ampliar o debate sobre novas propostas, certo? E escolher a melhor proposta. Boa. E acelerar os ritos. Entende? Sim. Mas por quê? Porque vai pagar salário atrasado hoje? Não, esse trabalho está sendo feito agora da melhor maneira possível também. Agora, a saída realmente, isso não sou eu que estou falando, né, gente?
9: Justo. Presidente, rapidinho, só para a gente ir para o último intervalo. O senhor fala que está planejando o Copa Santa Catarina. O Joinville já definiu o seu treinador, o Joinville já definiu o que quer de elenco, o Joinville vai ter que jogar em Jaraguá do Sul. O que tem de definição para
10: a
9: Copinha?
10: A gente não tem nenhuma definição ainda. O Congresso
9: Técnico... Da Silva continua como gerente de futebol?
10: Continua como gerente de futebol. Mas a gente trabalha com outra. A gente trabalha com trazer alguém que lidere o futebol de alguma maneira. Se o cargo é de coordenador, de gerente ou de executivo, não importa, mas a gente está trabalhando com isso, de trazer um
9: cara. Para ficar acima do Da Silva.
10: Isso, que daí o cara venha trazer opções, né?
9: Por aí. Vocês já começaram essas entrevistas?
10: Começamos agora, tudo vai passar pelas reuniões que a gente tem hoje, segunda, terça, com relação a quanto de recurso que a gente vai ter, que é o que todo mundo pergunta, né? Mas qual que é o budget? Quanto que está disponível, né? Então, e aí o Congresso Técnico é quarta, né?
11: Presidente, só para fechar aqui, poder te liberar também, eu fiquei feliz, eu não sabia que tinha esse poder aí, que o presidente falando que impeachment fortalece bastante, não acho que a gente tem tanto esse poder assim, mas enfim. Eu queria saber do presidente, assim, que na última conversa que a gente teve, eu perguntei assim pro presidente, se apresentassem novas pessoas para assumir o Joinville, o presidente abriria o caminho? E o presidente falou que sim.
10: Sim.
11: Na ocasião.
10: Sim.
11: E por que então não fazer o caminho inverso? Por que talvez não ter a decisão de, eu vou abrir o caminho e, pô, vai ser mais saudável para mim, esse problema não é meu.
10: Uhum.
11: Esse problema é um problema da sociedade, um problema de todos. Por que não tomar essa decisão também?
10: Porque assim, eu considero que seja... eu tenho um trabalho a ser feito, certo? Então eu quero entregar o meu trabalho, né? Eu não quero desistir, porque eu não tenho nenhum motivo para desistir. Eu assumi há pouco mais de 120, 130 dias atrás e fiz um campeonato digno com relação ao custo versus o que a gente faturou, né? Mas não deu certo. Eu fiz algumas escolhas que não deram certo,
11: sim,
10: né?
11: Sim.
10: E agora eu estou trabalhando na questão de SAF. A decisão, eu duvido que alguém tomaria a decisão que eu tomei com a Sporteca, mas assim, tem gente que vai gostar, tem gente que não vai gostar, mas é para um encaminhamento melhor para o Joinville.
11: A decisão da Sporteca é única e exclusiva do presidente?
10: Foi a decisão de rescindir o contrato, é claro, ouvi muita gente e tal.
11: Sabe por que eu pergunto isso? Porque, presidente, convenhamos também, eu vou ter que entrar nesse assunto, embora ele seja meio chato, talvez o presidente se incomode, mas é que, assim, o presidente disse que a decisão foi sua.
10: Sim.
11: Só que hoje a gente tem um presidente do JEC licenciado que continua como presidente da Associação de Clubes.
10: Certo.
11: Que parece também um pouco incoerente, porque, afinal, qual que é o motivo da licença, então, se ele pode continuar sendo presidente da Associação de Clubes? E aí, eu te pergunto isso, por que se a decisão é exclusivamente do presidente...
9: E a cadeira é do presidente do JEC, né?
11: Exato, porque isso. Daí a gente vê muitas imagens, o presidente em exercício...
9: Isso, no CT.
11: Licenciado em...
9: Isso.
11: Entendeu? A decisão é do presidente, não tem participação do presidente licenciado, por exemplo?
10: Não.
11: Não.
9: Tá bom. O senhor nunca quis assumir o cargo na Associação de Clubes?
10: No começo, houve uma dúvida com relação a isso, né? Mas a própria Associação de Clubes, isso eu acho que pelo que você falou aqui da questão do conselho agora, falou, não, peraí, ele continua sendo presidente do Joinville afastado, né? Ah. Então a própria associação falou, não, isso aqui está tudo certo, né, legalmente falando e tal, a gente verificou isso ali atrás, né? Até porque é um trabalho que, gente, eu nem imagino como que vai fazer um trabalho que a gente tem que fazer aqui em Joinville, que consome 24 horas por dia do cara, e junto com a associação, por exemplo, num momento desses, né?

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1: 89, meio-dia e 47.
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11: Muito bem, relógio marcando meio-dia mais 51 minutos. Voltamos com 89 Esportes ao vivo aqui na 89 FM. São mais de 320 aparelhos conectados conosco nas plataformas digitais, fora toda a audiência, né? Nos aplicativos, no site da 89 e no radinho, né? Pra você que tá nos dando uma carona no seu carro ou tá ouvindo em casa, no trabalho, obrigado pela parceria de sempre aqui com 89 Esportes. Lembrando que você pode acompanhar toda essa entrevista na íntegra, depois lá no YouTube e também no Spotify, @arenadatropa. Presidente, o senhor falava sobre uma questão da montagem da Copa Santa Catarina, então vai ter que vir jogador, vai ter que vir treinador, vai ter que vir gestor de futebol, se tudo isso for acontecer. Deixa eu só tirar o eco aqui. Boa. Presidente, como que na próxima quarta-feira já acontece o Conselho Técnico? Uhum. Então a tendência é que o campeonato comece daqui 4 semanas. Como que, independente de SAF, independente de dinheiro, do Joinville dever para fornecer

0: Conhecedores de tá, essas outras coisas em descompasso, como a gente fala diariamente por aqui. Como a gente pode ter certeza que a gente tá fazendo um time para pelo menos ter condição de disputar uma competição, sendo que vai, me parece, ser tudo meio atropelado, né? Em 4 semanas vai ter que chegar treinador, diretor, jogador, vai ter que ver como fazer o alojamento para dar comida para essas pessoas lá, aonde que eles vão dormir com condições e tudo mais. É, como é que o senhor pode ter certeza que pode dar certo a disputa da Copa Santa Catarina?
1: É porque tudo no futebol pode dar certo ou pode dar errado, né? O cara pode treinar um ano inteiro para jogar uma Copa Santa Catarina que o cara vai gastar 500 mil e dar errado. É, o cara pode montar um time que vai treinar um mês e dar certo.
0: É, né? Que então, tem mais chances quando o processo ele é feito, claro, de uma aí forma vem melhor. Outra, né?
1: Essa questão toda do processo, da gente ter... Por exemplo, uma das coisas importantes da Copa, se eu não me engano, o campeonato da Série B do Catarinense vai ser jogado um pouco
2: é, talvez antes. Traga mais, né? Uhum. Até pelo Joinville e pelo Fluminense, né? Convenhamos.
1: Isso. É, talvez sim, eu não tinha pensado nisso, mas talvez sim. Aí você tem uma base, pelo menos, que está trabalhando na Copa para poder jogar o campeonato o ano que vem, né? Não fica tão distante como era antes. É, então, tem muitos fatores aí e, lógico, você tem que minimizar a tomada de decisão errada, tentar seguir processos mesmo que você tenha, pô, vai trazer jogador de graça ou pago por outro clube, vai trazer um jogador ruim só por essa condição. Sim. É muito complicado mesmo.
2: Ô presidente, a gente estava conversando aqui no intervalo, até para a gente trazer aqui pro nosso ouvinte do rádio e tal, que o presidente disse que tem duas conversas que serão decisivas para definir até se tem condição de jogar a Copa Santa Catarina, né?
1: Isso.
2: E a gente debatia aqui, né, sobre essa questão do meu apontamento que, pô, não faz sentido o Joinville, que é um clube de futebol, não praticar futebol, mas ao mesmo tempo o presidente traz um argumento que, pô, mas as contas elas não vão fechar se a gente fizer futebol nesse... ponderando caso o Joinville não faça. Mas ao mesmo tempo, eu queria entender assim, como é que se chega à melhor solução nesse tapete que parece curto se você puxa para um lado ou para o outro. Porque se o Joinville não jogar, vamos lá, vai ser muito mais difícil ainda de captar receita.
0: Porque
2: o clube vai ficar parado. Sim. Né? Uhum. E aí até para justificar para patrocinador, para sócio, a chance de ter uma demandada de sócios é grande. Porque o cara vai... Vou pagar por quê? Uhum. E o próprio patrocinador pode se... Como é que vocês estão tentando... encaixar esse tapete para que ele possa cobrir toda a área, né? Sem que para um lado fique mais curto ou para o outro.
1: É muito difícil. A gente fez, terminou ontem à noite esse planejamento em detalhe, porque você pode falar de números absolutos, como eu lembrei aqui que o Gabriel falou pro Tega daquela vez, tem 1 milhão para receber, tem 5 para pagar, então fecha o ano, pago atrasado, quer dizer, são números diferentes. A gente pegou os jogadores e os técnicos e detalhou tudo para ver quanto exatamente a gente precisaria para jogar a Copa, da onde viria o dinheiro. Então a gente está com esse planejamento muito detalhado para tomar a decisão. Se a gente consegue o recurso nessas reuniões que eu falei para você que a gente vai ter, beleza, se não vai ser difícil.
2: Quanto mesmo que seria o valor hoje?
1: A gente estava falando aí de ter pelo menos 500 mil reais para pagar, porque assim, ó, também não adianta você jogar a copinha com esse pessoal que não recebe, que é a maior dor hoje é essa, né? Não é nem se vai jogar ou não, é a dor do funcionário do clube que não recebe. Sim. Né? Então assim, você primeiro precisa desses 500 mil para trás,
2: agora,
1: né? E pelo menos 500 mil para jogar a Copa.
2: 1 milhão.
0: Né? Com 500 mil hoje, o Joinville paga esses colaboradores, pelo menos, e funcionários em atraso?
1: Sim, sim.
0: E essa seria a prioridade número um, presidente?
1: Número um, com certeza. Com certeza.
0: Então, independente do recurso que entrar, isso que é... Porque várias vezes a gente falou isso, presidente, eu não me sentia confortável de falar assim, ó, pô, o Jack tá ligando pra outros jogadores, igual ligou pro Vitor Guilherme, aí liga pra outros jogadores, mas tá devendo pra funcionário, tá devendo pra outra gente aqui. Uhum. Então, a prioridade número um são esses funcionários.
1: Com certeza.
0: Tá, aí a gente paga esses funcionários, mas daí não vai ter comida no dia a dia no CT, vai ter essa outra dificuldade.
1: É essa conta que a gente tá tentando fechar agora.
0: É isso. Meio-dia mais 56 minutos. Presidente, obrigado pelo papo. Eu acho que, independente de uma situação ou outra ou não, a gente sabe os posicionamentos. O senhor vem aqui e encarou a torcida, encarou as perguntas que a gente fez. Eu acho que isso é salutar em meio a todo esse caos que o Joinville vive. E eu acho que, pra gente fechar, dá pro senhor ter esses últimos minutos para fazer esse voto de confiança pro torcedor. Uhum. Afinal, a gente tem o torcedor como principal patrocinador presente ainda no clube, a gente tem outras marcas que investem, mas o torcedor tá aí. De como que o torcedor pode confiar de que as próximas semanas e os próximos meses do Joinville serão melhores do que esses 7 primeiros meses que a gente teve em 2026?
1: Assim, ó, quando a gente faz esse tipo de planejamento que eu falei para vocês que a gente terminou ontem, você começa a questionar mesmo se a continuidade de uma Copa, a continuidade de um CT, a continuidade do escritório na Arena, por exemplo, né? E eu acho que isso é uma evolução com relação a números, mas que deixa todo mundo desconfiado mesmo. Por que, que eu serei sócio? Por que isso? Por que aquilo? Nesse momento, o meu sentimento é o seguinte, né? A gente tem duas propostas, uma de 170 e uma de 150 milhões, certo? Vinculantes. Duas vinculantes. Então, esses caras acreditam no Joinville no médio prazo, certo? Ou seja, vai jogar ou não a Copinha, tem o B do Catarinense, não faz mal não jogar a D o ano que vem, mas sim a A do Catarinense 2028 e aí conseguir a vaga pela...
2: Na verdade, até daria pela Copa, né? Mesmo que o Joinville não jogasse a D ali, ele poderia conseguir via Copa, como o Blumenau conseguiu, né?
1: Qual a Copa agora?
0: A Copa Santa Catarina,
2: Se ele jogar, por exemplo, se o Joinville, no Independente, né? Se ele só jogar a Série B e jogar no que vem a Copa, ele pode conseguir a vaga para a Série D do ano subsequente, sem necessariamente estar na Série A do Catarinense.
1: Sim, sim.
0: Igual foi com o Blumenau.
2: Sim, igual o Blumenau agora. O Blumenau está na Série B e
1: então jogou a Série B. Mas enfim, eu acho que o Joinville tem solução no médio, longo prazo, tá? Então assim, eu vou estar aqui falando besteira, se eu falar, não, nós vamos jogar a Copa para ser campeão e para jogar D o ano que vem. Isso pode acontecer de alguma maneira, mas é muito difícil, né? Então, no médio e longo prazo, seja com SAF ou com um aperto fiscal muito foda, que é controlar a conta mesmo de, sabe, o que gasta, o que não gasta, é no médio e longo prazo.
2: Ô, presidente, só para fechar aqui, né, para a gente fechar mesmo, o presidente falou que precisava de um pouco mais de celeridade. O quanto que o presidente acredita que precisa de celeridade para... eventualmente um processo de SAF avançar a ponto de também colaborar já para essas contas de agora?
1: Então, pedi para o presidente do conselho avaliar a reunião quinta e sexta que vem, quinta e sexta da outra semana e dia 30 e 31 de julho.
2: Mas considerando que ainda teria que passar pela aprovação do conselho, o Joinville teria que adequar seu estatuto e ainda uma assembleia de sócios?
1: É que assim, o espaço-tempo é diferente para diferentes pessoas, né? Tem final de semana... Tem madrugada?
2: O presidente tá otimista, hein? Porque, sabe por que eu tô falando isso? Porque a gente tá acompanhando o conselho e tal, mas é que as coisas não têm andado.
1: A gente precisa da imprensa, precisa da torcida, falar, gente, assim, ó, a única coisa que ia faltar...
2: Dá pra fazer, a gente já viu o processo aí, né, presidente? Em 40 assim, ó, dias,
1: mas... Vai faltar tempo aqui, mas, por exemplo, o que o Avaí fez lá, os caras colocaram 5 milhões pra pagar salário sem ter SAF. Não tem nem a SAF no papel. A gente já tem a SAF no papel, tá? Isso é importante dizer aqui.
0: Isso.
1: A gente tem a nossa SAF 100% Jack.
0: Mas
1: presidente... Lá nem tem os caras... Então, assim, a rapidez era necessária.
0: É só uma da tarde, infelizmente, a gente não tem mais tempo. Presidente, mas só pra gente deixar bem claro... Essa está sendo a única saída, porque o Jack foi ineficaz de levantar recursos de outras formas, para a gente não parecer que, de repente, a culpa vai ser do conselho por uma falta de celeridade, porque essa é um outro recurso, quando, na verdade, se o Jack fosse um clube com condições normais, teria recurso de patrocínio, de sócio, e as coisas estariam acontecendo.
1: Claro.
0: Então, é só tomar o cuidado para, de repente, a gente não terceirizar uma culpa. Eu acho que o conselho tem muita culpa no cartório em várias outras questões, mas a culpa do Jack não ter receita hoje, ela é da diretoria.
1: Não, ela é histórica. Ela é histórica.
2: Mas você não acha que agravou agora? Porque eu até comentei isso com o presidente. Nos dois primeiros anos as coisas andavam mais em águas mais calmas, mas dos dois subsequentes a coisa deu uma desandada aí.
1: Eu acho que poderia ter tido uma... Assim, a gente pagou a RJ, por exemplo.
2: Sim.
1: Então, uma coisa e saiu da RJ.
2: Sim. Que era até uma coisa assim que ajudou a controlar um pouco, como o presidente fala, que agora o Joinville sabe aonde ele tem
1: isso.
2: O que gastar.
1: Eu acho que poderia ter sido feito de uma maneira diferente em vários anos passados, né? Aí a gente culminou nisso aqui. E a SAF foi feita para o futebol usar ela para isso.
0: Presidente, obrigado pelo papo e obrigado pela presença mais uma vez.
1: Obrigado a você, gente.
0: Valeu, gente. Elton, um abraço.
2: Valeu, até.
0: Nando, obrigado por tudo. Diz a Hate vem chegando ao lado do meu parceiro Marco Aurélio Braga. Você segue ligado conosco aqui na 89.

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7: O Festival de Dança de Joinville tem uma programação recheada de atrações para todos os gostos. Uma das mais curiosas é a Dança Silenciosa. Os participantes sobem ao palco, recebem um fone de ouvido e dançam livremente, conforme o canal de música escolhido. Para quem assiste de fora, sem fone, a cena é curiosa. Um grupo de pessoas dançando em ritmos diferentes, em total silêncio. Para os participantes, o desafio é tentar adivinhar quem está conectado no mesmo canal, só pelo jeito de dançar. A participação é gratuita e você pode dançar ou assistir. A Dança Silenciosa acontece de 21 a 31 de julho, sempre às 8 horas da noite, no palco externo da Feira da Sapatilha, no Centro Eventos Calhanzen. E lembrando que o Festival de Dança de Joinville começa em 20 de julho e tem atrações para todos os públicos. 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
10: Boa tarde. De Joinville, sextou 10 de julho, céu nublado, 23 graus.

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2: Seja bem-vindo a mais uma edição do TPM Tarde Pop Música. A tarde nublou e tá maravilhosa e você aqui com a gente com TPM. Ai, tá maravilha! Você teve agora na participação, na verdade você esteve na companhia da Tropa de Elite no 89 Esportes. E a sua participação é através do nosso WhatsApp.
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2: Luan Santana, meia-noite às 18h. Boa tarde pra você, 1h10.

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2: Tá preocupado?

0: É sua tarde começando assim com A Culpa é Nossa de Maiara e Maraísa. Não mexe nas minhas gavetas. Com Danilo e Davi, Beijei a Cura, com Diego e Vitor Hugo aqui pra você. 991210089, diz a com musiquinha tão bonitinho. Vai lá, coloca essa musiquinha, vai.
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0: Valendo, valendo, kit 89, mais camisa, camiseta na verdade, tá? E o guarda-chuva da 89 FM, ai gente, e eu vou dizer uma coisa, tá? Você vai precisar desse guarda-chuva, pode ter certeza, ainda hoje, hein? Ainda hoje. 991210089, a gente tem o kit da 89 FM, mais essa camiseta da sua melhor rádio, mais esse guarda-chuva lindíssimo. Aqui da 89 FM, laranja, da cor de vide muito longe. Virou a esquina e a gente sabe que é você, um bonitinho da 89 FM. Então bora lá, hashtag Kit 89, não esquece de colocar o seu nome e também seu bairro, tá bom? 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Olha que gráfico bonito, um desenho show de bola. Quem gosta aí de colecionar lata, gente, é muito linda essas latas mesmo, hein? 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E boa sorte para você que no finalzinho do TPM Tarde Papo e Música tem sorteio.

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1: 89 FM, 1:24.
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2: 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Que dia maravilhoso. Hoje é o seu dia, aquele dia mais feliz da sua vida. É o seu aniversário. Que bênção, não é mesmo? Chegar nesse dia aí, ó, fazendo aniversário, saúde sempre, muita prosperidade pra você, sucesso, tá bom? E ó, você sabia que quem é nascido hoje no dia 10 de julho é do signo de Câncer com mente de leão? Pensa num povo que nasceu assim, ó, com o bumbumzinho virado pra lua. No amor e nos negócios, é só sorte e porta aberta. Você conquista o amado, amada, na marra e no brilho próprio. Agora faz assim, já que eu aumentei aí a sua autoestima, bora usar todo esse potencial aí pra faturar alto e dar aquele checkmate no coração do seu alvo hoje? Hã? Que você acha? Parabéns pra você nessa data querida.
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0: 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E você curtiu CDs e livros? Preciso te encontrar. E fui fiel com Lauana Prado. E Basiquinho, Matheus e Cauã em nota de repúdio com Gustavo Lima. Tem presente pra você e a sua participação essa tarde aqui, ó. Através do nosso WhatsApp.
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0: 99121-0089. 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Boa sorte para você!

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1: 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E vamos para a nossa caixa misteriosa. Gente, valendo hoje. Hoje nós vamos fazer esse sorteio. Já vou dizer para vocês que eu não vou esperar até o finalzinho do programa, tá? Ali por umas 4h20, mais ou menos, a gente já vai fazer esse sorteio. Certo? E valendo um par de ingressos para Menos é Mais e Vitinho, que vai acontecer no dia 21 de agosto, lá no Joinville Square Garden. Desde terça-feira, a gente começou com as dicas. Hoje é sexta, a gente vai para a quarta dica. E, ó, gente, tem que ficar antenado nas dicas, tá? Já vou dizendo que é muito fácil você ter a chance, porque muitas pessoas erram. Então, você tem muita chance de acertar e estar ali, ó, dentro dessa listagem que vai fazer parte do nosso sorteio hoje. Tá bom? Vamos lá, então. Quarta dica.
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1: Hoje em dia, sou muito usado para ensinar as crianças pequenas a tirar as fraldas. Hoje em dia, sou muito usado para ensinar as crianças pequenas a tirar as fraldas. Quem ouviu, né, a TPM, Tarde Pop Música, outros dias, vai fazer sentido essa frase aqui, tá bom? Você já sabe o que é? 991210089. Boa sorte pra você.
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0: PM.
1: Joga a mãozinha no céu, Manaus.
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0: É menos é mais, saudade inconveniente. 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
0: Atenção total, empreendedores jovens em fase de alistamento e diretores de escola em Joinville. A prefeitura emitiu um alerta urgente sobre uma onda de golpes usando o nome de 3 órgãos municipais para roubar dados e dinheiro. No caso do Procon, comerciantes estão recebendo e-mails falsos com o domínio proconbrasil.gov.br e ameaçando multas em CNPJs. Já na Junta Militar, sites falsos de busca cobram taxas 5 vezes mais altas para emitir certificados. E na Secretaria de Cesporte, os golpistas estão usando o WhatsApp com o logo da Cesporte para exigir dados de alunos e professores do Joinville. Não caia nessa. O PROCON e a Junta Militar não mandam cobranças por e-mail ou SMS. E o WhatsApp da Cesporte é falso. Ficou na dúvida? Não clique em nada. Ligue direto para a Prefeitura de Joinville. Para mais notícias, continue acompanhando a 89 FM, 2:11.

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0: É sua tarde na mais ouvida, 89 FM, Joinville, de verdade, simplesmente acontece. Com Péricles e Ana Castela, ainda tô aí com Eduardo Costa e eu te seguro com Panda, isso mesmo. 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
0: 89 FM, 2h24.
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0: Céu nublado em Joinville, 21 graus.
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0: Fique ligado, toda segunda a gente tem papo de música com ele, Arthur Falk Rosa. Isso mesmo. E agora faz o seguinte, aumenta o som e vem com a gente.
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0: 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A letra conta a história de alguém que se transformou em um verdadeiro investigador nas redes sociais para tentar descobrir se está sendo enganado. Está no ar, Investigador, com a Turma do Pagode.
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0: Não sou de ligar.
1: Não ligue, hein?
0: Pelo amor de Deus.
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89 FM, Joinvilense de verdade. Larga aí pra ver com Léo e Rafael e por te amar assim com Edson e Wilson. 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Novamente vou repetir, foi cancelado o Adesivaço que ia acontecer às 4 horas da tarde na Arena Joinville devido ao mau tempo, tá bom? 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
1: 89 FM, 2h44.
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7: Atenção, atenção, foi cancelado adesivaço para o show de Menos é Mais e Vitinho na Arena Joinville para as 16h de hoje, devido ao mau tempo aí na nossa cidade. Fique atento que em breve teremos uma nova data. 89 FM, Joinville, de verdade, chegando para você, previsão do tempo para hoje e amanhã, isso mesmo. Hoje a nossa sexta-feira segue nublada, com máxima de 23 graus. Sim, já está chovendo, a previsão era chuva agora à tarde e início da noite, mas já está chovendo. A nossa máxima é de 23 graus. Amanhã, sábado, o sol até vai tentar aparecer pela manhã, mas as nuvens já ganham força e trazem pancadas de chuva. O máximo na nossa temperatura vai ser 18 graus. O nosso alerta meteorológico vai para a noite. O tempo fecha de vez e a previsão de temporal na cidade. Então, redobre o cuidado com alagamentos e pistas, escorregadias, se for sair. A temperatura cai para 15 graus na madrugada para domingo. Previsão do tempo é com a 89 FM.
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0: 89 FM, Joinvilense de verdade. Você curtiu Só Falta Dizer Não com Maria Cecília Rodolfo, Caos de Alguém com Felipe Rodrigo e Romance Rosa com Ed Brito e Samuel. 991210089. Esse é o nosso WhatsApp para você. Hashtag Kit89, porque tem uma camiseta da 89, mais um guarda-chuva. Sim, você vai precisar deste guarda-chuva. E temos também aqui hashtag FR Distribuidora, porque a gente tem aquele kit da Pichau com 3 energéticos. Tá fim? 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
0: 89 FM 3 e 5.
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0: Se a correria da semana não deixou você passar no postinho para se vacinar, aproveite o mutirão deste fim de semana. A Secretaria de Saúde vai abrir 3 UBSFs neste sábado, das 8 da manhã às 4 da tarde. Tem vacina no Fátima, Vila Nova e lá no Rio Bonito, em Pirabeiraba. Com todas as doses de rotina e a vacina da gripe liberada para todo mundo acima de 6 meses. E não para por aí. Vai ter equipe aplicando a dose contra a gripe na festa julina da Escola Edgar Castanheira e também no Fátima e também no sábado e no domingo direto na Feira Direto do Campo, lá no CEASA da Zona Industrial. Mais de 136 mil pessoas já se vacinaram na cidade. Não dê bobeira com frio. Pegue o documento, a carteirinha de vacinação e proteja a sua família. 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Seja sempre bem-vindo. Fique à vontade, viu? 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

0: 89 FM Joinvilense de verdade. Atenção, atenção. Deixa eu passar um recado muito especial pra vocês. Foi cancelado o adesivaço para o show de Menos é Mais e Vitinho na Arena Joinville, que ia acontecer agora às 4 horas da tarde. Devido aí ao nosso mau tempo, né, o mau tempo aqui na nossa cidade, vai ser colocado em outra data, mas fique atento que em breve a gente vai passar uma nova data para você, tá bom? Então, ó, repetindo, foi cancelado o adesivaço para o show de Menos é Mais e Vitinho, que ia acontecer às 4 horas da tarde na Arena Joinville.
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0: É 89 FM, Joinville, esse de verdade, fazendo companhia pra você, os Barões da Pisadinha. Eu fui pra terminar e do contra com Marília Tavares. Vamos agora para a Caixa Misteriosa? Vamos fazer o seguinte, todo dia dado uma dica, você já sabe. E hoje, valendo ingresso, um par de ingressos aí para o show de Menos é Mais e Vitinho no Joinville Square Garden, que vai acontecer no dia 21 de agosto. Isso mesmo. São quatro dicas, certo? A gente já tá na quarta dica, ali pelas umas 4h20, mais ou menos, a gente já vai fazer o sorteio. Quem acerta as dicas vai estar concorrendo esse par de ingresso, certo? Vamos lá então, quarta dica e última. Vamos lá então.
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0: Hoje em dia sou muito usado para ensinar as crianças pequenas a tirar as fraldas. 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
0: 89 FM, 3:22.
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0: Céu nublado, não. Chuva em Joinville, 22 graus.
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0: sopro de esperança, espiritualidade, para embalar aí a sua tarde. A imagem de um trabalhador ajoelhado na calçada está correndo o Brasil e quebrando a internet de tanta emoção. O vendedor de bananas, o seu Hudson Brito, foi flagrado ontem, sem que percebesse, de joelhos no chão, de olhos fechados, fazendo uma oração profunda e pedindo as bênçãos de Deus para mais um dia de luta antes de abrir ali a sua barraquinha de frutas. O vídeo foi gravado lá em Manaus e viralizou na hora, porque a simplicidade daquela cena tocou o coração de todo mundo. Depois do sucesso do vídeo, o criador do canal voltou lá para conversar ali com o seu Hudson, que chorou de emoção e agradeceu por todo o carinho recebido. Uma lição de humildade e gratidão que ensina muito a cada um de nós. Para essa notícia, eu dou um like.
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89 FM, Joinvilense, de verdade, resumindo, com Diego e Arnaldo, aprendi a fazer falta com Taeme e Thiago, alô, ex-amor com João Bosco e Gabriel. Gente, lembrando que às 4 horas da tarde, nós teremos o adesivaço do show de Menos é Mais e Vitinho, às 4 horas da tarde, na Arena Joinville, e foi cancelado devido ao mau tempo aqui da nossa cidade, tá bom? Fique ligado que em breve a gente vai passar uma nova data. Repetindo, foi cancelado o adesivaço que ia acontecer às 4 horas da tarde na Arena Joinville. Certo? Foi cancelado e ó, fique com a gente que em breve vai ter aí uma nova data para você.

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2: 89 FM, 3:41.
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2: Chove em Joinville, 21 graus.
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0: 89 FM Joinvilense de verdade, tá começando agora a Foca na Fofoca comigo, Diza Reis.
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0: Vamos lá então, gente, para tudo e foca nesse desabafo histórico, viu? Porque é dos anos 80. Emocionante. Quiser chorar, pode chorar. Fique à vontade, tá bom? Quem não sabe, gente, eu vou falar um... É porque assim, só as pessoas mais velhas, né? Mais vividas... Vão lembrar que Xuxa Meneghel, a rainha dos baixinhos, já namorou o Pelé, o falecido Pelé, o craque Pelé, há muito tempo atrás, tá? Ela namorou ele aí, ó, um bom tempo, não foi só um namorico não, preste atenção. A nossa eterna rainha dos baixinhos, a Xuxa Meneghel, ela abriu o jogo e relembrou os comentários e as piadas maldosas que ela enfrentou durante os 6 anos. Certo, gente, ela namorou o Pelé por 6 anos e é o seguinte, a apresentadora ela revelou que ali nos anos 80, o povo dizia que ela era bonita demais para o rei, dizia que ela era loira e ele era negro, então não combinava, diziam que ela só estava com ele pela fama, pelo dinheiro, né? E ela ficava muito triste com tudo isso, porque ela ouvia, ela sabia que as pessoas falavam de tudo isso pra ela. E aí o que que acontecia? Ela ficava com a autoestima lá embaixo. Quem conseguia erguer ela e dizer assim, vai que tu vai conseguir, independente de homem algum na tua vida? É a dona Alda, a mãe dela. Foi a que salvou ela a não desistir de tudo que ela tinha naquela época já. Tá vendo? Então, assim, a mãe da gente é a que salva. Independente, ó. Que coisa maravilhosa, não é mesmo? Mães deveriam ser eternas. Então, a dona Alda foi a pessoa mais importante na vida da Xuxa, porque sempre levantou a autoestima da filha e sempre mostrou que ela era capaz de qualquer coisa independente. E aí, o que você achou dessa reflexão? Eu não sei se você tá mais assustado.

0: 89 FM, Joinville, de verdade. Você curtiu Pipoco com Ana Castela e também a participação de Melody aqui pra você. Pode chorar com Jorge Mateus, eu ou eu com Israel e Rodolfo. Lembrando que a gente tem presente aqui, kit da 89 FM, mais camiseta, mais guarda-chuva. Também tem aqui o kit da Pichal com energéticos. E temos aqui, quer dizer, temos e aí você vai usar o quê? A hashtag FR Distribuidora. E também temos a caixa misteriosa que daqui a pouquinho a gente tem mais. A gente vai novamente falar a dica e em seguida a gente já vai fazer aqui o nosso sorteio. Então, ó, se liga aqui na 89 FM Joinville de verdade. 89
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0: 89 FM 4 e 5.
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3: Uma notícia de extrema importância e sensibilidade para fechar a nossa sexta-feira com orgulho em Joinville. A Prefeitura inaugurou hoje a nova sede da Casa Abrigo Viva Rosa, que acolhe mulheres vítimas de violência doméstica sob risco de morte, junto com seus filhos. O anúncio foi feito pela Prefeitura Rejane Gambim e pela vice-governadora Marilisa Boem. Com um investimento de R$1.800.000, a nova estrutura é uma verdadeira casa-lar, muito mais equipada, humana e totalmente secreta por segurança. São 24 vagas, 4 quartos amplos, refeitório e até parquinho e área pedagógica para crianças. Um espaço pensado com afeto para dar dignidade, proteção e um recomeço seguro para quem mais precisa reconstruir a vida longe do medo. 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
3: Aumenta o som porque tá chegando versão brasileira, aquela sua música super preferida, só que cantada em outro idioma.

Na versão brasileira de hoje, temos o norte-americano Michael Jackson cantando You Are Not Alone, música de 1995. A letra mostra que, mesmo na distância, o carinho e a presença de quem amamos permanece vivos, servindo como um abraço de apoio incondicional nas horas mais duras. E na versão brasileira a gente tem John Amplificado, Seu Beijo.

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0: 89 FM, Joinville, de verdade, fazendo a trilha sonora da sua tarde, champanhe aí com Menos é Mais, Me Chama ou Me Larga com Simone Mendes e Seu Beijo com John Amplificado. Lembrando, hein, gente, que o adesivaço que iria acontecer agora às quatro da tarde, né, que era para ter começado às quatro da tarde, foi cancelado, isso mesmo, você que tá se preparando para ir e tal. Gente, foi cancelado devido ao mau tempo aí da nossa cidade. Fique atento que em breve a gente vai ter uma nova data, certo? Vamos fazer o seguinte? Caixa Misteriosa agora chegando para você, quarta dica. Vai entrar os comerciais e em seguidinha a gente já vai fazer o sorteio, certo? Bora lá então, quarta dica.
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0: Lembrando que a Caixa Misteriosa tá valendo um par de ingressos para Menos é Mais e Vitinho para o dia 21 de agosto no Joinville Square Garden. Vamos lá então, quarta dica. Hoje em dia, sou muito usado para ensinar as crianças pequenas a tirar as fraldas. Hoje em dia, sou muito usado para ensinar as crianças pequenas a tirar as fraldas. Você sabe quem eu sou? 991210089. Responde pra gente. Boa sorte.
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2: 89 FM, 4:21.
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2: Chove em Joinville, 21 graus.
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2: Atenção, atenção! Foi cancelado a Decivaço para o show de Menos é Mais e Vitinho na Arena Joinville, que aconteceu hoje à tarde, isso mesmo. Devido ao mau tempo aí da nossa cidade, essa chuva aí que começou. E ó, fique atento que em breve a gente vai ter uma nova data. 89 FM.
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2: Vamos descobrir o que há dentro desta caixa misteriosa? Vamos lá, então? Gente, a gente começou na terça-feira e a gente teve a primeira dica. A primeira dica era: eu tenho o formato de uma xícara e costumo viver no chão. O que é colocado em mim não pode ser bebido. Segunda dica: tenho uma asa só, mas não posso voar. O meu trabalho acontece no escuro da madrugada e de manhã. Eu vou dizer uma coisa pra vocês, isso acontecia. Eu não acredito que hoje em dia aconteça. Não sei. Eu fui o melhor amigo da humanidade por séculos. Já fui de barro, cerâmica, ferro esmaltado, porcelana e louça. Mas hoje você só me encontra de plástico. Quarta e última dica: hoje em dia sou muito usado para ensinar as crianças pequenas a tirar as fraldas. Você já sabe o que era? Hã? Você já sabe o que é, na verdade? Sim, é um penico! Isso mesmo! Se você respondeu penico, você está na nossa lista, que vai ser sorteada agora. Bora lá, então? Vamos que vamos. Vamos lá. Vamos lá, tamborzinho. Opa, é aqui. Aí está. E já saiu o nome. Aqui. Ana Cris, finalzinho 6911. Parabéns, do bairro Jarivatuba. Ana Cris, finalzinho 6911, Jarivatuba, respondeu penico. Está aqui na nossa listagem. Parabéns pra você, Ana Cris. Vou entrar em contato com você e vou explicar como retirar o seu prêmio, tá bom? Ana Cris levou, então, um par de ingresso para Menos é Mais e Vitinho, dia 21 de agosto, no Joinville Square Garden. Aqui, da 89 FM, a rádio dos melhores shows.
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0: É a sua tarde com muito mais ritmo. É aqui na 89 FM, Joinvilense de Verdade. Ia dar bom com Pedro, Paulo e Alex. Com a participação em Diana Castela, Tudo Indica com Marcos e Belucci. Com a participação Jorge Matheus. E Número Chato com Léo Balbinotti. A participação de Danilo e Davi. Isso mesmo, a gente vai para um rápido intervalo. Daqui a pouquinho a gente já vai saber quem levou os prêmios dessa tarde do TPM Tarde Pop Música. 89 FM.
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0: 89 FM 4:41. 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
0: Chove em Joinville, 20 graus.
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17: 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Vamos aos ganhadores dessa tarde. Quem levou o presentão aqui, kit 89 FM, mais a camiseta, mais o guarda-chuva, foi você, Ana Carla. Opa, que as Anas hoje tiveram sorte aqui, hein? Ana Carla, do Comasa, final 9910. Parabéns pra você, Ana Carla. E também, quem levou aqui o kit Pichau 3 Energéticos foi a Zenilda Pirabeiraba. Finalzinho 6208. Parabéns, Zenilda. Parabéns a Ana Carla. Obrigada aí pelo carinho, obrigada pela sintonia. Tô entrando em contato, explicando como retirar os seus prêmios.
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17: Bruno e Marrone, ai que vontade!

89 FM, Joinvilense de verdade, TPM, tarde, papo e música, vai ficando por aqui. Mas eu vou continuar com você aqui no Top 89. A gente vai entrar num rápido comercial e daqui a pouquinho a gente volta com as melhores. As tops da 89 FM, Joinvilense de verdade.

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3: 4h59.
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8: Bom final de tarde, Joinville. Chove na nossa cidade, temperatura caindo 20 graus.
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8: 89 FM Joinville de verdade. Começa agora mais uma edição do Top 89. Sou Tissa Reite, vou ficar com você até às 6, então já sabe. Tem que aumentar o som e curtir muito e aproveitar as melhores da 89 FM juntas no mesmo horário pra você. É Top 89.
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0: É Top 89 aqui na Melhor 89 FM. João Vilense de Verdade Me Traiu com Gente Feia, com Gustavo Mioto e Saudade Inconveniente com Menos é Mais.
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0: 89 FM, 5:21.
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0: 89 FM, Joinvilense de verdade, chegando para você, previsão do tempo para hoje e amanhã. Gente, a nossa sexta-feira é isso mesmo, é assim, ó, chuva agora final de tarde e noite, a temperatura mínima é 16 graus. Amanhã já muda o negócio. Amanhã é o sábado, até vai tentar aí sair um solzinho, mas as nuvens vão ganhando força e vai trazer pra gente pancada de chuva com máxima que não passa de 18 graus. À noite, o tempo fecha de vez e há previsão de temporal na cidade. Então, redobre o cuidado com alagamentos. A temperatura vai cair aos 15 graus na madrugada para domingo. Previsão do tempo é com a 89 FM.
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0: Imagina eu, Eduardo Costa.

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0: Olha o balanço!

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0: 89 FM, Joinvilense, de verdade, Lençol de Seda com Luan Pereira. E Me Chama do Que Quiser com Thiaguinho e Morena com Cleito e Romário. 89 FM. 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
0: 89 FM, 5:41. 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
0: Chove em Joinville, 17 graus.
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0: 89 FM Joinvilense de Verdade. 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

0: E o Top 89 vai ficando por aqui. Que todos tenham um excelente final de noite. Fique agora com ele, Marco Aurélio Braga, no Joinville em Foco. 89
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0: Santa Catarina, boa tarde, ouvintes da 89 FM, os mais atentos, os mais ligados da rádio em toda a região norte de Santa Catarina. Está começando o Joinville em Foco, com muita informação e análise com credibilidade, que você só ouve aqui na 89 FM, a líder de audiência, a número 1 na rádio aqui em Joinville. E muito obrigado para você que esteve até agora na companhia de Diza Reite, com toda a programação musical da 89 FM, e a Diza, que continua comigo aqui no apoio técnico e de olho no seu WhatsApp, para você mandar aqui a sua mensagem curtinha, você de olho na cidade, falando do trânsito, acidentes que podem estar acontecendo na cidade nesse momento. Vocês são nossos olhos e a nossa voz pelas ruas da cidade de Joinville e de toda a região, hein? Você que está em São Francisco, você que está em Araquari, Balneário, Barra do Sul. Começou ontem a Festa da Tainha, uma programação extensa nesse final de semana em Balneário Barra do Sul. Mas também você que está em Barra Velha, Itapuá, Piçarras, toda a região norte de Santa Catarina, ligadinho na 89 FM, mande seu WhatsApp pra gente. E eu, Marco Aurélio Braga, com muita satisfação, vou com você até às 7 horas da noite. Vamos juntos nesta sexta-feira, 10 de julho de 2026. E 10 de julho de 2026, já estamos chegando quase na metade já do mês de julho, né? Você vê só como tá passando rápido nessa sexta-feira. Sextou, hein? Agora temperaturas na casa da temperatura na casa dos 16 graus aqui em Joinville, nessa sexta-feira que agora chuvosa, hein? Chuvosa aí, na metade da tarde já começou a chover, a previsão é de chuva durante todo o final de semana. Eu falei para você de manhã, você que estava ouvindo o ponto de partida, que eu apresento das 6h30 da manhã até as 8h, eu falei, olha, final de semana, sábado, vai ser aquele dia inteiro de chuva. Ontem eu falei aqui, né, Diza Reite, ainda falei, que é o dia de a gente ficar em casa, fazer aquela faxina, agora vai estar a chuva, e aí tem outro lado bom também, né, gente? Vamos falar até baixinho aqui, né? É bom pra ficar em casa, ver aquela série, né? Ficar ali embaixo das cobertas e tal, aquela coisa toda, descansando.
1: Gostaria de merendar.
0: É, e também tem as festas juninas, né? Tem a festa junina, tem a festa da Tainha em Balneário Barra do Sul, olha, tem uma comilança, né, também, né? A gente tem que se maneirar. Mas tem a festa junina lá no bairro Boa Vista, lá na igreja do bairro Boa Vista, que é perto da minha casa, vou lá dar uma olhada. Tem várias, né? Festa junina aí nas escolas municipais aqui de Joinville. Tá cheio de programação nesse final de semana que vai ser chuva no sábado. No domingo não, é? No domingo o solzinho vai aparecer, fique tranquilo. Ó, e falando na questão de tempo, e aí tem um alerta, né? Um alerta da Defesa Civil para ficar todo mundo muito ligado aí com o tempo. A previsão de chuva aqui em Joinville, principalmente agora, para as próximas horas, é de temperaturas aí com muita chuva intensa, rajadas de vento. Esse é o alerta da Defesa Civil aqui de Joinville, que monitora essa passagem de uma frente fria que pode provocar aí temporais isolados e também chuva intensa aqui na nossa região, da sexta-feira, hoje, até a noite de sábado. Como eu disse para você, no domingo aí o tempo vai dar uma trégua. Então, Joinville e os moradores podem receber alertas de curto prazo da Defesa Civil Estadual diretamente no celular. Para você fazer o cadastro, basta você colocar o CEP da sua residência por mensagem de texto para o número 4199. Quer receber aquela mensagem da Defesa Civil? Olha, vai chover forte, olha, alguns alertas? Mande o seu CEP para o número 4199, mensagem de texto, não é WhatsApp, hein? Mensagem de texto, aquele antigo SMS. Mande lá que você vai receber as mensagens da Defesa Civil. E também, em caso de emergência, aí, nesses casos de chuva, ligue para a Defesa Civil aqui em Joinville e pode acionar o telefone 199 ou o Corpo de Bombeiros Voluntários, que atende pelo número 193. Essa foi a atenção aí solicitada pela Defesa Civil para os moradores aqui da cidade de Joinville, em toda a região, né? Toda a região aí tem que ficar muito atenta, já é um pouco os efeitos do El Niño, hein? Embora o El Niño esteja prevendo aí a temporada de chuva já para o final de julho, agosto, setembro, já vamos começar a sentir um pouco o El Niño, segundo a previsão dos meteorologistas, né? E pode chover forte aqui para a região sul do estado. Para a região norte do país, aí a questão é mais seca. Aqui a região sul do país, aí pega Santa Catarina, Rio Grande do Sul, Paraná, um pouco de São Paulo, aí é previsão de chuva e chuva forte. Por isso que tem que limpar as bocas de lobo, a prefeitura precisa limpar os rios, precisa fazer aquele desassoreamento, ruas da Zona Sul, Itaúaçu ali, que geralmente alaga, as pessoas perdem seus materiais em casa, também tem regiões do bairro Floresta que alagam também, tem que tomar muita atenção no centro, próprio centro da cidade aqui, que a obra do Rio Matias paralisou, ninguém tocou mais no assunto, e pode ter alagamentos aqui no centro, pode ter alagamentos aí nessas áreas que são tradicionais, o Jativoca, por exemplo. Outro exemplo é o Jativoca, outro exemplo Jardim Sofia. Então tem alguns bairros aqui em Joinville que a prefeitura já sabe e precisa prestar atenção e fazer um trabalho preventivo para não ser surpreendida com a chegada do El Niño. Olha, e algumas acessos aí, algumas obras de infraestrutura em Joinville estão andando, né? A gente está aí alertando para você também algumas obras aqui que causam transtornos, obviamente, porque estão em plena aí atividade e o pessoal está trabalhando. Uma delas é a duplicação da Santos Dumont. Nesse final de semana, a partir de hoje, sábado, o pessoal está trabalhando, passei ali hoje, hein? O pessoal está trabalhando ali na rotatória, na grande rotatória ali, que faz obviamente ali um encontro da rua Dona Francisca, da rua Blumenau, da rua João Colim, então tudo que a própria rua Dona Francisca e a Santos Dumont se encontram ali naquela grande rotatória, vão dar uma mexida grande ali, então tem um asfaltamento, tem todo um trabalho ali. Uma outra rotatória que até botaram aquele marco do voluntariado que estava na frente da Arena Joinville e foi lá para a rotatória perto da ASIG, da Associação Comercial ali em Joinville, que sai do Iriú, que vai pegar a Avenida Beira Rio, aquela grande rotatória, estão fazendo um grande monumento lá, estão dando uma revitalizada também por essas obras, mas principalmente cuidado aí com essas obras aí da rotatória da Avenida Santos Dumont. E também está acontecendo já aí o concretamento aí da ponte da rua Anêmonas, entre o bairro Fátima e o bairro Guanabara, que vai ligar o bairro Fátima ao bairro Guarabara, a ponte da rua Anêmonas, que avança aí na concretagem da laje no primeiro vão da estrutura no lado da rua Anêmonas. A etapa foi concluída na quinta-feira e utilizou aí aproximadamente 65 metros cúbicos de concreto, volume equivalente a 8 caminhões. Então já começou lá a concretagem de uma parte aí da ponte da rua Anêmonas e agora vem a parte da curva. Olha o trânsito aqui de Joinville, hein? Vou dar uma espiadinha aqui, como é que tá o trânsito. É aquela coisa, né, gente? Olha, 280 completamente congestionada nesse momento. Não é acidente, não é nada. É sexta-feira, final de tarde, início de noite. A fila grande na BR-280 vai desde ali a rotatória da Alberto Natalino Michelucci, quem vai pro bairro Itinga. Vai embora, vai até quase a entrada de Barra do Sul, na SC-415. E tradicionalmente as ruas aqui do centro da cidade, do centro e da zona sul da cidade de Joinville, né? Quem tá indo pela rua Florianópolis, pela rua Fátima, pela rua Monsenhor Gersino, tá pegando um trânsito complicado, como também na zona norte da cidade, quem tá saindo ali pela Dona Francisca, ali entre o viaduto da Schultz, da Whirlpool, até a rotatória da Deller, muito trânsito neste momento. Vamos para o intervalo comercial, voltamos daqui a pouquinho. Tem mais notícias aqui de Joinville, vou falar sobre segurança pública, hein? O pessoal tá atento, hein? Principalmente bairro Guanabara tá pedindo mais vistoria e rondas da Polícia Militar no bairro. Nós voltamos daqui a pouco com mais informações.
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0: Agora às 6h19.
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0: bem, estamos de volta agora, 6 horas e 22 minutos aqui em Joinville. Muito obrigado pela sua audiência, muito obrigado pelo seu prestígio de acompanhar a 89 FM, o jornalismo aqui da 89 FM, a líder de audiência. Agora em Joinville, temperatura 16 graus, tá chovendo, aquela chuva chatinha, né? Aquela chuva de sexta-feira, agora sextou, né, gente? É aquela frase lá que a gente sempre diz, depois que termina o expediente, que todo mundo vai pra casa, agora quem fez, fez. Quem não fez, não faz mais. Agora o chefe, aquele relatório, chefe, agora é só segunda-feira, né? Agora estamos saindo, agora deu, é sexta-feira, final de semana. Aí segunda-feira a gente volta para resolver os problemas. Mas tem gente que trabalha tem gente que trabalha sábado, tem gente que trabalha domingo, tem gente que trabalha o comércio, trabalha sábado pela manhã. Tem gente indo trabalhar também, né? Por que não, né? Tem gente trabalhando, os motoristas de aplicativos aqui com audiência massiva aqui na 89 FM, todos os motoristas de aplicativo. Olha, eu vou dizer o seguinte, hein? Eu vou chutar aqui uma estatística de quem anda com motoristas de aplicativo pela cidade. De cada 10, 8 estão ligados na 89 FM. É o Data Marco Aurélio. É, eu faço a pesquisa. Eu mesmo que faço, eu mesmo que audito a pesquisa. É isso aí. E é checado, checado e rechecado. Tá ouvindo a 89 FM? Embarquei? Ganha aquelas 5 estrelinhas de avaliação, né? É, também tem que dar aquela moral. Olha, o pessoal aqui que tá no WhatsApp da 89 FM, muito obrigado pela audiência. Olha aqui, ó, o guincho no local, acidente aí na BR-101, sentido sul, pista da direita interditada em cima do viaduto da Expoville. Nesse momento aqui, o guincho tá no local, fila em Tijucas até Navegantes, segundo aqui o nosso ouvinte, o Vitor, do bairro Costa e Silva, disse o seguinte, ó, fila na Tijucas até Navegantes levou 4 horas e 20 minutos de Palhoça a Joinville. Olha só você, né? 4 horas para ir de Palhoça ali na Grande Florianópolis até Joinville. Um trajeto que muitas vezes, alguns anos atrás, se fazia em 2 horas e meia. Olha, era o tempo para chegar até Floripa. Hoje, 4 horas no mínimo. A BR-101 já está completamente colapsada, principalmente ali naquela região de Navegantes, a região de Itajaí. No verão, então, Balneário Camboriú, Itapema, para tudo. Você leva até 5 horas para chegar em Florianópolis tranquilamente. Muita gente aí que tem negócios, vai em reuniões na capital do estado, sente na pele o que é essa BR-101 em vários dias da semana. Não tem mais hora, não tem mais local, se demora pelo menos 4 horas para chegar até a capital do estado. Por isso, o governador Jorge Melo já lançou o edital para fazer essa via mar, uma via que vai estreitar e vai deixar mais rápido o caminho até Florianópolis. Diz que dá para fazer até 1h30 pelo novo caminho a via mar. Vamos aguardar, tem o pessoal duvidando que a obra vai sair. Eu espero aguardar, o governador disse que vai sair, né? Olha, e tem aqui o pessoal aqui do Itaú, a Fabi, mandou mais cedo, hein? Já deve ter passado, mandou uns 10 minutos atrás aqui uma mensagem. Imagina o que está passando nesse momento no bairro Itaú. É o trem, diz a gente, o trem está passando na zona sul da cidade. 991210089. Aí ajuda, né?
1: Fala, pessoal da 89, boa noite, tudo bem?
0: Boa Ayrton noite.
1: Do Vila Nova.
0: Tudo bem.
1: Seguinte, aqui na Max Colim, bem no final, quase no finalzinho da Max Colim, quase próximo à Celesc, tem um ônibus parado sendo guinchado. Então, pessoal que puder desviar aí da Max Colim, recomendo, tá? Não tá tanto trânsito assim, porque o pessoal tá... Dia de chuva a gente sabe como é que é, né? Mas se puder evitar a Max Colim aí, é quase no finalzinho. Perto do Venice, o ônibus tá parado ali no canto, mas eu acredito que já esteja sendo removido, tá? É no... bem no último sinaleiro.
0: Bem no último sinaleiro, final quase com a Campos Salles, né? Que ele tá falando ali, bem no finalzinho da Max Colim, lá quase lá no bairro Glória. O pessoal ali vai congestionar o trânsito da Max Colim, que o trânsito já é pesado por ali, né? Porque o pessoal vai por ali para pegar depois a 15 de novembro, quem vai pro bairro Vila Nova, principalmente. E o trânsito realmente tá pesado, hein? Tá muito pesado na BR-101 nesse final de tarde, início de noite, hein? O trânsito lentíssimo na BR-101 nesse momento, segundo registros aí, pode ter acontecido um acidente em cima do viaduto da 15 de novembro, perto da Expoville, segundo o ouvinte que passou as informações para a gente agora há pouco, mas também a BR-280, hein? O pessoal que está indo nesse momento para comer aquela tainha ali na festa da tainha em Balneário Barra do Sul, vai sofrer 480. A minha dica, a dica maneira, hein? Vá pela BR-101, entre na estrada do Itapocu, vai pegar ali uns 38 lombadas, 38 não, mas uns 20, uma 28 lombadas tem, segundo a conta que o pessoal me passou. É muita lombada, mas também lá o pessoal vai devagarinho e tal, não pega tanto essa fila da 280, pega pela estrada do Itapocu e vai sair lá, no, lá em Barra do Sul, bem na boca da barra, onde acontece a festa da Tainha. Sai ali no Salinas, vai custeando, Bar do Chico, ali, eu conheço aquela região, diz a gente, já surfei muito lá. É, São Francisco, é, Balneário Barra do Sul. Olha, eu olhando aqui pelo mapa, São Francisco também, hein? A gente que é, tem muitos ouvintes em São Francisco do Sul, nesse momento ali o pessoal que anda pela SC-415, que vai pro Balneário, né? Ali nas proximidades ali, quase no entroncamento, aquela rotatória ali que vai pro Porto, que é a rodovia ali Olívio Nóbrega, que vai sair bem no Porto de São Chico. Esse tem um acidente nesse momento ali também registrado e um trânsito intenso na SC-415 que vai lá pros Balneários, né? Que vai pra Enseada, que vai pra Prainha, que vai pra Praia Grande, tá pegando ali onde fica aquela mesa de sinuca gigante, que é uma obra que é um exemplo do desperdício de dinheiro público aqui na nossa região. Construíram aquilo ali, era para ser um viaduto para passar o contorno ferroviário. Veja você, hein? Para tirar a ferrovia ali da parte mais urbana de São Francisco do Sul. Fizeram o viaduto, nunca saiu, ficou aquela obra lá que é escandalosa. Ali sim, hein, gente? Se passar lá, faz uma foto. Ó, desperdício de dinheiro público está aqui. Uma obra que gastaram um dinheirão e nunca saiu do papel.

0: Olha, Joinville tá começando a se preparar já pro Festival de Dança de Joinville, hein? Começa dia 20 de julho. Aí começa as férias escolares. Agora, a próxima semana já pra criançada. Aí as pais e as mães aí tem que se virar, né? Porque a criançada vai ficar aí nessa... Agora de férias. Tô de férias. Nada fácil. Tô de férias. Só a televisãozinha, aquela coisa ali, aquela pipoca durante a tarde, aquele agito. Vai pra lá, vai pra cá. E os pais que trabalham tem que se virar, né? Deixa com um, deixa com o outro. Fica de olho na molecada que está de férias a partir da semana que vem. E no dia 20... começa o Festival de Dança de Joinville e vai até o dia 31, até o dia 1º de agosto, né? De 20 a 1º de agosto, o Festival de Dança aqui de Joinville, ali no Centro Eventos Calhanzio. É o momento aqui de Joinville, recebe vários visitantes, é vários bailarinos, a cidade fica agitadíssima aqui, o centro da cidade é bailarino para cá, bailarina para lá. É uma festa que em Joinville, há muitos anos, o Festival de Dança é o maior festival de dança do mundo. E tudo você sabe aqui na 89 FM, né? Nós temos o programa Festival para Todos, né? Que é o Festival de Todos, que é os boletins que a gente fala sobre o Festival de Dança de Joinville. E também vamos acompanhar de perto esse grande evento aqui na nossa cidade. Oi, Joinville inaugurou a nova Casa do Abrigo, hein? Para mulheres vítimas de violência, um investimento de 1,8 milhão de reais. A nova sede foi projetada para acolher 24 mulheres. A Prefeitura de Joinville inaugurou hoje, sexta-feira, a nova sede da Casa do Abrigo Viva Rosa, serviço especializado no acolhimento de mulheres vítimas de violências doméstica e familiar que estão em situação de risco e morte. A nova estrutura amplia a capacidade de atendimento e oferece um ambiente mais moderno e humanizado para receber as vítimas e os seus filhos. Várias mulheres, várias lideranças aqui de Joinville estiveram presentes nesse evento. As delegadas da Delegacia da Mulher estiveram lá também nesse importante aí construção que foi inaugurada hoje. A Casa Abrigo Viva Rosa foi inaugurada a primeira vez em 2004 e acolheu em 2025 um total de 63 mulheres e mais de 70 crianças e adolescentes. Entre as homenageadas lá desse evento foram a arquiteta Cristina Reinert, responsável por auxiliar voluntariamente o projeto arquitetônico, a Marge Loyola, que representou a empresa Lepra, que fez doação de itens para a casa, a prefeita Regiane Gambim, pelo apoio ao projeto, e a vice-governadora Marilisa Bem. Vamos para o intervalo comercial, voltamos daqui a pouquinho, mais notícias, e aí sim vou falar de segurança pública, hein? A segurança pública que está preocupando a Joinville é esses pequenos furtos, os furtos aí dos fios, das grades, dos portões, que tem incomodado muito a população da cidade. Voltamos daqui a pouquinho.
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1: Agora às 6h33.
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0: Muito bem, estamos de volta agora às 6 horas e 32 minutos aqui em Joinville, temperatura 16 graus nesse momento. Muito obrigado para você que está participando aqui do WhatsApp da 89FM, sempre agitado, né? De manhã, o pessoal que escuta de manhã, o pessoal que escuta à tarde, o pessoal que vai na ida e na frida ouvindo a 89FM, o jornalismo da 89FM, e já mandando mensagens aqui, muita mensagem de texto, muita mensagem de áudio, o pessoal aqui falando aqui. Olha, o motorista de aplicativo, o Robert, tá dizendo, o Cláudio, tá dizendo aqui, motorista de APP, o Cláudio tá dizendo aqui, ó, férias e o trânsito melhora. Quem fala é o motorista de APP, é o pessoal que conhece, né, o motorista de aplicativo, que conhece bem o trânsito de Joinville, e claro, aí deu a folga dos pais, aí já diminui as vans. Um abraço para todo mundo das vans aí, que levam as crianças, agora estão deixando as crianças em segurança em casa, e muito obrigado pela audiência, e o pessoal também. Olha, hoje de manhã eu recebi um, Marco Aurélio, fala da profissão tal, fala muito dos professores, né? Um abraço para todos os professores de toda a rede pelo trabalho que faz, pessoal da área da saúde, tem pessoal agora saindo, entrando os plantonistas. Então, eu falo sempre dessas profissões importantes, o pessoal da construção civil que acorda cedo. Aí o pessoal, Marco Aurélio, manda, não esquece que ouvem vocês aí no fone de ouvido, são o pessoal da limpeza urbana, o pessoal que fica nas ruas aí varrendo e limpando e ouvindo a 89FM. Muito obrigado pela audiência. Agora o pessoal está descansando, né? É, o pessoal começa cedinho, estão ouvindo a 89FM. Olha, o trânsito lento, hein? BR-101, no quilômetro 37, sentido Florianópolis, e também um ônibus que está sendo rebocado nesse momento, no final da Max Colim, quase lá na Campos Salles. Quem vai para a Rua 15, quem vai indo para o Vila Nova, quem vai pegar a BR-101, vai pegar esse ônibus sendo rebocado. Será que é um ônibus da Gideon, da Transtusa? O que será esse ônibus? Um ônibus de linha? O que será que esse ônibus aí? Não sei. Se tiver alguma informação aí sobre esse ônibus, passe aqui pra gente na 89FM.
1: Marcão.
0: Opa.
1: Boa noite.
0: Boa noite.
1: Meus amigos da 89. O problema, adivinha que ônibus que tá quebrado? O de sempre, da Fratelli. Não sei por que eles dão licença para esses ônibus andar. Todos eles, dia um queimou. Né? E vive dando problema. Beleza? Boa noite a todos. Estou indo pra Barra do Sul.
0: Ó, tá indo pra Barra do Sul, passou lá, já deu o nome do ônibus e já partiu pra Barra do Sul, né? Eu que fiquei com a bomba aqui com o nome da empresa agora pra resolver, né? Eu já tô indo pra Barra do Sul, Marco Aurélio, deixa o ônibus pra lá, é o ônibus dessa tal empresa aí que tá atrapalhando o trânsito ali da cidade de Joinville, que tá sendo rebocado. Um abraço aí, tá indo pra Barra do Sul, hein? Comer aquela tainha lá em Barra do Sul. Tainha não vai faltar, né? Porque teve tainha aí nessa safra que não foi brincadeira, né? Olha, esse final de semana acontece o Festival dos Girassóis, hein? Começa hoje. É bonito lá, o evento no Parque Emero Jardins e segue até o dia 2 de agosto e reúne mais de 30 mil girassóis e 6 espécies e terá um novo cenário para as fotos. Importante, é bem bacana fazer foto aí. Você que quer ir lá fazer umas fotos bonitas aí com a família, dar uma volta, vai lá no Festival dos Girassóis que você vai ver como tá bonito lá. O Festival dos Girassóis é do dia 10 de julho. Pena que vai estar chovendo amanhã, né? Mas quando fizer um solzinho bacana, é legal ir lá no Festival dos Girassóis. É o nono festival, de 10 de julho a 2 de agosto, sempre a terças a domingo e das 9 horas da manhã até às 6 horas da tarde. O Parque Emeros Jardins, como arte, fica na rua Tenente Antônio João, 4257, no Jardim Sofia. Eu vou explicar para você mais ou menos. Você indo para Univille, pega ali a Santos Dumont, entrou na Univille, pega ali a rua Tenente Antônio João, segue ali no Jardim Sofia, à esquerda. Olha, é bem legal. Ali tem ingresso, hein? Cobra ingresso, R$ 54 para entrar e R$ 27,50. Crianças até 5 anos de idade não pagam.

0: Olha, muita gente mandou áudio aqui, mandou muitas informações, ainda continuando com esse problema, né, que a gente está vendo e identificando em vários pontos da cidade de Joinville, que é o furto da fiação elétrica, né? Nós tivemos vários problemas aí no Parque da Cidade, nos parques, do furto de fiação, e agora muita gente reclamando também da questão dos moradores de rua, a sensação de insegurança, principalmente nos bairros da Zona Sul da cidade, em especial o bairro Guanabara, que muita gente tem reclamado aí do furto de grades, do furto de lixeiras, do furto aí de correntes, do furto até de bicicletas, né? O pessoal tá entrando nos pátios levando as bicicletas como não estivesse ninguém vendo. Né? Então o pessoal está reclamando bastante, o pessoal do bairro Petrópolis tem reclamado com muita frequência aqui no jornalismo da 89 FM, também de furtos, também de muita insensação de segurança. Então essa é uma reclamação cada vez mais corriqueira aqui em Joinville. E a gente sempre alerta, falamos todos os dias aqui sobre a falta de uma ronda mais ostensiva, de inteligência policial, até para identificar quem está comprando esse material de furto, que na verdade é uma receptação. Então a gente está aqui mais uma vez registrando aí a preocupação da população para os furtos, principalmente na Zona Sul da cidade. Olha, a gente vai falar sobre esporte no próximo bloco, mas terminou agora em a mesmo, hein? Mais uma quartas de final da Copa do Mundo. A Espanha venceu a Bélgica por 2-1, joguinho apertado. E no próximo, na semifinal, França versus Espanha. É jogo equilibrado, é bom jogo, hein? Semana que vem, meio de semana, já temos a primeira partida semifinal para saber quem vai para a final. E quem aí enfrenta a poderosa Espanha? Quem vai derrubar a poderosa Espanha, né? A poderosa França. 991210089. Temos ouvido.
1: Fala, pessoal.
0: Fala.
1: Ei, eu ouvi o Marcão dando salve aí pra todo mundo. Pô, manda um salve pro pessoal da área de TI também.
0: Opa!
1: Porque a gente tem todos os serviços importantes, mas a gente sabe que sem a internet hoje em dia a gente não é nada,
0: não,
1: né?
0: Faz nada.
1: Manda um salve pro pessoal da área de TI também, Marcão. Valeu, forte abraço, Ayrton do Vila Nova.
0: É o Ayrton do Vila Nova, um abraço pro pessoal da TI. O pessoal da TI, quando chama o pessoal da TI para resolver o computador. Aí o pessoal da TI chega assim, é uma pecinha que fica na frente do computador, é só apertar esse botão aqui. Aí resolve o computador, ah, é um problema. Aí a TI vai para salvar o cidadão, né? Parabéns para todo mundo, belos profissionais. Tem vários amigos que trabalham na área de TI, em algumas empresas, que tem esse trabalho árduo, né? O pessoal de TI tá sempre atento, né? Tem invasões, né? Muito cuidado aí para abrir um e-mail, né? Invasão de vírus, tem muito hackers aí tentando entrar, principalmente nas grandes empresas. Tem sempre uma orientação aí para os trabalhadores: não clique em tudo, não abra qualquer link, preste atenção aí, que coloca em vulnerabilidade todo um sistema de uma empresa que pode ter grandes prejuízos. Um abraço para todo mundo da TI. É aquela pecinha em frente ao computador, né, gente? É, de vez em quando aqui na 89 acontece uma dessa. Marco Aurélio não consegue ligar a live. Era só apertar o botão aqui, né, Marco Aurélio? Marco Aurélio não entende também essas coisas. É, são as profissões que sempre aqui atentas no jornalismo da 89 FM, claro, que sempre com a sua importância e as suas atividades aqui na cidade de Joinville. Olha aí, vai ter uma nova lei, já foi aprovada uma nova lei aqui em Joinville que regulamenta o uso dos patinetes, né? Esses patinetes azuis aqui, que deu grande polêmica no início do ano, na verdade, estava até uma forma experimental, né? Que passou a atuar aqui em Joinville e agora, desde hoje, passou a atuar fora da legislação. Por isso, a autorização agora temporária que permitia a realização em serviço em caráter experimental acabou no dia 24 de junho. Depois disso, a prefeitura da cidade notificou a empresa para que retirasse os veículos aí das ruas em 10 dias. Ou então, se cadastrasse no edital que está publicado, foi publicado agora na última segunda-feira, para aí a nova empresa que vai explorar os patinetes aqui em Joinville. Então, as novas regras aí para a questão do patinetes é fazer o monitoramento contínuo da frota, manutenção preventiva, cuidados. Então, agora virão outras empresas para explorar agora com base na lei municipal que foi aprovada na Câmara dos Vereadores para aí sim a implantação definitiva dos patinetes aqui na cidade de Joinville. E a ampliação também, hein? Tem o pessoal lá do do bairro Boa Vista, o Jacksonzão, que estava reclamando: aqui no meu bairro não tem patinete, eu quero ir andar. E é verdade. E alguns bairros, como estava aqui mais centralizado, no, né, mais aqui no centro da cidade, o patinete deve agora, com uma nova exploração e com uma nova empresa, ou essa atual empresa, se vencer, obviamente, esse chamado público, pode expandir os patinetes para os bairros, para ter essa micromobilidade. O pessoal quer ir na padaria, o pessoal quer ir no supermercado, vai de patinete, aí pode atingir também outros bairros de Joinville. Mas agora esses patinetes azuis aqui que estão no centro da cidade estão fora da lei, tem que ser recolhidos. Infelizmente, agora tem uma lei que precisa ser cumprida e essa empresa precisa se cadastrar lá e aí vencer a licitação, vencer a concorrência para voltar a operar em Joinville. Olha, um abraço pro Emerson também aqui, ligadinho na 89 FM. O Tilegal, hein? Motorista de aplicativo, o Tilegal ligadinho também aqui. Esse é assíduo. Esse escuta de manhã à noite a 89 FM. O Tilegal, que também é guia turístico, é motorista de Uber, aí ele faz todo o trajeto. É um ônibus, é um motorista aí muito dedicado aqui, como todos os motoristas de aplicativo da cidade de Joinville. Olha, nós vamos pro intervalo comercial, voltamos daqui a pouco, aí voltamos com um bloco de esporte. E vamos falar com o Gabriel Fronzi, que tem novidades dos bastidores do Joinville. Vila Esporte Clube, mas também vamos falar de Copa do Mundo depois do intervalo com Gabriel Fronzi.
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0: Agora às 6h47.
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1: Gabriel Frunze, muito boa noite. O jornalismo esportivo não para, né, Gabriel? Principalmente em época de Copa do Mundo. E já tem aí mais um semifinalista, a Espanha, Gabriel.
2: A Espanha que hoje venceu a Bélgica, né, pelo placar de 2-1. Marcão, uma ótima noite para você, para a Disney, para todos ligados aqui na 89FM. A seleção espanhola que tomou o seu primeiro gol na Copa do Mundo, né, o goleiro Nai Simon se tornou o arqueiro com mais minutos sem tomar gols na história das Copas, ultrapassando durante os últimos jogos o Walter Zenga, icônico goleiro italiano da década de 80. Hoje uma vitória construída por 2-1 contra a seleção belga com um gol no finalzinho, Marcão, aos 42 do segundo tempo, num lance muito curioso. O goleiro da seleção belga, o Thibaut Courtois, que inclusive fez uma atuação magistral contra o Brasil em 2018, acabou sendo substituído. Ele que tinha se aposentado da seleção, voltou para a Copa do Mundo, ele foi substituído, no seu lugar entrou um outro goleiro que falhou incrivelmente no lance do gol, bateu roupa para frente e o Michael Merino, mais uma vez, assim como já tinha sido no jogo das oitavas de final, agora nas quartas, marcou o gol da classificação da seleção espanhola.
1: E agora Espanha e França, a favorita França contra a também favorita Espanha na semifinal. Gabriel, tem prognóstico desse jogão?
2: A França é a virtual favorita, né? Mas a Espanha tem sido a criptonita da França nesses últimos anos, né? Na Nations League, na Eurocopa, a gente viu situações desse momento também. Então vai dar jogo, né, Marcão? Vai dar jogo, a França é favorita, tem mais time, mas o time da Espanha, invicto a 36 jogos, também merece muito respeito. Vai ser uma final de gente grande, uma final com o protagonismo que a Copa do Mundo merece. Só de falar de respeito e protagonismo, eu já lembro do Jack aqui, já me dá um ruim, sabe, Marcão?
1: Porque temos novidade, né? Hoje teve a entrevista do presidente do Jack aqui, o Derian Campos, no 89FM ao meio-dia. Gabriel Frunze, como é que foi a tua análise da entrevista com o presidente e se tem novidade, principalmente da SAF do Joinville?
2: Cara, uma hora de papo dentro do 89 Esportes, né, que inclusive está à disposição nas plataformas digitais da 89FM. E, sinceramente, assim, Marcão, eu fiquei preocupado porque o Joinville não tem garantias concretas e financeiras para mudar o seu quadro. Ou seja, para pagar funcionários que estão em atraso, para fazer um time competitivo na Copa Santa Catarina, para conseguir equalizar algumas questões financeiras. Hoje não se há certeza concreta da onde pode vir esses recursos. O presidente falou muito em questão de SAF, de que o Joinville precisa de SAF, de que SAF é o único caminho, e eu também concordo com isso, mas a gente sabe que SAF é um processo um pouco mais moroso, e o Joinville vai ter que ter muito critério para conseguir escolher qual o melhor caminho seguir nessa nova SAF, visto a rescisão de contrato com a Sporteca. Mas me pegou um pouco assim essa falta de garantia, sabe, Marcão? É um Joinville que hoje tinha que ter pago os salários e não sabe de onde vai vir o dinheiro. E aí, mediante a isso, já adiantou muitas questões com patrocinadores, não consegue fazer novos sócios, não tem outras formas de exposição, né, com os seus patrocinadores, e hoje chegou a aventar mais uma vez a possibilidade de não disputar a Copa Santa Catarina.
1: E não disputar a Copa Santa Catarina e deixar Joinville aí mais uma vez sem calendário, aí praticamente sepultou o ano, né? Não tem mais jogo do Joinville, acabou o ano se não participar da Copinha, e tem que ver a Copinha, né? Onde vai jogar, se vai ter time
2: pra jogar, enfim. O Joinville até fez um acordo com o Juventus lá de Jaraguá do Sul para mandar os jogos no estádio João Marcato. É que é aquela, né, Marcão? Com a situação de hoje, se você joga a Copinha, você fica devendo mais 2 milhões. Ou seja, você vai dever para todo mundo que vai ser contratado a partir de agora, você vai ter problemas com deslocamento pro ônibus, você vai ter problemas com alimentação pro dia a dia, você vai ter problemas para pagar a federação. Então, assim, dá para jogar, mas o prognóstico de hoje é esse: joga e deve para todo mundo. Ou não joga e tem o ônus de não jogar, mas também não vai dever para ninguém. Então tem que colocar essas duas questões na balança, e é óbvio que isso está longe de um mundo básico de futebol. Afinal, essa diretoria tinha que ter sido competente para arrecadar o mínimo para que o Joinville tivesse condição de disputar uma Copa Santa Catarina, que nem é a principal competição aqui do nosso estado.
1: Falta competência também, né? Isso é inegável. E, Gabriel Frunze, os bastidores continuam fervendo, né? Os bastidores fervem bastante. Sim. Do Joinville, né? Principalmente...
2: Muitas reuniões, né, Marcão? Reuniões com o pessoal da Sporteca, com o pessoal da SAF, né? Do consórcio 76. A tendência é que na semana que vem a gente tenha não só uma, mas talvez duas reuniões do Conselho Deliberativo. Enfim, é de novo uma pauta política que cansa muito o torcedor do Joinville, né? Afinal, o próprio presidente disse hoje que tem mapeado treinador, tem mapeado executivo de futebol, tem mapeado atletas, mas como que vai contratar alguém se não

0: tem a certeza do recurso. Joinville segue dando alguns tiros no escuro ainda e o torcedor vai buscando alguma coisa para se agarrar na questão de fé, Marcão.
1: É isso aí, Gabriel Fronzi. Então nos encontramos segunda-feira. Um excelente final de semana, Gabriel Fronzi, que volta aqui o jornalismo da 89 FM na segunda-feira, no programa Ponto de Partida. Mas Gabriel está trabalhando amanhã, né, Gabriel? Onde você estará amanhã?
0: Estaremos no Shopping Miller, né? No Opa. Estádio Miller, com toda a seleção 89, a partir das 11 da manhã. Estarei ao lado do Mr. Dudu Silva e também do professor José Mira.
1: É isso aí, Gabriel Fronzi. Bom final de semana, então. E nos vemos novamente na segunda-feira.
0: Valeu, Marcão, é sempre um prazer.
1: Todo nosso Gabriel Fronzi aí com as notícias. É, Gabriel Fronzi. Agora sim, Gabriel Fronzi aí com todas as informações aqui de Joinville, do esporte, do JEC, da Copa do Mundo, que tá chegando aí na reta final. Olha, me perguntaram hoje aí, Edil, quantos jogos faltam, Marco Aurélio? Olha, dois jogos amanhã, mais dois jogos da semifinal, e um jogo aí do terceiro e quarto, mais um jogo aí no próximo domingo, sem ser nesse, no outro, dia 19, acabou a Copa do Mundo. É, tem quem fez, quem gostou da Copa do Mundo, gostou. Aí quem não é, o Brasil já foi pra casa, né? O Brasil, os jogadores do Brasil já estão de férias, alguns estão na Disney, outros já estão lá no Caribe, outros estão jogando golfe, aquela coisa. E você aí sofrendo pela seleção brasileira, né? O pessoal lá não tá nem, não tem boleto pra pagar, né? Se tem, paga com mais facilidade do que a gente. Olha, falando boleto para pagar, olha, a segunda-feira é o dia internacional de procurar emprego, como eu sempre falo, você que segunda-feira é o dia internacional de começar um monte de coisa. Uma delas é procurar emprego, né? E a Deler está aqui com uma grande promoção de vagas, vai ter um grande feirão no dia 13, segunda-feira, feirão de emprego, 200 vagas, hein, para contratação imediata da Deler. A ação será realizada na às 9 horas da manhã, às 4 horas da tarde, sem intervalo para almoço, no Centro de Formação da Paróquia São João Batista, no bairro Jardim Iriru. Tem vaga aí para área de tecelagem, tratamento têxtil, fiação, confecção, mecânica e outras tantas vagas. E também tem uma vaga aqui que está difícil de se preencher. Eu recebi uma informação hoje que é da Arteris Litoral Sul, aqui a concessionária da BR-101, que tem vaga para operadores de guincho no Paraná e aqui em Santa Catarina, para os municípios de Tijucas do Sul, aqui no Paraná, em Piraquara, também no Paraná, em Garuva e também Joinville. Os profissionais selecionados atuarão no atendimento dos usuários na rodovia. Estão precisando aí de operadores de guincho que possuem carteira nacional de habilitação categoria E. Então, estou com dificuldade de encontrar esse tipo de profissional. E também a Deler ali abrindo 200 vagas de emprego. Fora o CEPAT, que eu sempre falo das vagas, tem mais de 2.000 vagas de emprego. Só não trabalha quem não quer. Olha, gente, nós vamos para o final do nosso programa, encerrando essa semana maravilhosa que nós tivemos ao seu lado, dos ouvintes da 89 FM. Muito obrigado pela companhia, muito obrigado pela audiência, muito obrigado pela sua participação, todos aqueles que participaram aqui do jornalismo da 89 FM, tanto no Ponto de Partida como no Joinville em Foco, é o nosso agradecimento, porque vocês são nossos olhos e a nossa voz pelas ruas da cidade. Eu vou encerrando então minha participação, retorno segunda-feira com Joinville em Foco a partir das 6 horas da tarde e também no Ponto de Partida, às 6:30 da manhã, o programa que acorda cedo para dar o pontapé inicial do seu dia e você começar sempre muito bem informada. Diza, muito obrigado, beijo no coração de todos, um ótimo final de semana e nós nos vemos na semana que vem. Tchau!

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3: 7 horas.
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6: Estudar é sempre um caminho, mesmo quando o esporte abre as portas. Essa é mais uma edição do Panorama da Copa da 89 FM e hoje nós iremos falar sobre o volante marroquino Boadi, que acabou inclusive com a seleção brasileira no primeiro jogo desta Copa. Ele que tem apenas 18 anos, mas não largou os estudos mesmo com o sucesso no futebol. Sem pular etapas, ele está completando um bacharelado, né? E precocemente foi vencedor de um curso nacional de oratória após discursar no Palácio de Eliseu, residência do presidente da França. Atualmente, Boadi está fazendo graduação em matemática e agora, com a eliminação da seleção de Marrocos da Copa do Mundo, vai ter mais tempo para voltar aos estudos.
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2: 714.
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1: 7:28.
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1: 7h44.
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2: 8 e 1.
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1: 8h14.
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1: 8h31.
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1: 8h45.
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1: 8h59.
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7: Está no ar a Voz do Brasil. As notícias do governo federal que movimentaram o país no dia de hoje.
8: Olá, boa noite.
9: Boa noite para você que nos acompanha em todo o país.
8: Sexta-feira, 10 de julho de 2026.
9: Vamos ao destaque do dia na Voz do Brasil.
8: Meio ambiente.
9: Desmatamento na Amazônia cai em junho 30% em relação ao mesmo período do ano passado.
8: No Cerrado, houve queda de 5,3%, segundo dados do INPE, o Instituto Nacional de Pesquisas Espaciais. Luana Karen.
10: Os dados são do Sistema de Detecção de Desmatamento em Tempo Real, DETER, que emite avisos diários de desmatamento a partir de imagens de satélite.
9: Pesquisa Nacional vai avaliar a saúde dos brasileiros.
8: Entrevistadores do IBGE vão visitar 140 mil famílias. Graziele Bezerra.
11: Os entrevistadores do IBGE estarão identificados com crachá do Instituto, uniforme institucional e dispositivo eletrônico de coleta.
9: E hoje vamos falar sobre a Lei de Acesso à Informação.
8: Na plataforma Informa BR é possível fazer qualquer pedido de dados e políticas públicas federais.
9: Quem explicou pra gente como funciona a ferramenta foi o secretário da Controladoria Geral da União, Marcelo Vidal.
12: A partir de agora, todo e qualquer pedido de acesso à informação, ele deve ser feito pela plataforma Informa BR, que disponibiliza ao cidadão uma ferramenta onde ele pode fazer uma busca das informações que ele tem interesse.
8: Na apresentação da Voz do Brasil hoje, eu, Mariana Jungmann e Luciano Seixas.
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